0: você que tá por aqui.
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0: 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Daqui a pouco eu volto com muito mais. Já já tem mais playlist pra você. 9:03, bom domingo. 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
0: Bem-vindo, bem-vinda aqui, Energia 97. A energia que te move.
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0: Mais uma hora de som, One Republic, pra abrir. Lê.

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0: Energia 97, a energia que te move. The Weeknd com Ariana Grande, Save Your Tears. Essa música que ficou duas semanas no topo de uma das paradas de sucesso mais importantes do mundo em 2021, a Billboard Hot 100.
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0: Energia 97, a energia que te move, que saudade dos anos 90, hein? Essa de 1991, DNA, Rebel Woman. Excelente noite de domingo aí pra você. Na cidade de São Paulo, neste momento, 18 graus. Tá bom tempo até, né?
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0: Voilá, Jason Derulo. Drive.

0: Energia 97, a energia que te move. Smash Mouth, All Star, de 1999. Esse som foi trilha sonora do filme Shrek, em 2001. A gente ouviu também Harry Styles, que tá pelo Brasil, hein?
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0: Energia 97, a energia que te move. Que qualidade nessa melodia, hein? Bruno Mars, Anderson .Paak, Silk Sonic, Smoking Out the Window. A gente ouviu Pitbull e Neo, ouviu também Shaggy. E agora, relembrar uma. Tenho certeza que fez parte aí da sua adolescência, de 2002, dessa moça que nunca envelhece.
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0: Falando dela, Avril Lavigne, I'm With You.

0: Energia 97, a energia que te move, Major Lazer com DJ Snake Leon. Teve também Lato, Big Energy. Nosso domingo terminando, hein, gente? Mais a música por aqui não para. Daqui a pouco eu volto com muito mais pra você na Energia 97.
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0: Energia 97, a energia que te move, Chris Brown, Beautiful People, TV Ed Sheeran com Justin Bieber. A gente lembrou também o som do Prince Kiss. E vamos assim com o playlist. Excelente noite de domingo aí pra você.
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0: Energia 97, a energia que te move, can't move, spread love. A gente ouviu também, relembrando aqui, Christina Aguilera com Lil Kini, 50 Cent, Lady Marmalade. 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

0: dia que te move, Taylor Swift, The Fate of Ophelia. É minha última por aqui, tô indo embora, gente. Boa madrugada aí pra você, boa semana também. Eu sou a Juliana e você continua aqui na nossa madrugada da Energia 97, a energia que te move.
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27: Bom dia, bom dia, bom dia, bom dia, bom dia, bom dia. Estamos começando, senhoras e senhores, mais uma edição do Energia na Veia. Na energia, a energia que te move. É isso aí, meu. Esse é o seu programa matinal. Tudo bacaninha com vocês? Bom dia, Johnny Drum. Bom dia, Vini Liberato. Bom dia, criançada.
2: Sou Ribeiro. Bom dia.
27: É isso aí, meu. Vamos nessa, né? Todo mundo ligando e participando. 3284-7097. 3284-7097. Participe aí, tá bom? Participe. Ou também pode mandar aquela mensagem, né, para nós de áudio. Grava aí uma mensagem de áudio no nosso WhatsApp. 96650-7997. 96650-7997. Combinou? Então tá bom, meu. É isso aí. Daqui a pouco a velha vem com dica do enigma. Também tem a participação dos ouvintes, claro, vocês, as mensagens, você é segunda-feira, gente. Mas vamos, né? Vamos mandar mensagem pra mim aí, certo? Daqui a pouco eu falo o prêmio também que vocês vão ganhar. Vão concorrer ao prêmio. Tudo isso e mais um pouco é o nosso Energia na Veia, certo, velhota?
3: Bem, pode começar a brincar aí, ó, seu vagabundo. 3284-7097, esse mesmo. 3284-7097.
27: É isso aí, meu. Vou começar com uma música. É mezza italiana, mezza francesa. O grupo é Muriel Daqué. Muriel Daqué. A menina que canta, Tropique. É, ela canta em francês, mas aí tem uma parte que fala: Mamma mia, que calor della discoteca. É sensacional essa música, aumenta aí.

0: vale a pena ouvir de novo. Flashback, a gente ouve por aqui. 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

0: Black Box, Everybody, Everybody. Também rolou Blitz, Gemi Gemi, John Secada, Space Cowboy com Jamiroquai, Ladies Night, Cool and the Gang e Tropic com Muriel da Q aqui na Energia 97, certo? É isso aí, meu, que bacana, né? É, pode aumentar o volume do rádio, curtir aí a partir desde as 6 da manhã, estamos aqui com a Energia na Veia todos os dias, é isso aí, das 6 às 10, tá bom? É isso mesmo, vamos lá, velhota, chega aí com o enigma.
1: Muito bom dia, amiguinhos de plantão. Estamos começando o Enigma do Arco da Velha. Velhinha pergunta, você responde aí e pode ganhar presente, hein? Atenção! Lançado no final da década de 70, qual desses filmes revolucionou o cinema de ficção científica e introduziu o conceito da força? Alternativa A, Star Trek, o filme. B, Contatos Imediatos do Terceiro Grau. C, Star Wars, Uma Nova Esperança. Ou D, 2001, Uma Odisseia no Espaço. Com a resposta certa, hein? Pegadinha, hein? Pegadinha, Silvio Ribeiro. Responde aí, já eu volto.
2: Bom dia, bom dia, bom dia, Silvio Ribeiro. Bom dia, véia, bom dia, ouvintes da Energia 97. DJ Bigo Costa de Guarulhos, desejando a todos aí uma ótima semana, ótima segundona. E vamos pra luta, galera. Fica com Deus, fui!
3: Bom dia, bom dia, bom dia, Silvio Ribeiro, bom dia. Aqui quem fala é o Risada, o Henrique, de Caraguatatuba.
4: Bom dia, Silvio Ribeiro, a todo o pessoal aí da Energia 97, tudo bem? Aqui é a Ana Paula da Vila dos Remédios, eu também estou ligadinha aqui na Energia, a energia que nos move.
5: Oi, bom dia, Silvão, o Chico do Pão de Taboão da Serra, onde a Claudinha representou de verdade aí o programa, ouvinte há 26 anos, sou ouvinte do programa a partir do dia primeiro dia que existiu o programa, e estamos aí. Boa semana pra nós, que Deus abençoe a todos e vamos juntos.
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1: Killing Me Softly with the Hiss song. Fugees. Ainda teve o Lulu Santos, né, com a Cura. Taylor Dane, Prove Your Love. Que mais? Limel, Never End the Story. E Forever Kiss, Nuna Veia in Love. Está ouvindo Energia na Veia, né? Energia, é isso mesmo. Mais participações da galera aí no WhatsApp. Vamos lá, vamos lá.
2: Bom dia, Silvio Ribeiro. Aqui é Daniel Motorista, indo de Interlagos pra Cotia, todo dia ouvindo Energia na Veia. Amei o sabadão e o domingão até meio-dia, hein? Sensacional, cara. Parabéns aí a toda a produção e vocês aí são 10.
3: Bom dia, Energia. Bom dia, Silvio Ribeiro. Aqui é o Marcelo, Garotos do Arica. Hoje é segunda-feira, não tô nem aí. Só que tem que trabalhar. Vamos que vamos.
4: Bom dia, Energia na Veia. Bom dia, Silvio Ribeiro. Segunda-feira e nós não estamos nem aí. Bom dia a todos. E até o dia 28 de agosto, hein? Falta um pouquinho mais que um mês, hein? Resort da Veia.
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0: Intervalo e já voltamos, eu não é, W?
1: Olá, galera, aqui é o W e eu também estou ligado na Energia 97.
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0: Já voltamos com muito mais Energia na Veia, não sai daí não. 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
12: 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Quer saber mais sobre carro? Me segue no Instagram, @claucarsug, com GHI no final.
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0: Voltamos com Energia na Veia. 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
2: Legal! Aqui fala-se o velho do bolso do Zóca, nariz de pipoca. Muito bem, pessoal! Bom dia e energia da véia! Que legal!

que vem quente, que eu tô fervendo aqui na Energia na Veia, na Energia. Continue ligando, participando. Esse é o Energia na Veia, certo? Todo mundo liga, 3284-7097, 3284-7097. Ou também manda mensagens pelo nosso WhatsApp.

0: Boa.
1: Senhorita.

Bom, o tema dessa semana, né? O que você não gostava quando você era criança? Simples. Pode ser uma comida, pode ser alguma coisa que você não gostava de fazer, algum brinquedo que você não gostava. Brinquedo é difícil não gostar, né? Sei lá, que você não gostava. É você que não gostava. Né? Não gostava quando sua mãe falava, vai lavar a louça. Aí você tinha que lavar a louça, você era criança. Você falava, mas eu sou criança. A mãe falava, vai passar a enceradeira no quarto. Aí era legal porque dava pra dar um rolê de enceradeira, né? Não tinha isso? Você não gostava? Óleo de rícino? De bacalhau? Meu Deus. Xiló. É isso aí. É o que você não gostava na sua infância.

0: ouvinte.
1: Oi, Silvio Ribeiro, bom dia. Aqui é Suzy do Tatuapé. Hoje é segunda, nós não estamos nem aí. Vou curtir 15 dias em casa, porque eu trabalho numa escola e nós estamos de recesso escolar. Ai, que delícia. Beijo, boa segunda a todos.
2: Bom dia pra nós, Silvio Ribeiro. Bom dia, segundou. Vamos que vamos, hein, rapaziada. Vamos que vamos, que a meta é vencer. Rodrigo Bento aqui de Cotia.
3: Bom dia, Silvio Ribeiro. Bom dia, Véia. Bom dia, Johnny. Bom dia a todos os ouvintes. Silvio, principalmente, bom dia, universo, por mais um dia, por mais uma semana de vida. E a você, meu amigo, e a todos agregados da rádio, Jorjão do Tatuapé.
0: Valeu, meu velho, é isso aí. Esse é o Energia na Véia e eu quero falar do quê? 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Hã? Não, não tô querendo pressionar ninguém, pelo amor de Deus. 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

0: Faz logo a sua reserva aí, meu.
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0: 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Falar, acabou, acabou. É tetra, é tetra. 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Ah, Alissa, cara. Se liga aí nessa música, cara. E imagina você ouvindo lá no nosso resort, ó. Ao vivo. A cores, com ela, Thalissa, cantando pra vocês. A música é demais, é demais. A produção é do coro, os vocais é da Thalissa. É There's Something Going On. Meu Deus, que é isso, meu? Ah, hoje é segunda-feira e nós não estamos nem aí, aumenta aí.
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0: 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Rise and Freddy.
1: Não fala nada.
0: Apenas beije, né? Don't talk, just kiss. Esse é o Energia na Veia, na energia. Vai ligando aí. Mande mensagens. O pessoal tá concorrendo a um kit do Energia na Veia. O kit é incrível. Certo? Com o boné e aquele copo, né? É só o boné e o copo agora no kit. É isso. E é muito legal. Tem o copo térmico, tem o copo de 26 anos, tem o boné, tem a sacola. É isso aí, meu. Você quer ver o kit? Você fala, ah, não pode ser. Não, não existe. Esse kit não existe. Aqui na minha mão, ó. Olha lá. Com a assessoria de Vini Liberato, trazendo as coisas aqui pra mim. O boné é incrível, do Energia na Veia, que nem eu tenho. Vou precisar desse boné lá no resort, eu vou ter um boné desse. Ah, também o copo da véia com a própria quem? A véia aqui no copo, que vem com tipo, sei lá, uma alça aqui. Um negócio pra você pendurar esse copo no seu próprio ombro, porque as pessoas perdem copos na festa, né? O pessoal começa a tomar umas, perde. Você põe no pescoço isso aqui e pronto, não perde mais o copo. Olha o barulho do copo, ó. Certo, é um copo de plástico. Agora, esse copo aqui, meu amigo, é aquele copo que, meu, térmico, sabe? Que você coloca, meu, é, o que você quiser aqui. Você quer tomar uma bebida quente, né? Quer tomar um drink? Quer tomar um suco? Tomar o quê? Chimarrão. Ó, galera do Sul, quiser também participar, pode participar. Que a véia vai de lambreta entregar aí no Sul, certo? E essa sacola, que é uma sacola, né? Reciclável, não sei, certo? Tô brincando, não tem nada a ver. Acho que é reciclável essa sacola aqui. É uma sacola da rádio, certo? Que é muito legal, serve pra um monte de coisa bacana, certo? É uma sacola bacana, você pode fazer assim, sei lá. Então, é uma sacola incrível, certo? Você pode usar pra várias coisas, ir na feira com ela, meu, pô, você tem... Ir na feira com uma sacola da rádio, oh, é uma moral, né, velho? Que é isso, meu, bacana pra caramba. É o kit que você está concorrendo nesse exato momento. Vai participando aí, tá? Vou deixar aqui do lado essas coisas aqui pra mostrar mais uma vez. E você, aí você fala, putz, mas eu não vi nada. Por quê? Porque você ainda não tem um aplicativo da Rádio Energia 97. E com o aplicativo da Rádio Energia 97 no seu celular, você pode colocar lá estúdio ao vivo e assistir a gente. É verdade, tem imagens deste locutor falando. A velhinha, quando fala com vocês, também aparece. Aparece o Johnny, aparece o Vini, aparece imagens, às vezes, de clipes das músicas. Aparece tudo, meu. É muito legal, é muito legal. Os DJs tocando, claro. Não pode faltar, né? Os DJs tocando aqui ao vivo. Você vê o estúdio e acompanha esse programa, meu. É muito legal. Aplicativo da Energia 97. Certo? E assista a gente. E leve também a gente pra onde você quiser, né? E indica pra aquele seu amigo que tá morando fora de São Paulo. Certo? É, porque vamos fazer aquele trabalho. Vamos conquistar o mundo, né? Vamos conquistar o mundo. Vamos avisar a todos os amigos que a gente tem pra fora, fora aqui de São Paulo, fora do Brasil. Fala, meu, ouve o Energia na Veia aí. E é legal também, outra coisa, porque às vezes o cara mora fora do Brasil, tem o fuso horário, né? Ele não consegue assistir ou ouvir aqui na hora, né? Ao vivo e a cores. Ele pode ir lá no replay, aí ele coloca lá na hora 6, hora 7, hora 8, hora 9, né? E vai curtir o Energia na Veia. Ele ouve de lá numa boa replay, né? Ele ouve o programa a hora que ele quiser. Don't stop even out. tudo isso. Olha quanta modernidade. Eu não... Por isso que eu falo, baixa o aplicativo, baixa o aplicativo. Vamos lá, mais participações chegando por aqui no Energia na Veia. Pessoal mandando mensagens no 9-6650-7997. E outra, hein? Conta pra gente, o que você não gostava na sua infância?
2: Fala, seu Ribeiro, bom dia, bom dia, bom dia, bom dia, bom dia. Aqui é o Igor do Jaraguá, tudo bem? Então, Silvão, o que eu não gostava de fazer aí era que minha mãe me chamava cedo aí, a dona Beth aí, um beijão pra ela. Era pra carpir o quintal, rapaz do céu. Acordar cedo, 6 horas da manhã, pra carpir o quintal. Na época tinha mato, né, e carpir o quintal. E passar cera no chão também, que o joelho ficava todo vermelho. Lembra, Silvio?
0: Sim.
2: Senhor.
0: Vermelhão. Então,
2: tá bom, quero mandar um beijo especial pra minha mãe Beth e pro meu pai Nani, que tá na sintonia aí. Pra minha esposa Érica, que também tá escutando aí. Valeu, meus filhos Jennifer e Rodrigo. Eu quero concorrer aos prêmios, hein, Silvão? Eu na lista aí, por favor, hein? Bom dia, valeu, Silvio.
3: Bom dia, Silvio Ribeiro, bom dia, Energia da Veia, um bom dia a todos os ouvintes aí, que tá falando Alberto, motorista de aplicativo de Osasco, que eu não gostava, até hoje eu não gosto, e acho que eu tô passando essa tradição para os meus filhos, é dobrar roupa. Meu Deus, eu odeio dobrar roupa. Na época que eu era moleque, vixi, minha mãe falava, eu não quero ver nenhuma roupa pra dobrar aqui. Deu aquela trouxa em cima da cama. Ela saía pra trabalhar, eu só ia dobrar a roupa. Quando ela tava chegando, ficava o dia todo na rua. Silvio Ribeiro, um abraço, fica com Deus todo mundo.
4: Bom dia, Silvião, beleza? Programa que eu não gostava na TV era Lupulimpinclaplatopô. Não é todo mundo que vai lembrar, mas não tinha paciência com aquele programa, não. É o Walter aqui da Vila Diva.
5: Bom dia, Silvio Ribeiro. Bom dia, véia. Henrique Bucão aqui do Capão Redondo. Mais uma semana, graças a Deus. Deus abençoe a nossa vida. Grande abraço.
0: É isso aí, meu. O tema essa semana é o que você não gostava. Pode ser, ah, ele falou, um programa de TV. Pode ser o que você não gostava de dobrar roupa, como o outro disse aqui. Né? Eu lembrei uma coisa que eu não gostava agora, lembrei. Eu não gostava quando minha mãe me chamava pra acordar, ou pra ir pra escola, pra qualquer coisa, eu precisava acordar, ela pegava no meu pé. Falava, acorda, pegando no pé logo cedo. Não é que ela pegava no pé de pegar pra dar bronca, pegava no pé mesmo, literalmente. Agarrava-se no pé e chacoalhava o pé. Acorda! Puta isso, meu! Meu Deus, meu. Não tem outro jeito de acordar, não, meu.
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1: Alguém já pegou no seu pé assim? Experimenta pra você ver. É horrível. Pega assim no pé, mas agarra com força e chacoalha e fala: levanta, acorda. Meu Deus. Starship, Sarah, na Energia.

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0: Good Vibrations, com o Mark Marker do Funk Butch na energia, a Loleta Holloway cantando pra vocês também, né? Labouche Be My Lover, Léo Jaime, Rock Estrela e Starship Sarah. Vamos pro intervalo e já voltamos com muito mais energia na veia, na energia. Certo? Não sai daí não, é?
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0: Voltamos com Energia na Veia, na energia, a energia que te move. Ai, senhoras e senhores, hoje é segunda-feira, nós não estamos nem aí. Temos DJ Celcinho da Bolsi tocando aqui, meu, ao vivo e a cores. Fala, Celcinho.
17: Fala, Silvão, bom dia pra você, bom dia a todos os ouvintes da Energia na Veia, da Rádio Energia.
2: Excelente semana para todos, né? A gente já começa a semana tocando músicas aqui e alegrando, né? Para essa semana ser muito boa, abençoada para todo mundo aí. E vamos de música. Daqui a pouco a gente bate um papo e fala mais algumas coisas interessantes.
0: Fechou. Agenda. Aumenta o volume aí, senhoras e senhores. Chega do DJ Celcinho Double C. And now for my next number, I'd like to return to the classics.

0: 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Boa, Celcinho.
1: Isso aí. Começou a segunda-feira aí, igual a segunda-feira mesmo. Começou mais tranquilo, assim, meio devagar, meio assim. Daqui a pouco tá no gás, né? Daqui a pouco tá na correria. Deixando aí com o som do I Like It Moving, muito legal aí, Real to Real. É muito bom estar com você aqui mais uma vez, Silvião. Galera que tiver a fim de entrar em contato e também quem quiser saber o set que tocou hoje aqui, vai lá no Instagram, @DoubleCOficial, DoubleCOficial. Manda um direct lá que eu vou mandar a lista das músicas que eu toquei aqui hoje pra você poder depois procurar e curtir onde você quiser, tá bom?
0: Fechou. Obrigado, meu velho.
1: Grande abraço, ótima semana, Silvião.
0: Abração pra você também, meu. Valeu. Esse é Energia na Veia, na Energia. Vamos pro intervalo e já voltamos com muito mais.
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0: Voltamos com Energia na Veia e chegando na Veia in Love.
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0: Matar a saudade do hit, né? Com Transas, aqui no Energia na Veia, na Energia 97, a energia que te move.

Energia, Michael Jackson, Rock With You. No Energia na Veia, na Energia. A energia que te move. Certo? Também rolou pra vocês Capella House, Energy, Revenge. Na Energia, Lighthouse Family, Rain Cloud. E ainda Christopher Cross, Never Be The Same. Ó, oh, yeah. Vou avisar de

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0: E já já voltamos com muito mais Energia na Veia, na Energia 97. A energia que te move. Are you ready? Daqui a pouco tem um montão de música boa pra vocês, hein, meu? Jota Quest, The Outer Field, Alcazar, Depeche Mode. 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
0: Estamos de volta com Energia na Véia, na Energia. A velhota com a camiseta da Espanha. Da seleção da Espanha, valeu. Ai, velhinha, a senhora se supera cada vez mais, é. É isso aí, meu. 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

pessoal, continue ligando aí, participando. Concorre ao kit do Energia na Veia. Muito legal, contendo copo térmico, copo de 26 anos do Energia na Veia. Também tem um boné do Energia na Veia. Tem a sacola da Rádio Energia 97, uma sacola muito bacana. Tá bom? Essa música do Alcaçar, Cry at the Discotheque. Ela tem a usa base dessa música aqui, ó.

0: Essa aqui é a originalzona, né? Sheila and the Bee Devotion. Spacer. Um clássico. Muito bacana, né? E continua o Energia na Veia da Energia 97. Chega, obrigado, Spacer. Sheila and the Bee Devotion. Vamos lá e tal com Enigma. Velhinha, repete o enigma pra nós. A senhora que veio com a camiseta da Espanha e tal. Conta pra gente aí o enigma, vamos lá.
1: Muito bem, havia perguntado e pergunto de novo pra você. Pra quem não sabe, a pergunta é a seguinte. E eu vou perguntar de novo a pergunta que vai ser perguntada.
0: Já entendi.
1: No tudo, mas tá tudo bem.
0: Vai.
1: Lançado no final da década de 70. Qual desses filmes revolucionou o cinema de ficção científica e introduziu o conceito da força? Gostou de introduzir o
0: segredo? Assustei.
1: Star Trek, o filme. B, Contatos Imediatos do Terceiro Grau. C, Star Wars, Uma Nova Esperança. Ou D, 2001, Uma Odisseia no Espaço. Já eu volto com a resposta certa, hein? Qual introduziu?
0: Não, para.
1: Introduziu?
0: Para, velha. Senhora, ela gosta de umas besteiras também. Tá ficando cada vez pior, viu? Brincadeira. Ei, velhinha, não tem o menor juízo, né? Vamos lá.

0: Silvio, uma coisa que eu não gostava de pequena e eu não gosto até hoje é quando a pessoa me chama de Fia. Ah, Fia, tudo bem. Ah, Fia, vai lá. Fia, vem aqui. Eu acho isso tão falso.
1: É,
0: igual você com o meu querido.
1: Eu odeio
0: então,
1: meu
0: isso
1: querido.
0: É desde que eu sou pequena. Eu não gostava de ser chamada assim. E hoje eu também não gosto. Um beijo pra todos. Silvio, eu quero participar aí do sorteio do kit também. Tá bom? Beijos, boa semana.
2: Fala, Silvão. Bom dia a todos do Energia. Segundou, vamos pra cima. Que eu odiava nas antigas. Era quando eu tava soltando pipa e meu pai ou minha mãe me chamava e falava: vai lá no bar do seu Milton buscar um maço de Arizona. Se não tiver, traz Continental. Ah, eu odiava. Eu odiava. E vamos que vamos, segundou. Excelente semana a todos. Henrique de Barueri.
1: Obrigado, Henrique. Ai, ai, ai, meu. Essa é energia na véia. É, eu não gosto do meu querido. Não suporto. Não me chama de meu querido, hein, meu? Pelo amor de Deus. Marcos Valle.

0: 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David Bowie, né? E Pat Metheny. Aqui no Energia na Veia também teve quem mais? Barbara Streisand, Woman in Love, tocando aqui pra vocês. Bob Marley, Is This Love? E Marcos Valle, Estrelar. Você tá ouvindo Energia na Veia na Energia, né? Mas agora eu quero falar com você, né? Meu amigo que tá aí chateadão, minha amiga, e seu marido tá passando por isso. Ele anda meio muito desanimado, né? O seu maridão tá meio chateado, não tá mais nem querendo saber de fazer mais nada. A senhora aí toda empolgada, e o maridão, aquele desânimo, né? Quem diria? Ele e seu marido, que era, olha, não podia encostar que já saía faísca. Agora é um pavio queimado. 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Vamos lá, as últimas participações de hoje, valendo aquele kit espetacular do Energia na Veia.
1: Bom dia, Silvio. Bom dia, Vini. Bom dia, Johnny. Que é Fábio Souza Lopes. Eu não gostava de ir pra escola e não gostava de entrar pra casa, cara. Era muito ruim as duas coisas. Falou, é segunda-feira, não estamos nem aí. Boa semana a todos. Fiquem com Deus. Tchau, tchau.
2: Bom dia, Silvio. Bom dia, galera da Energia. Aqui é a Lu Pascoal da Vila Maria. Quando eu era criança, eu odiava quando minha mãe passava pimenta na minha boca, quando eu falava palavrão. E também outra coisa que eu odiava era lavar louça e lavar leiteira. Rapaz, eu escondia aquela leiteira. Quando minha mãe achava, o pau quebrava. Meu Deus. Coisas de criança, né? Lógico. Na verdade, pré-adolescente. Um beijo, hoje é segunda-feira, não estamos nem aí. Beijo pro meu mozão, Cris Araújo, e pro meu príncipe Luquinhas.
3: Bom dia, bom dia, bom dia, Silvio Ribeiro. Bom dia, Energia. Silvio, aqui é o Ailton do bairro da Penha. Silvio, uma coisa que eu não gostava, Silvio, era quando eu ficava com a minha avó, Silvio. Era uma espanhola braba, Silvio, não falava nada em português. Era só olhar pra ela que o couro comia, Silvio. E afinal, viva a Espanha, Silvio! Viva a Espanha! Porque hoje é segunda-feira e eu não estou nem aí.
4: Bom dia, equipe maravilhosa. Fernanda de Ribeirão Preto. Passei a minha infância lutando contra os alimentos. Meus pais obrigavam eu a comer pepino, meus pais me obrigavam a comer tomate e o pior de tudo para mim era o requeijão. Então, de manhã, meu pai pegava 4 bolachas cream cracker, né? Passava requeijão, eu chorava, porque eu só podia levantar da cadeira quando eu comesse. Eles me mudaram do período da escola. Em vez de manhã, me botaram à tarde, que era pra eu passar a manhã inteirinha tentando comer. Aí o tempo foi passando, o que que eu fazia? Eu passava a mão na bolacha, tirava todo o requeijão e esfregava debaixo da cadeira. Ah, quando eles descobriram, não preciso nem falar o que aconteceu. Continuo não comendo nada do que eles me obrigavam.
0: É isso aí, essa semana vamos falar o que você não gostava na sua infância. Pelo jeito ela não gosta até hoje, né? Isso tudo aí. Bolacha com requeijão. O gosto é de cada um, é ou não é? É o que você não gostava. E é legal saber de coisas diferentes assim, né? É muito legal. It is useless to resist us. Vai participando aí, meu. É 32847097. Ou também manda aquela mensagem pelo nosso WhatsApp, tá bom? Hoje a galera tá concorrendo a um kit espetacular do Energia na Véia. Tem boné, baita boné legal, tem copo térmico, tem copo de 26 anos do Energia na Véia, sacola da Energia 97, tudo isso pra vocês, né? Tá bom? Esse programa que é incrível, incrível. Você tá aqui na Rádio Energia 97, a energia que te move, é Information Society Walking Away.
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0: Esse é o Energia na Veia, na moral, na moral. Muito legal esse som, né? É, bom, terminou, gente. É verdade, eu não queria dizer isso, mas não tem jeito. Acabou, velhota. Ah, a senhora poderia vir com o enigma de hoje, a resposta. Vamos dar os prêmios e vamos embora, né? Vamos embora, por favor.
1: Muito bem. Resposta certa chegou rapidamente. A pergunta era aquela. Lançado no final da década de 70, qual desses filmes revolucionou o cinema da ficção científica?
0: Boa.
1: E introduziu o conceito de força. Assustou esse filme. Arregalou ali.
0: Para com isso.
1: É claro, resposta certa era a alternativa C, Star Wars, Uma Nova Esperança. Isso mesmo, é. Quem acertou, acertou. Quem não acertou, se complicou também. Silvio Ribeiro, me conta uma coisa. Você tá tomando Mondiaro, hein?
0: Tô.
1: Ah, tá tomando, é?
0: Tô.
1: É, porque não deu certo, meu, hein? Você já vi muita gente
0: a senhora
1: tomar esse troço aí, mas
0: a senhora também não deu certo.
1: Muita gente venceu o Bariátrica, mas venceu o Mondiaro.
0: Não corta o microfone, tchau.

0: Quem ganhou aqui o kit da energia? Kit muito legal. Que é isso? É, agora vem nessa. Tô passando no médico, tô levando o negócio a sério. Fabiana Santos de Souza. Passa aqui, Fabiana. Pega o kit aqui. 5 dias úteis, Avenida Paulista, 1439, nono andar.
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0: Cuidar da vida dela, que é bom, não cuida.
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0: Energia. Vem cuidar da minha, pô. Amanhã tem mais Energia na Veia, daqui a pouco tem Morde a Sol. Tchau.
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0: Muito bem, senhoras e senhores. Muito bem, respeitável público. Estamos começando a edição deste pequeníssimo programa espanhol no dia de hoje. Bom dia, amigo.
1: Bom dia.
0: Bom dia, bom dia.
2: Bora de Espanha.
1: Caraca,
2: vale Espanha.
1: La minha mal.
0: Que beleza, hein?
2: Até o Lamine Yamal.
1: Yamal ou ia bem?
0: Ah, Yamal foi bem.
1: Foi bem.
0: Yamal foi bem.
3: Há 19 anos, campeão de uma Copa do Mundo. Não é pra qualquer um, né?
2: O Mbappé foi campeão com quantos anos?
3: 19. Ele foi com 19 também. Ele foi com 19. Assim, o Mbappé, em relação ao Yamal, ele foi mais protagonista na Copa dele, do título. O Yamal, ele fez um golzinho na primeira fase só, mas ainda assim já... Agora, para as próximas, já tirou um peso das costas.
2: Agora tem chão pro cara
0: pra correr, né,
2: meu?
1: E a França, que vergonha, hein, meu?
2: Mas foi um jogaço, hein?
1: Mas
2: 6-4, foi... irmão?
0: A vergonha, acho que não foi. Acho que se fosse um 4-0, aí vergonha. Mas 6-4.
2: 6 menos 4 dá quanto? 2-0.
0: 6. Foi correr atrás do...
1: Não sei se vocês entenderam bem esse número.
2: Tomou 6. 6. E meteu 4.
1: É um fato assim de jogar broxado.
3: Não,
1: é
3: o primeiro tempo da França foi ridículo.
1: Isso eu acho que é uma puta sacanagem. Com a galera que tá lá, pro cara que pagou uma bala pra assistir o jogo.
3: E pro torcedor também, né? O francês não quer levar ser saco de pancada na
1: disputa. É o país, né, meu, que você tá representando. Sim. Chega lá, vai jogar meio de pingolim mole. Porra,
0: meu. Mas sou palhaço.
1: Vai lá e faz tua parte, você é um profissional, cara.
0: Cadê a motivação, cara?
1: Dane-se a motivação, cara. Você é um profissional.
2: Esse lance do terceiro lugar na Copa sempre foi comercial, né, cara? Sempre foi.
3: Mas foi um jogaço, não dá pra negar.
2: Foi um jogaço.
0: Eu acho que tirar esse jogo aí.
1: O dia que você não tá motivado,
0: vale
1: você
0: fala... terceiro lugar.
1: O dia que você não tá afim, você Olimpíada, fala assim...
2: Em Olimpíada vale.
1: Não vou,
2: mas em Copa do Mundo...
0: que é terceiro lugar?
2: Concordo.
1: É a mesma coisa nós aqui.
0: Deixa eu perguntar aqui...
2: Você se lembra dos
0: últimos terceiros lugares das últimas Copas? Ninguém lembra.
1: Mas não é assim também.
0: É assim sim.
1: Eu, por exemplo, porcaria. Tô desmotivado todo dia, não venho. Nem vou trabalhar.
0: Mas aí é problema teu com o Zé lá, não é comigo.
1: França. A França é assim.
0: Você ganha todo dia pra estar aqui. Isso aqui não é terceiro lugar, rapaz?
1: Tô desmotivado, igual a França.
0: Desmotivado por quê?
1: Hoje eu tô.
0: Por que tá desmotivado?
1: Porque eu é segunda-feira.
2: Não, mas teve uns dias aí, teve umas...
1: Eu passei igual a França, então vou...
0: O que a rádio tem a ver com isso?
1: Vou tomar um 6-4 aqui. Todo dia 6-4.
2: Eu sei que o senhor ignora.
0: O senhor toma 7-1 todo dia aqui. Não vem que se papo.
1: E o senhor?
0: Trabalha pouco aqui. Eu tô aqui na labuta todo dia. Na labuta?
1: Desmotivado também.
2: Eu sei que o senhor ignora quando eu elogio o senhor, mas o senhor gosta de elogio. Teve umas segundas-feiras aí pra trás que o senhor estava excelente, muito bem.
1: Quando você não vem.
2: Não, mas era segunda-feira que eu tava.
0: Vendo, você vai elogiar.
2: Eu tava.
0: Você toma porrada.
2: Eu tava, porque eu vi sua performance. Eu falei, cara, o palhaço tá entregue,
1: hoje,
2: mano.
1: Hoje eu tô feliz,
2: pelo menos. Aí, tá vendo?
0: Tá feliz, palhaço?
1: Tô desanimado, mas tô feliz, porque o Bernardo...
3: Demorou, eu tava esperando 5 minutos.
0: Que motivação maior que isso?
3: 5 minutos.
2: Demorou, cara.
0: O que aconteceu com o Bernardo?
3: Você tá sabendo? Ele tá de férias,
2: Uma semaninha,
3: Uma semaninha de férias. Segunda-feira que vem ele tá de volta, viu?
1: Pode ser que segunda-feira que vem ele esteja permanente.
2: O Bernes faz falta, cara.
3: E só pra fechar, né, também parabenizar toda a equipe do Energia na Copa, né, uma transmissão impecável do início ao fim, especial, grande Domênico Gato, Monstro Sagrado, Letícia Bepler, Pedrinho La Roca, Danilo Soto, também lá dos Estados Unidos, Marcelo Lima, que ontem comandou toda essa final, uma final, assim, espetacular. Então, parabenizar mais uma vez todo mundo aí, foi muito legal, né? Mais uma Copa, segunda aqui na Energia 97. Detalhe.
2: Segunda de muitas,
3: a gente,
2: né,
3: precisou... Porque o nosso lema era secar a Argentina.
0: E deu certo.
3: A gente precisou de duas Copas, mas depois de muito esforço conseguimos. Parabéns, viu, Dodô? Você detonou, como sempre.
0: Parabéns a todos aí, né? Parabéns a todos aí que fizeram, não é? São muitos profissionais.
3: E quem tá por trás também, né?
0: Muitos profissionais envolvidos aí nessa transmissão de uma Copa do Mundo. Não é fácil fazer uma Copa do Mundo.
3: Sim.
0: Não é fácil, né? Então, parabenizando a todos aí, é uma galera imensa, e se for falar o nome de cada um, é capaz de esquecer, é melhor não falar. Muito bem, mas temos aí um tema do dia.
3: Não Exato, temos? Dodô. Temos o tema do dia. O Morde a Sopra quer saber. Vale a pena pagar por tantos streamings? O que você tá achando? Então, pra pessoa que tá em casa, qual fase você preferia? Aquela fase que você pagava, tem muita gente que paga ainda a TV a cabo, é verdade, mas você pagava um valor lá na TV a cabo e tinha os canais à disposição do plano que você pagava.
2: Sim, é.
3: Ou você prefere agora, que tem os streamings, eles são mais baratos, mas muitas vezes quando você vai somando os streamings, mais barato do que o plano da TV a cabo de antigamente.
2: Sim.
3: Mas aí, quando você soma tudo, fica até mais caro se bobear. O que você preferia, antes ou agora? Mande a sua mensagem de áudio no 11 96650 7997.
2: Repete.
3: 11 96650 7997. Vini Liberato, ele está posicionado, vai tirar a sua mensagem e daqui a pouco ela vai entrar aqui no Morde e Assopra. E aqueles recados básicos, se inscreva no nosso canal da Energia 97, youtube.com/energia97. Mande... Ah, não, agora Superchat... Tem aí Superchat na Twitch,
0: não,
3: Dudu?
0: Não, não.
3: Então, tem, esse não aqui tem. Já foi pro Vinagre, também curta a transmissão, já foi pro Vinagre. E hoje não tem prêmios, Dudu. Então
0: não
3: é
0: tem
3: isso.
0: Prêmios.
3: Hoje
2: então
3: não.
2: Vamos,
3: hoje
2: os prêmios, reclamo. O prêmio do ouvinte é ouvir a gente.
3: É ouvir a gente.
2: É ouvir o palhaço.
1: E deixa, vamos deixar esse alerta, né, pro ouvinte. Meu, você vai ter a melhor semana do Morde a Sopra da sua vida.
3: Como assim?
2: Que é isso? Vou
0: tocar uma música bacana aqui, considerada pelos críticos o melhor som dos anos 80. No Críticos, né? Tem que há controvérsias, porque tem tanta música boa em 80.
2: Esse coro de guitarra é animal.
0: The Police,

0: Energia, a energia que te move. Venho com Dua Lipa na programação, Houdini, Black Eyed Peas, Don't Lie e o The Police, Ever Brazil Day. Muito bem, estamos aqui com o Efraim Pedrosa e agora vamos aí aos destaques do Efraim.
1: Ô, Domênico Gato, eu preciso falar. Eu fui no cinema, eu fui assistir...
0: Qual?
1: A Odisseia.
2: A Odisseia.
0: É bom?
1: A Odisseia não é bom.
0: Não é
1: não
0: bom?
1: Não é muito bom.
0: A Odisseia?
1: Não é, não é bom, não é muito bom.
2: Eu não lembro, não.
1: Não é ótimo. É excepcional, cara. É excepcional. Eu arrisco dizer a vocês, cara... Que é o maior filme do Christopher Nolan até o momento. Pra mim, ele superou Oppenheimer, cara.
3: É mesmo?
1: Pra mim, ele superou Oppenheimer, cara. Supera. É o filme do ano, cara. É o filme do ano, com toda certeza, ao lado do Michael também. Bom, rapidamente... Michael, gostou?
2: Michael.
1: Ah, vou falar normal, peraí. Eu errei, desculpa, palhaço. Ao lado do filme do Michael...
2: Aí.
1: Agora sim, cara. Ao lado do filme do Michael, a Odisseia, são os dois filmes do ano, cara. E o elenco é um elenco estrelado, né? O protagonista é o Matt Damon, que entrou em forma ali pra viver o Odisseu.
3: Ele mandou bem?
1: Mandou bem demais, cara. O Matt Damon, o cara tá igual vinho, né? Quanto mais velho o cara fica, melhor.
3: Eu vi a galera brincando que o Matt Damon tá tentando voltar pra casa desde sempre. Aí pega os filmes dele, é sempre ele tentando voltar pra casa.
1: E a Odisseia é a mesma coisa, cara. Exato. A mesma coisa. Inclusive, aproveitando o embalo, Ranieri, é muito engraçado, porque eu não sei se você já usou esse tipo de...

0: Odisseia. A Odisseia é onde ele enfrenta o retorno pra casa depois da Guerra de Troia.
1: Sim.
0: Então ele volta, né, pra Ítaca, que ele é o rei de Ítaca, e esse retorno é onde ele enfrenta os monstros. Então tem sereia, tem ciclope, tem o raio que o parta lá, e o cara tem que enfrentar. E segundo a história, né, a mitologia, o Odisseu, ele era um cara, um estrategista. Ele foi a mente brilhante por trás da construção do cavalo de Troia. Você
2: sabe que o nome dele era só Odisseu, né?
0: Odisseu?
2: É que o pessoal... Ô, Odisseu!
1: Aí ficou. O pessoal da quitanda, né? Do boteco ali.
2: Ele mesmo Odisseu, era só Odisseu.
0: É, meu, muito bom, muito bom.
1: Ele quando ele ficou Odisseu. Mais velho, ficou até o seu Odisseu, né? O seu
0: Odisseu. Então vamos refazer minha fala aqui. O Odisseu em a Odisseia, né? O Odisseu em a Odisseia. Ele retorna, e esse caminho de retorno dele é justamente a jornada, literalmente a jornada do herói, e que mostra ali toda a superação dele para poder pegar e retornar, e também retomar ali, né, a coroa de rei, porque, enfim, há uma espécie de conspiração, e a história conta isso. Mas, cara, o filme, vamos lá, tecnicamente falando, pros olhos de quem assiste ao filme, em primeiro lugar, você ouvinte, você tem que assistir numa a maior tela que tiver, cara. A maior tela que tiver, você vai atrás. Esse filme foi feito pra tela gigante.
1: Pra ver no cinema.
0: Exatamente. No cinema, com toda certeza. Se você deixar
1: no
0: passar...
1: No celular, depois, não vai ser a mesma coisa.
0: Não vai
1: coisa.
0: Ser a mesma coisa. Tem um monte de meme, você tá ligado, né? Tem um monte de meme, cara, falando da forma como o Christopher Nolan gravou o filme. E aí eu vou comentar aqui com vocês o que ele usou de tecnologia, né? Ele usou o máximo do máximo do máximo pra poder pegar e colocar esse filme em uma tela gigantesca. Então o Nolan, ele filmou, ele gravou a Odisseia, ele rodou na realidade com a película IMAX, que eles chamam de película IMAX de 70mm. É um filme 100% IMAX, cara. Ele é feito pra IMAX, ele é feito pra tela mais gigante que tiver, entendeu? Caramba. Pra você pegar, entrar no cinema e olhar aquilo e falar, caramba, cara. Aquela tela que vai do chão até o teto, de ponta a ponta.
2: Qualidade de áudio e de imagem.
0: Áudio e de imagem, palhaço. Um arregaço, cara.
2: Aí o nego vai assistindo um pulgueiro, aí não fala, o filme é ruim.
0: Ó, não fala de determinados cinemas aí que os caras vão vir te pegar na porrada, mano.
2: Eu não falo mal.
0: Não fala não, não fala não. E aí, assim, né? Tem alguns... óbvio que pra esse tipo de filmagem do Nolan, infelizmente, no Brasil... Não tem um cinema que comporte a capacidade máxima do que ele fez cinematograficamente.
2: Tem os IMAX aí.
0: Então, tem, entendeu? Tem algumas salas aqui que eu vou comentar. XT. Tem cinco cinemas, que eu vou até falar aqui rapidamente pro público ouvinte, depois vocês anotem aí, que são bem interessantes pra vocês irem, tá bom? Não é o máximo do máximo que o Nolan explorou, que dá pra assistir em outros cinemas de outros países, mas aqui no Brasil dá pra assistir nesses, né? O Cine System Bourbon, que fica lá do lado do time do Palmeiras, lá na Rua Palestra Itália 500. Esse Cine System Bourbon é um baita de um cinema, né?
3: Tô vendo o trailer aqui.
0: Tá vendo o trailer? Cara, tudo é grandioso nesse filme. O UCI do Anália Franco, que fica na Regente Feijó, 1759. O Cinépolis JK Iguatemi, que fica na Juscelino Kubitschek, 2041. O Cine Marquise, a sala 1 do Cine Marquise, na Avenida Paulista, número 273, que é aqui, ó, na Paulista, do lado da rádio. E o Cinemark Eldorado, na Avenida Rebouças, 3970. Esses cinco cinemas, né, eles conseguem ali te dar uma visão aproximada daquilo que o Nolan quer que você assista, né? E, cara, vamos lá. Atuações grandiosas. O Christopher Nolan é conhecido pelo quê, palhaço? Você que é especialista em Batman, o Cavaleiro das Trevas. Realismo, né?
2: Jogar baralho.
0: Não, é coisa real, né? Por exemplo, quando ele pega o Batman lá, ele desconstrói o Batman do Tim Burton e ele transforma o Batman numa coisa muito mais realista.
2: Sim.
0: Sem cenário em computação gráfica, tudo é real, tudo é encenado ali com carro de verdade, roupa de verdade, traje de verdade. Cara, tudo é de verdade no cinema do Nolan, cara. Isso que é absurdo. Ele é um cineasta moda antiga. Ele resiste duramente à tecnologia da computação gráfica pra poder pegar e colocar você em cena, velho. Então, é animal. É animal. Mas assim, beleza, não deu pra assistir num telão gigantesco desse? Não tem problema.
2: Ai, no pulgueiro.
0: Vai... Isso. Vai assistir. Vai assistir no cinema do mesmo jeito, cara. Porque vale a pena. E ó, números
1: que você...

0: onde, o
1: Effner? Eu assisti no Iguatemi.
0: Que é esse aí, uma das salas.
1: Uma das salas, é. Exatamente. Exatamente.
0: E sensacional.
1: É, do Cinépolis.
2: É metido, hein?
1: Na cara, velho. É.
3: Iguatemi,
2: Iguatemi.
0: Porra,
1: meu. Porra. É. Não, gente, que isso. Eu sou super humilde, mano. É. Se você ver, se você der uma olhada na minha residência, você vai ver, cara, que é super humilde, cara.
2: Cheguei com meu carrinho de pipoca no Iguatemi e não entrei.
1: Você não entrou? Te barraram, mano.
2: Barraram.
0: Que perguntaram, isso? É, porque a primeira
2: pipoca
0: pessoa que
2: chegou... Pipoca de péssima qualidade.
0: A primeira pessoa que chegou me viu, uma pipoca sabor com flor de sal, por favor.
1: Flor de
0: caramelo
1: sal,
0: e flor de sal. Aí o palhaço olhou e falou, o quê?
1: Que isso?
0: Caramelo, cara. E flor de sal?
2: Vai tomar na sua flor, no botão.
3: Isso!
2: Ah, que é isso?
0: Só tem aquela doce que é do corante.
1: Do corante, é.
0: E é normal com bacon.
1: É aquela que gruda no dente, assim, groselha, tá ligado? Groselha.
2: Vitaminada Milani.
1: Milani? Nossa, melhor groselha. Ainda existe essa groselha.
2: Acho que existe.
1: É boa demais, cara. Eu pegava, botava...
2: Daqui a pouco eu vou dar uma dica de um filme do Matt Damon.
1: Aproveitar que o Matt Damon tá em alta, né?
2: Em alta.
1: Ele tava na final, assim, no jogo da Copa do Mundo, final. É. A esposa dele é argentina, cara.
3: De ator lá, hein?
1: É, tinha um monte, velho, um monte.
0: Ah, então daqui lá. A pouco a antidica do palhaço, né? É um filme que você não deve assistir.
1: Então deixa eu só falar dos números aqui de A Odisseia, do primeiro final de semana de estreia da Odisseia nos cinemas, mundialmente falando, né? A Odisseia abriu a sua estreia com 264 milhões de dólares arrecadados ao redor do mundo. Abriu com 264 milhões. Assim. Vai bater um bilhão. Abriu com 264 milhões.
2: Quanto gastou?
1: Então, aí que tá. Gastou 250 milhões pra fazer o filme. Olá. Só que assim, a matemática em produção de cinema, ela funciona da seguinte forma. Pra você obter uma margem mínima de lucro, tem que, na pior das hipóteses, dobrar. Então, 264 milhões pra 250 milhões de dólares investidos, ela, em tese, já praticamente se pagou. Mais um final de semana e ela já se paga e já começa a obter lucro. Então vai bater um bilhão, palhaço.
2: É.
1: Vai bater um bilhão fácil, cara. Enfim, é um filme, é um épico grego. Eu tava com saudade de assistir um filme nessa pegada, cara. Eu sinto muita falta.
2: Mas econômico foi o do Michael. Gastou os Jackson 5 e lucrou, é tudo que ele lucrou. Bateu um bilhão.
1: O do Michael.
0: O Gladiador 2, ele não começou tão bem quanto a Odisseia.
1: Não, eu não lembro da bilheteria, tem que dar uma pesquisada agora.
0: Mas não deve ter sido.
1: Mas posso falar uma coisa pra você?
2: Qual que é esse, hein?
1: Gladiador 2. Pode apagar esse filme, cara. Apaga esse filme. Gladiador
0: 2. É, eu nem assisti. Quando você falou do tubarão lá, eu falei,
1: cara, a piscina de tubarões no Coliseu de Roma cara. Foi bem forçado aquilo ali. Aí, enfim, né, cara?
0: Deu 462 milhões.
1: É.
0: O budget foi 310.
1: Foi um flop.
0: Então foi um flop.
1: Foi um flop. Fracassou no cinema.
0: Então a Odisseia é muito melhor, né?
1: A Odisseia.
0: Quanto que já deu a Odisseia?
1: A Odisseia, ela investiu 250 milhões de dólares na produção. Gastou menos, né?
3: Já deu 600?
1: Já deu 264 no primeiro final de semana.
0: Vai passar muito.
1: Vai passar, tranquilamente. É. Entendeu?
3: Vai dar lucro.
1: Tranquilamente.
2: Posso dar minha dica do Matt Damon?
1: Deve.
0: Vamos lá,
2: pai. Agente do Destino.
3: De novo?
2: É com Matt Damon.
3: Mas de novo?
2: Mas você falou...
3: Mas você só vem com esse filme?
2: Mas é incrível.
3: Não, mas é incrível, mas só vem com esse filme?
2: Você fala, é Matt Damon, é um cara.
3: E daí que é de Matt Damon?
2: E o filme é genial. É que vocês não assistiram.
1: É.
2: O dia que vocês assistirem, vocês vão vir aqui e vão falar... O palhaço tinha razão, o melhor filme do Matt Damon.
3: Não é o melhor.
2: No plural. Os Agentes do Destino.
3: Acho que não é ele, né?
2: Esse nome.
3: O Efraim, o Perdido em Marte, não é ele?
1: Perdido em Marte é ele.
3: Maravilhoso.
1: Maravilhoso esse filme.
3: Então, melhor que esse aí.
2: Os Agentes do Destino bate o
3: Marte. Esse aqui é melhor. Qual é melhor? É muito melhor.
1: Que é outro filme com o Matt Damon que é um arregaço, cara. Os Infiltrados. Que é ele e o Leonardo DiCaprio.
3: É melhor que esse também.
1: Nossa, cara. É um filmaço, cara.
2: Tem um que ele faz com o Batman lá, que é o último lá. O último Batman que foi.
1: Qual foi, cara?
2: Qual que é?
1: Oh.
2: Também tá.
1: Qual Batman
3: começou?
1: Você tá
3: começou a charada do palhaço.
0: O último Batman filme?
2: O
0: Robert Pattinson?
2: Não, o penúltimo lá.
1: O Cavaleiro das Trevas.
2: J-Lo, que casou com a J-Lo lá.
1: Ah, o Ben Affleck.
2: Ben Affleck.
1: Putz.
2: Ele faz um filme que ele é um policial e tá rolando um. Eita, Puta, é louco.
3: Como assim? Mas você fala e não fala.
0: Ele é o policial que tá rolando. Ele cai no
2: chão. Coloca aí, Matt Damon e o cara lá.
0: Matt Damon, policial rolando.
2: Dinheiro suspeito. Assista, acho que tá na Netflix.
1: É, da Netflix. Aqui, ó. Suspense policial da Netflix, onde interpretam o Matt Damon e o Ben Affleck, detetives de Miami.
2: Assiste esse filme e depois vocês me falam.
1: Eles, incrível. Eles encontram dinheiro milhares suspenso. De dólares durante uma operação.
2: Dinheiro suspeito. Dinheiro suspeito.
1: É atual,
2: suspeito.
1: 2026.
2: É bom. É. Puta dinheiro filme, suspeito. Puta filme. Pô,
0: eu vou esperar o feedback dos ouvintes.
2: Não, semana que vem. É espetacular.
1: Gênio Indomável com Matt Damon também é um absurdo de bom, agora, hein, cara?
2: Eu tenho um filme pra não assistir.
3: Não assistir?
2: Não assista.
1: Vai, fala.
2: Não perca tempo.
1: Ah, já sei qual que você vai falar.
2: Obsession.
1: Obsessão.
2: Ruim? É uma porcaria. É uma das piores coisas que eu assisti na minha vida.
1: A gente tava conversando nos bastidores.
3: Sobre o filme.
1: É um.
2: Você gosta, aquele filminho que você gosta.
1: É um terror, é um terror psicológico, Domênico. É um terror psicológico.
2: Quer que eu conto o final?
3: Obsessão?
1: É um terror psicológico é onde novo, um rapaz, né? Ele compra uma espécie de amuleto.
3: Que terror barra romance? Pô, como é que pode um terror barra romance?
1: Porque o rapaz, ele se aproxima de uma moça. E aí, o que acontece? Ele compra uma espécie de um... Enfim, um graveto lá mágico. E ele pega e faz um... ele quebra esse graveto e faz um desejo. Ele pede, né, ali, né, solicita essa magia.
2: Mas só tem direito a fazer um desejo.
1: E aí, o que acontece? A menina que dava, né, e não, nem ligava pra ele, ela começa a gostar do cara.
3: Aí ele pede que aquilo lá seja o desejo da mulher gostar dele.
1: Exatamente. Só que
2: ela acontece? Ela me ame mais
1: loucamente.
2: Do que o mundo de todo mundo.
1: Só que a menina começa a ultrapassar determinados limites ali, né, certo, da paixão dela por ele.
3: Certo.
1: E aí vira um terror psicológico o filme, cara.
3: Entendi.
1: É bem interessante, é a história é interessante, entendeu?
2: A ideia não é boa, não é tão mas ruim, o
3: como
2: filme...
3: o palhaço falou, né?
2: Não, a ideia
1: não,
2: é boa.
1: Não, não é ruim, filme não, é cara. Porra. Eu acho que o filme é muito bom.
3: Eu confio no Efraim.
1: O filme é muito bom.
3: Que nota?
1: Pra mim é nota 4.
3: Então, palhaço,
1: nota
3: chupa.
1: 4,
3: conta uma piada que é o que o teu ramo, vai.
1: Mas divide opiniões, eu concordo com o palhaço.
3: Filme você não manja é porra nenhuma, vai.
2: Os Agentes do
3: Destino. Deixa filme pra quem conhece, você vai com as piadas, vai.
2: Assiste Os Agentes do Destino.
1: Matt Damon.
3: Vai logo, conta a piada aí.
1: Fala, Michael.
2: O feijão encontrou com outro feijão?
0: Ah, puta.
2: Ele falou, cê é feijão.
1: Pô, por favor.
3: Ah, não.
0: Você já foi e aí é
3: feijão?
0: Piada. Nem entra na categoria
2: muito
0: piada.
2: Boa.
3: É feijão.
2: É feijão.
1: Por favor,
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1: 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Já estamos de volta aqui na programação da Energia 97. E agora, vamos fazer o seguinte, vamos de giro, vai.
11: Bora.
1: 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Hora de você ficar bem informado do que acontece no Brasil e no mundo com André Ranieri.
12: A Espanha venceu a Argentina por 1-0 na prorrogação na grande final da Copa do Mundo de 2026 e conquistou seu segundo título mundial. A final aconteceu no MetLife Stadium em East Rutherford, em Nova Jersey, nos Estados Unidos. O gol do título foi marcado por Ferran Torres, atacante do Barcelona. O camisa 7 foi o herói no tempo extra, praticamente o mesmo roteiro de 16 anos atrás, quando Iniesta, também na prorrogação, deu o título à Espanha. Com a vitória, a seleção espanhola também bateu o recorde e agora é a seleção com maior sequência invicta da história. São 38 jogos sem perder. Rodri foi eleito o melhor jogador da Copa. Campeão com a Espanha, o meia superou Lionel Messi e também Mbappé e levou o troféu de bola de ouro da competição. Não é a primeira vez que o jogador do Manchester City recebe o prêmio desta magnitude. Ele recebeu o Bola de Ouro da France Football em 2024. O Unai Simón, também da Espanha, venceu o prêmio de melhor goleiro, enquanto o zagueiro Cubarsí recebeu o troféu de melhor jovem do torneio. É a primeira vez que um jogador espanhol é eleito o melhor da Copa. Vale lembrar que o prêmio só foi instituído pela FIFA em 1982. Após o vice-campeonato da Argentina, que jogou muito mal a decisão da Copa, o técnico Lionel Scaloni chorou e evitou projetar seu futuro na seleção. Ao deixar a sala de imprensa, o comandante, inclusive, foi aplaudido por jornalistas argentinos. Scaloni também foi perguntado a respeito do futuro de Lionel Messi. Segundo o treinador, ele ainda não conversou com o Messi, por isso não sabe se o atleta vai anunciar sua aposentadoria da seleção. Apesar da derrota, Scaloni elogiou a equipe e pediu a compreensão aos torcedores, lembrando a postura demonstrada pela Argentina durante a competição.
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11: Olha, o que vocês acharam dos melhores aí?
12: Eu acho que o
11: goleiro, beleza, né? Tomou um gol
12: sim,
11: só.
12: Sim, sim.
11: Não tem a dúvida, foi o melhor mesmo.
12: Seleção, né? Da Copa, eu acho que assim, a base, principalmente defensiva da Espanha, né? Os laterais muito bons, o Pedro Porro, o Unai Simón, goleiro, e o lateral esquerdo, o Cucurella.
11: E o Pau Cubarsí.
12: E o Pau Cubarsí é um zagueiro.
11: De jovem.
12: 19 anos.
11: É um absurdo. Esse cara joga demais, esse moleque. E foi legal como jovem. Eu só acho que de repente, o troféu de melhor.
12: Poderia ter ido pra quem?
11: Deveria ter ficado com o Mbappé, né? Ele foi artilheiro, cara.
12: Ele foi artilheiro
11: da Copa, jogou pra cacete.
12: Mas ele foi em quarto, né? Eu acho que isso pesa um pouco.
11: Ah, mas não tem que pesar. Ele foi artilheiro, ele jogou todos os jogos, ele jogou bem.
13: É verdade. Verdade.
11: Essa é a verdade.
13: Entregou tudo, cara.
11: Aí você fala, mas o Messi também. Não, o Messi no final da Copa não jogou.
12: Sim.
11: No quarto lugar, o cara
12: marcou dois gols. É que a final tem um peso grande. Tem um peso muito grande.
11: Mas se você vê por merecimento, como diria o Tite, né? Por merecimento.
12: Sim.
11: Eu acho que o Mbappé merecia.
12: É que assim, o Rodri, na verdade, ele é um jogador que ele não tem tantos números, né? Então, por exemplo, na Copa, curiosamente, ele não deu nem passe pra gol e não fez gol. Só que ele é um jogador que dava dinâmica pra Espanha. Então, normalmente, o cara que faz gol e que dá muitos passes pra gol,
13: ele vai se destacar,
12: ele vai ganhar. Ou um goleiro que defendeu tudo. Sei lá, o Oliver Kahn em 2002 poderia ter sido o Marcos também. Mas
11: ali fizeram uma média, né?
12: É porque decidiam antes do jogo final, então, né?
13: Quem seria
11: o vencedor. Porque o Marinho salvou o Brasil ali em duas oportunidades.
12: Exato,
11: né?
12: Foi bem.
11: Essa é a verdade.
13: Aliás, mas, aquela seleção, hein? Os três goleiros, cara. Você tirava um, colocava outro, tava no mesmo.
11: Talvez aquela seleção e a de 2006 talvez tenha sido as últimas grandes seleções. O resto...
13: Com certeza.
14: Calma.
13: Não, cara, você tem sem brincadeira nenhuma. Você tem no banco. Você tem como goleiro Marcos... Dida e Rogério Ceni, você tá louco, cara. Que isso?
11: Acho que talvez tenha sido o melhor trio de goleiros da história das Copas.
13: Com certeza. Absurdo, cara. Absurdo, mano.
11: Mais ou menos.
13: Você é louco, mano. Os caras jogavam demais, velho.
14: É isso.
13: Cara, e arrisco dizer que pra mim, dos três, assim... Eu sou São Paulino, cara, mas eu achava o Dida um monstro. Cara.
11: Agora, tem umas coincidências que aconteceram na Copa, né, Daniel?
13: É da sua época.
11: Tem umas coincidências que são incríveis, né?
13: Toinho.
11: Você pega, por exemplo, lá tava vendo a foto do Messi batizando o Yamal.
12: Sim.
11: Que é um batismo, né, que eles fazem, né? A chance disso acontecer, o cara tava falando, é uma em 635 trilhões.
13: Caraca.
11: De acontecer dele... Pô, o moleque era...
13: Recém-nascido, né?
11: 3 meses.
13: Era uma campanha,
11: que fizeram, escolheram, né?
12: Uma criança, um bebê.
11: A mãe do Lamine Yamal foi lá, pá. E aí, depois de tantos, 19 anos depois, os dois estão se enfrentando na Copa. Então, é uma chance entre 635 trilhões.
13: Nossa.
11: Outra coisa. O Messi, ele não se formou na Argentina. Ele, com 13 anos, ele foi pra Espanha.
12: Ele saiu do Newell's porque ele tinha problema pra crescer e o Newell's não quis pagar o tratamento. Aí, o Barcelona foi lá e falou, beleza, a gente paga aqui.
11: A vida inteira dele foi feita na Espanha. A carreira do Messi foi feita na Espanha.
13: Ele é mais espanhol do que argentino, né, mano?
11: Aí você olha ele enfrentando a Espanha.
12: Sim.
11: Outra coincidência, né?
12: Uma ironia, né?
11: É, uma ironia, né? Uma coisa de louco isso.
13: É,
11: né?
13: Absurdo.
12: Só futebol
13: que conta essas histórias, coisas, né?
12: E foi ali o bastão passado, né? Dá pra dizer assim, de Lionel Messi pra Lamine Yamal, que
11: jogou no Barcelona... Aí agora ele tá jogando no Barcelona.
12: E que tem tudo pra ser um jogador, assim, hegemônico nos próximos anos. né? A não ser que surja outro com 19 anos, acabou de fazer 19 anos. Não tem ninguém hoje no mesmo patamar de Lamine Yamal, pensando nos próximos anos. O jogador pode abocanhar título de melhor do mundo, etc.
13: Muito jovem, com potencial absurdo, né, cara?
14: Ah, eu fiquei de olho naquele irmãozinho do Yamal lá, que eu acho que aquele moleque é o futuro.
12: Figurinha, né?
11: Cara, é muito aquele molequinho, gente boa, né, rapaz? Ficou legal, né?
12: Ô, Dodô. Aproveitando aqui rapidinho, eu tenho uma sugestão, uma dica também hoje, viu?
13: Diga. Sua dica é sempre, cara, preciosa, meu velho.
12: Uma série, Dodô, que tinha tudo pra dar errado, quando me falaram, eu achei que ia ser muito ruim mesmo. Falei, cara, não é possível que essa combinação dê certo. Tem uma série, teve até o Emmy, os indicados pro Emmy, e essa série, chamada Widow's Bay, ela teve um destaque enorme. É uma série da Apple TV Plus, e basicamente é uma série de terror e comédia, Dudu.
11: Oxi.
12: Terror e comédia. E dá medo e você dá muita risada. Eu não sei explicar como, os caras acertaram muito ali no tom
11: é
12: que eles...
11: É uma série?
12: É uma série.
11: Olha, tá passando.
12: Tá na Apple TV Plus. São, acho que, 8 episódios. Episódios curtos, tá meia hora, assim, os episódios.
13: Curtinha, né?
12: Então você é uma série que
11: Quantas temporadas?
12: Essa é a primeira agora. Vai ter a continuação, né? Já foi confirmada a continuação. Basicamente é uma ilha meio remota, assim, que tem uma comunidade que vive lá, e o prefeito dessa ilha, ele quer fazer com que a ilha, os americanos, né, eles comecem a visitar a ilha, porque a ilha é bonita, tem vários pontos, trazer turistas, é o grande objetivo dele. E tem umas lendas lá, né, a população, durante todo, nos últimos séculos, assim, aconteceram várias coisas na ilha, desastres, mortes estranhas, teve serial killer, e a galera fala isso, o burburinho, sabe, aquele o povo fala entre si. E ele meio que ignorava, não acreditava em nada. E falou, não, vamos transformar a ilha num lugar turístico. E por A mais B...
13: Vamos fazer dinheiro nessa porcaria.
12: Mas, Dodô, assista essa série e depois me fala. Você é ouvinte do Morde a Sopra. Assista essa série e depois fale se não é muito legal. Uma série de terror e também muito engraçada, chamada Widow's Bay. Vale muito a pena.
13: O final do Urso, você gostou?
12: Cara, eu gostei muito do final do Urso, tá? Não quero dar spoiler pra quem tá acompanhando. Com um certo delay, né? Eu assisti. Assisti o último episódio ontem, inclusive, e eu achei muito bom. Eu acho que é um final necessário pra tudo que foi a série.
13: Digno, assim, né, cara? Acho que encerrou onde deveria encerrar, cara, na moral.
12: É porque, assim, foi tanta tensão, tanta... Eu acho que o tom da série foi um tom de muita ansiedade, de muita tensão, de muita... Né,
13: conseguiu transmitir. Conseguiu transmitir também o que é a realidade de um chefe de cozinha renomado, a trajetória dele, né? Uma verdadeira jornada do herói. E, assim... Pra além dele, né, o personagem principal, todos os personagens, eles têm um tempo de tela absurdo e tem uma história pra
12: principalmente
13: contar.
12: Principalmente a Cid, né?
13: Cid é espetacular, cara.
12: Que é uma co-protagonista, pra dizer, da série The Bear.
13: Animal,
12: mas eu,
13: cara,
12: gostei muito, eu acho que foi um final contemplativo, assim, depois de tanta acelerada. A última temporada, por exemplo, é acelerada do início ao fim, Dudu. Você sai ansioso.
11: Fala o nome de novo, né? Sabe por quê?
13: O Urso.
11: Tem um pessoal aqui falando que quando você foi falar o nome, entrou um comercial lá no Twitch.
12: Anterior. Chama Widow's Bay. Apple TV Plus, Widow's Bay, né? Na verdade, o nome, acho que chama, é Os Mistérios de Widow's Bay, alguma coisa assim. Tem, né? Então assista, que vale muito a pena. Essa série é aquela que você passa sem medo. Você fala, meu, a pessoa vai assistir. Se ela assistir até o final, ela vai gostar, vai se divertir muito.
11: Legal. Tem mais algum destaque, senhor FM Pedrosa?
13: Eu tenho um destaque que eu acho que pro público ouvinte da nossa grande emissora de rádio, eles vão gostar. Quem não viu, vai lá no YouTube agora e digita Eu Sou o Rock.
11: Eu vi um trailer lá. Achei interessante, viu?
13: Domênico Gato. Acharam um ator. Vamos lá, primeiro lugar.
11: Cara, o ator eu pensei que fosse IA.
13: Não é IA. Não é IA. O nome do ator é Anthony Hipólito. Anthony Hipólito. Não é um ator conhecido.
11: Como é que acharam o cara?
13: Ele é a lata...
11: E a voz?
13: É a lata do Sylvester Stallone e a voz do Sylvester... Ele é o Sylvester Stallone, cara.
11: É.
13: Ele é o Sylvester Stallone.
11: Eu não entendi isso, cara.
13: E o filme Eu Sou o Rock, ele estreia, vamos lá, anota aí. 19 de novembro, anota. Pra quem é fã do Rock Balboa, do Sylvester Stallone...
14: Não, vamos deixar claro. Ele não é o Sylvester Stallone, é um outro ator que tá fazendo.
11: É um outro ator.
14: Às vezes o Efraim Kendall...
11: Ele acabou de falar isso, você não tá ouvindo.
14: Ele é o Rock, ele é o Sylvester Stallone. Não é.
11: Ele falou isso. Vamos ser bem presta claro. Atenção ele é um no programa. Ator
13: que faz o Silvestre. Obrigado pela correção, palhaço. Obrigado. Ó, seguinte, ele é a lata do Sylvester Stallone, ele é a lata do Rock Balboa.
12: Ele é mais
11: tem a voz do Sylvester Stallone do
12: que o Rock. Sabe aquelas, aqueles caras que imitam?
14: Não vai me enganar, não.
12: Isso. O Silvio Santos é melhor que o Silvio Santos?
13: Isso, é isso.
12: Do que o próprio Silvio Santos?
13: É isso, Ranieri, é isso.
11: Mas não é.
12: Mas não, não é,
13: exato. Então, anota aí. O filme estreia dia 19 de novembro desse ano. E o filme vai contar a história por trás da história. Rock 1, que foi o filme que elevou Sylvester Stallone, né, ao ápice de um cineasta, roteirista ali com muito valor. Ele ganhou o Oscar, Rock 1. A história do filme vai contar a história do Sylvester Stallone tentando vender o projeto Rock para uma produtora.
11: A história que...
13: Exatamente. Até o momento em que é aprovado por uma produtora. E aí a gente também tem uma jornada do herói do Sylvester Stallone, em que ele impõe isso e ele coloca lá em contrato que ele fala, ó, seguinte, esse filme só vai rodar se eu for o protagonista. Então, conta a história de vida do Sylvester Stallone e a jornada dele pra poder emplacar com Rock 1.
12: Será que, vai mostrar, será que vai mostrar a época de porno chanchada do Stallone?
13: Cara, porque, seria cara, legal.
12: Ele faz filme adulto mesmo.
13: Seria legal.
12: Ele faz filme adulto.
13: Faz. Faz.
12: Porque ele tá tão duro, assim, de literalmente e figurativamente, né? De... Por
11: isso que ele é o garanhão
13: italiano. O garanhão italiano exatamente. Vem disso.
12: Vem de um vem filme, disso, de uma porno chanchada,
13: né? Exatamente. O garanhão italiano. É, exatamente.
12: E aí ele tava sem grana nenhuma. Aí ele falou, ah, meu, vou fazer esses filmes aqui. Consigo tirar um troco. E ele queria... Porque ele teve a proposta, né? A história diz, Frank, que no roteiro ofereceram uma grana boa pra ele. Uma grana boa, só que falou assim, ah, o protagonista não é você.
13: Exatamente. Chutaram
12: aí,
13: ele.
12: É, aí ele falou assim, não, eu prefiro ganhar menos, mas eu vou ser o protagonista.
11: Pra poder virar, né? Isso
13: e aí. Tinha um preconceito...
14: Era uma bala.
13: Era uma bala. No próprio trailer mostra também, cara, o preconceito dos caras com a lata do Sylvester Stallone. Os caras olhavam pra ele e falaram assim, mas esse cara não tem cara de ator, um cara de coitado, isso, entendeu?
14: Também tem uma divisão, né?
13: Exatamente.
11: Mas filme pornô, você não dá pro...
13: Exatamente.
12: Mas era pode uma ser época um bom ator. Que o, assim, os galãs, eles tinham um padrão muito bem definido. E o Stallone, hoje em dia, você já vê os galãs, até quando você põe novela, filme, você vê que já sai do padrão um pouco, né? E naquela época, não. Se tivesse Stallone, pô, ele tinha paralisia facial.
13: Exato.
12: Né? Então, assim, ele era um cara... Ele falava com... A dicção dele não era das melhores.
13: Ele era
12: um
13: galão fora do padrão,
12: ele
13: né?
12: Ele era um galão fora do padrão, né? Então,
13: quem enxergou isso, cara, foi visionário, né?
12: Visionário, exato.
13: E tem uma outra história, rapidinho, Domênico, que é a história por trás da história. Eu não sei se vão contar isso no filme, eu acho que não. Mas é sobre a escolha da música, trilha sonora, né? Do filme Rock, da saga Rock, na realidade. Todo mundo conhece. É o Eyes of the Tiger do Survivor. Sim. Todo mundo conhece.
11: Mas né? O Eye of the Tiger foi do Rock 3.
13: Do Rock 3, exatamente. Ah. Mas virou a música da saga. Mas
11: virou
13: a música ficando, da saga. Né? Eyes of the Tiger virou a música da saga Rock. É. E aí o que acontece? Na época, dizem que o Sylvester Stallone já tava com um poderio já confirmado ali, né? Já era conhecido do mundo do cinema. Ele tentou colocar, ele queria que colocasse. We Will Rock You, do Queen. Ele queria We Will Rock You, do Queen, pra poder pegar e mostrar ali, né? Enfim, pra poder ilustrar melhor as cenas do filme. E aí, por uma questão contratual, que isso é muito nebuloso, não é explicado, enfim, de forma alguma, não deu. Não deu pra colocar We Will Rock You. Caraca. E aí, entrou de supetão, assim, caiu...
11: Survivor.
13: Com Eyes of the Tiger, cara.
12: E combinou muito,
13: que
12: né?
13: E combinou demais, cara. Tinha que ser Eyes of the Tiger.
12: Dá vontade, quando você escuta a música, dá vontade de sair na neve.
13: Assim. Correr, cara.
14: É sensacional. Dá vontade de fazer um churrasco.
13: Não, e tem instrumental.
12: O palhaço fala, quando ele escuta essa música, dá vontade de né, pegar o tronco, né?
11: Pegar o tronco. Quer pegar no tronco, palhaço?
14: Essa parte eu deixo com você,
11: velho. Pegar o tronco, levantar o tronco. Ele quer levantar, né?
13: Deixar o tronco de pé. O tronco tá deitado, ele deixa o tronco de pé.
11: É, ele quer.
13: É, exatamente. Agora, só pra fazer justiça, tem Eyes of the Tiger do Survivor, mas também tem uma que é instrumental, que é Gonna Fly Now. Gonna Fly Now, que é a música dele correndo.
11: É o...
13: E ele só... Exatamente. É a música do Escadão da Filadélfia. É
11: maravilhosa aqui.
13: Essas duas são as duas músicas.
12: E falam que zica, né? Todo mundo que vai lá, por exemplo, na Copa do Mundo, e que tava indo no Escadão, seleção, o jogador, depois perdia. Então, não sei se foi na Copa do Mundo de clube, acho que foi na Copa do Mundo de clubes do ano passado.
13: E aí a galera...
12: Que criaram essa lenda. Então, assim, dava a zicada moça.
13: Eu não sei se foi agora ou na Copa do Mundo de clubes, mas teve uma galera, eu lembro que foi uma repórter, eu não lembro de qual emissora eu tava vendo, ela falou assim, ah, a gente foi tirar foto lá na escadaria lá do Rock, só que eu acho que todo mundo teve a mesma ideia. É. Então não deu pra fazer do tipo a galera correndo a escada, que tava lotada de gente, velho. Sacanagem.
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14: Outra?
13: Sim. Esteja pronto.
11: Outra não. Então toma aí que, pelo amor de feijo... Isso é feijão. Puta coisa ridícula.
13: Da caveira, da caveira.
11: É brincadeira. Não, caveira não.
12: Parece que nunca viu ao vivo ninguém que usa essa gíria.
14: Caveira não. Não. Lógico que usa.
11: É.
14: É que o senhor
12: não.
14: É...
12: Não, botinhas usa. Não.
14: É Bluetooth. Não
11: fala que
12: o... Você ganhou.
11: Você ganhou o Danilo Soto tá trazendo pra você.
14: Trazendo. Tem um trouxa lá em Boston.
13: Você vai usar.
12: É, foi mesmo.
14: Comprou.
12: Não, mas eu disse que você nunca viu ninguém que usa a expressão Jão. Onde você frequência?
11: Onde você frequenta, não.
12: Não tem, não tem.
14: Essa é a piada?
11: Essa é a piada?
14: Não.
11: Periferia passou longe daí, rapaz. Cara, periferia. A chance de você ter ido pra periferia é a mesma de eu ser eleito o próximo Papa, rapaz.
13: O cara mora no bairro rico lá de Santo André, cara.
11: O maior, um dos mais ricos ali. Vai, fala, conta a piada logo aí.
14: Ô, cara... Saiu na sacada e falou, que tempo feio. Aí o tempo respondeu, e você é bonitão, você é mó feijão.
11: De novo? É de novo?
14: Entendeu?
11: O nome dele, pelo amor de Deus.
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0: Energia, energia que te move com W, What Did You Do? Também teve Rema com o vocal ainda da Selena Gomez aqui com Countdown e Madonna, Like a Virgin. Certo, senhores? Certíssimo?
1: É isso. Isso.
0: Muito bem.
2: Tava que vendo foi? Uma curiosidade aqui.
0: Curiosidade de quê?
2: Sabia que quando os tomates morrem, eles viram ketchup?
1: Oh, que delícia, hein?
3: Ketchup.
1: Pra mim é divertido tomate morrer, então.
3: Pode virar outras coisas.
0: Pode virar também. Molho de
3: macarronada.
0: Macarronada.
1: Massa de tomate.
2: O
1: massa
2: que eu li tomate. É que eles viram ketchup.
3: Pode ir pra mudar. Pizza. Pode ir pra pizza também.
0: Não é só isso. Se fosse só isso, beleza.
1: Tem o extrato de tomate e tem quer dizer, tem de vários níveis, né? Mas tem um que eu compro, cara, chamado passata. Que é uma delícia, velho. Nossa senhora, é bom demais.
3: E tomate pelado?
1: Tomate pelado.
3: Não, é verdade. Tem o tomate pelado que você compra, né? Que é aquele... Dá pra você fazer em casa também. Você compra o tomate italiano, depois você cozinha ele, tira aquela pelezinha e tal.
2: Ranieri tem umas tara, velho. É, assim, tara. Compra o tomate pelado.
1: É lógico, tomate pelado. Vergonha,
3: não, mas é, Marcos, assim, quem tá em casa e que cozinha...
1: Sabe, né?
3: Sabe como funciona. Aliás, viu, o palhacinho... Vou te falar que eu fiz uma carne na panela desfiada.
1: Ô, louco,
3: irmão. Com depois eu passo a receita, viu, Dudu, se quiser. Mas acho que foi, sabe quando você cozinha um negócio? Foi ontem que eu fiz, minha mãe foi em casa e tal.
1: É.
3: E aí, quando você cozinha um negócio, você fala assim, nossa, tô orgulhoso disso aqui. Ficou, sabe quando você abre a panela de pressão, tá secou a água, assim, ficou quase sem
1: tá
3: nada.
1: Bonita a carne.
3: Aquele cheirinho que tá começando a pegar no fundo da janela,
1: cê
3: deu aquela caramelizada.
1: Você é louco.
3: Nossa senhora.
1: Você é louco. Você é louco.
0: Vamos fazer agora um giro musical, vamos lá?
1: Bora.
0: Giro de notícias. Agora sim, você vai ter um giro musical no Morde a Sopra com André Ranieri.
3: A Copa do Mundo de 2026 também ficará marcada com a primeira edição do torneio com um show no intervalo na decisão. Nomes como Madonna, BTS, Shakira, Justin Bieber e Coldplay cantaram no jogo entre Espanha e Argentina no MetLife Stadium em Nova Jersey. Com foco em cores fortes, o evento contou com elementos da TV norte-americana como Muppets, além de personagens da série Ted Lasso. Ronaldinho Gaúcho e Ronaldo Fenômeno também apareceram no show do intervalo durante a apresentação de Madonna. Harry Styles deu início à sua residência de shows em São Paulo, que contará ao todo com 4 apresentações da turnê Together Together. As apresentações aconteceram na sexta e no sábado e focaram no seu 4º disco, Kiss All The Time. Os próximos shows acontecem agora na terça-feira e também na sexta. A turnê conta com uma grande estrutura, mesma que passou por Amsterdã e Londres. Antes das apresentações, Harry Styles aproveitou para conhecer São Paulo. O cantor foi visto treinando em diversas áreas da cidade, como o Parque do Ibirapuera. Jennifer Finch, baixista do influente grupo de rock L7, morreu após uma batalha contra o câncer no cérebro. Ela tinha 59 anos. O grupo confirmou a morte da artista em uma publicação no Instagram. No início do mês, Finch havia anunciado que estava novamente em tratamento contra a doença. E devido ao diagnóstico, ela desistiu da etapa norte-americana da turnê Last Hurrah do L7 e pediu à banda que seguisse com os planos mesmo sem ela. O L7 foi formado em 85, Finch se juntou ao grupo em 87 e o álbum de estreia foi lançado em 88. A baixista esteve presente durante o auge da banda nos anos 90.
0: 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Caramba, que legal que foi, né? O negócio do
3: Harry Styles?
0: Não.
3: O show do intervalo.
0: Eu ainda acho, e falei sobre isso na transmissão, que eu acho que... Eu não sei se no futebol isso é
3: vai
0: legal.
3: Vai pegar tanto, assim. Né?
0: Não sei se é legal, honestamente falando. Não sei. Porque você... Não, é legal pra quem tá assistindo. Pra jogadores que estão lá para o jogo, não é legal. Não é legal. Não é legal porque você esfria os caras.
3: Então...
0: 15 minutos já é suficiente. Os caras ficaram quase 20, 20 e poucos minutos.
3: Exato.
0: Não de brincadeira.
2: Sabe? Tem que modernizar o negócio.
1: Mas quando o dinheiro fala alto, né,
0: tudo mano? Tudo bem.
1: Porque é comercial isso aí, né, mano?
0: É uma vez só que vai ter, só na final, mas...
2: É a Madonna entrando com o Ronaldo.
1: Madonna, Shakira.
0: Não sei.
1: Eu, tá, a gente...

0: assim, quando a turma vem e sai na rua mesmo, caminha correndo. Ele tava. Tem inclusive uma pessoa que eu conheço que tava andando na rua e de repente viu o Harry Styles correndo mesmo, assim, com um cara atrás, um segurança ou dois seguranças, mas correndo, de boa. Ele metia um bonezinho, ia no mercado
1: e vai
0: fazer compra.
1: Vai ser percebido pela maioria, né, cara?
0: Ah, tem muita gente que não conhece.
1: Não conhece, é exatamente, exatamente. Ali... E coincidência ou não?
2: Esse é o Shawn Mendes, né?
0: É, esse é o Shawn Mendes, que ele tá namorando a Bruna Marquezine, né?
2: É, e foi visto, hein?
0: É, então, não sei se foi oficializado, né? Mas eles estão juntos aí. Também é um casal, assim, um pouco aleatório, vocês não acham?
1: Cara, não consigo opinar a respeito.
3: Aleatória, Pires, tá aleatória tá sem a Bruna Marquezine. Você tá com a Bruna Marquezine, mano.
2: Mas a Bruna, você sabe que ela tá fazendo até filme lá fora.
1: Sim. Né?
2: Filme foi muito legal.
1: Besouro Azul. Ela foi cotada pra ser a Supergirl, inclusive, agora, foi cotada.
2: Então ela já tá vivendo aquele mundo lá fora. É, né?
1: já tá.
2: É gostosa. Tá no mundo dos artistas. Né?
3: E o que é gostosa?
2: Mas que você tava? O que tem a ver isso?
0: Não, é que é improvável, né? Assim, se me falassem um tempo atrás, pô... Marquezine, mas
1: eu entendo o que você quer dizer, cara. Do tipo, são bem diferentes, assim, né?
0: Não, é que são de universos diferentes. É. Mas, assim, agora que ela é uma estrela hollywoodiana, então faz até certo sentido, né? Ela encontrar o Shawn Mendes.
2: Sim. Tá aqui o Pudim _ Voltaico.
0: Caramba.
2: O Justin Bieber ontem foi aquele cara que pausa a playlist do churrasco, pega o violão e dá aquela brochada na galera.
1: Tô falando pra você, cara.
0: Bora fazer um sarau,
1: Pudim,
0: né?
1: Ô Pudim, tô com você, mano. Porque, não mano, é tava lá em cima o show, mano. O estádio pulsando, cara.
2: Cara, entra
1: ainda. O Justin Bieber, cara. Falei,
2: o Teddy Lasso foi mal, né? Essa substituição, hein?
1: É, foi mal.
0: Não foi o bom treinador, hein, Pedro? 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
1: Ai, velho.
2: Fala, palhaço.
3: O que foi? Dois fantasmas se encontraram.
2: Quer contar uma última? Vai. Conta.
0: Saideira, né?
2: Saideira, vai.
3: Aí,
2: dois fantasmas se encontraram.
3: É. Eu tô pregando, um fala, tô zoando com todo mundo aí. É fantasma, né?
2: É.
3: Aí o outro falou assim: você sabia que eu não consigo?
2: E
3: ele falou, por quê? Ele falou, não consigo enganar as pessoas, sou muito transparente.
2: Transparente.
1: Essa foi... que um é mais transparente que o outro, pode crer.
2: Essa foi a melhorzinha do dia. A melhor do dia. E com essa piada singela, terminou o programa.
4: Que peninha.
2: Obrigado, senhor Efraim Pedrosa, mais uma vez por estar conosco.
1: Eu que agradeço esta emissora de rádio abrir as portas para mim todas as segundas.
2: Muito obrigado, André Ranieri.
0: Grande abraço, Dodô, Efraim, Palhacinho e amigos, ouvintes, internautas aqui do Mord.
2: Valeu, palhaço.
3: Tchau.
2: Johnny John nas imagens. O Vini que já foi também na produção. Acabou o programa. Vem aí o Tempo de Jogo. Amanhã tá de volta. 10 da manhã, o Morde e Assopra por aqui na Rádio Energia 97. Valeu, tchau!
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1: Ah, muito boa tarde ou muito bom dia ainda, né? Muito bom dia, está começando mais uma edição do Tempo de Jogo, segunda-feira, dia 20 de julho de 2026. É, segunda-feira com uma nova bicampeã mundial, a Espanha conquistou o seu segundo título mundial jogando ontem lá em New Jersey, nos Estados Unidos, e merecidamente saiu como campeã pela segunda vez. Vamos falar muito sobre isso, sobre esta Copa do Mundo que se encerrou ontem, com grande cobertura aqui da energia, a energia na Copa, né?

0: De 40 dias de muitos jogos, informações para vocês aqui na Energia 97. Aliás, seja bem-vindo, você que estava acompanhando o Morde e Sopra no 97.7 nas ondas do rádio em São Paulo e região. Você que nos acompanha no app da Energia 97 no Brasil e no mundo, seja muito bem-vindo. 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E claro, você vai participar conosco dessa edição de hoje do Tempo de Jogo pelos corneteiros.
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0: Ok, manda aí o seu áudio ou o seu vídeo de 10, 15 segundos e o seu nome e nós colocaremos vocês para participarem dessa edição do Tempo de Jogo, que começa agora num oferecimento de YPF Lubrificantes. 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Comigo na bancada, Marcos Costa, André Ranieri, Rafael Sgrilles. Bom dia, galera.
2: Bom dia, Marcelo. Bom dia, boa tarde ou boa noite, Marcelo Lima. Afinal de contas, foi em 3 períodos que nós fizemos a Copa do Mundo aqui pela Energia, bacana demais. Bom dia, Rafael Sgrilles, bom dia, André Ranieri, que também já está chegando aqui com a gente. Bom dia, Quero Quero!
1: Bom dia!
2: 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E participe também pelos corneteiros, você que está pelo FM, terminou! Hoje vamos falar muito sobre essa Copa do Mundo e também já vai começar. Vai começar de novo o Campeonato Brasileiro. Estamos de volta, Rafael Sgrilles.
3: Putz, é mesmo, rapaz. Bom dia, meu brodinho.
2: Bom dia.
3: Tudo bem, Costinho? Um abraço pra você, pro André Ranieri e pro Marcelo Lima. Bom dia, Quero Quero.
1: Bom dia, Bodinho.
3: Você tá bom?
1: Hoje eu estou feliz.
3: É, eu tô ligado.
4: Messi, tchau.
3: Que coisa maravilhosa, hein, rapaz? Mas, olha, foi um massacre. A gente vai falar bastante sobre isso. Tem muitos assuntos hoje. 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Bom dia, André Ranieri!
5: Fala, Sgrilles, tudo bem? Muito bom dia a você, Marcos Costa, Marcelo Lima, Quero Quero!
1: Bom dia!
5: E muito bom dia a todo mundo ligado aqui na Energia 97. 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
0: 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Vamos às manchetes do Tempo de Jogo.
5: Espanha, com gol de Ferran Torres na prorrogação, a seleção espanhola bateu a Argentina por 1-0 ontem à tarde no MetLife Stadium e levantou a taça de campeã mundial. Rodri foi eleito o melhor jogador da competição, já Unai Simón venceu o prêmio de melhor goleiro, enquanto o zagueiro Cubarsí recebeu o troféu de melhor jovem da competição. Nos últimos 4 anos, a Fúria faturou a Copa do Mundo, Eurocopa e a Nations League e os Jogos Olímpicos.
0: Argentina, do lado sul-americano, tristeza e lamentação pela má atuação da equipe diante da Espanha e o vice-campeonato mundial. Agora, a Argentina igualou a Alemanha como as seleções com mais vices na história da competição, com 4 decisões perdidas. Messi passou em branco na final e perdeu a chuteira de ouro de artilheiro da Copa para Mbappé, que fechou o torneio com 10 gols. 2 a mais que o argentino.
5: Inglaterra, em uma partida de 10 gols e com direito a uma pintura de Jude Bellingham, a Inglaterra superou a França por 6-4 em Miami no último sábado e faturou a terceira posição da Copa do Mundo. Essa foi a melhor classificação do English Team em Copas desde o título obtido em 1966. O terceiro lugar rendeu para a Inglaterra um prêmio de 29 milhões de dólares.
0: França, na última partida de Didier Deschamps no comando técnico, a seleção francesa perdeu para a Inglaterra e amargou o quarto lugar. Além de Mbappé, que se tornou o artilheiro desta edição com 10 gols e da história dos mundiais com 22, Olise chegou a 8 assistências neste mundial. Ele superou Pelé, que em 1970 deu 7 passes para gols em uma mesma edição do torneio.
5: Ranking da FIFA. A vitória sobre a Argentina recolocou a Espanha na liderança do ranking da FIFA com 1.995 pontos. O time vice-campeão, a Argentina, vem logo abaixo com 1.970. A França completa o pódio na lista da entidade com 1.948. O Brasil subiu uma posição e é o quinto colocado, um patamar abaixo da Inglaterra, que está na quarta colocação.
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0: Muito bem, muito bem. Já temos uma enquete no ar. A FIFA acertou em dar o prêmio de melhor da Copa pro Rodri? Sim ou não? Participe aí. Valeu? Foi merecida essa bola de ouro pro Rodri? Sim ou não? Diga aí, participe conosco da nossa enquete de cada dia, que já está lá no youtube.com/energia97, para você que está no rádio, no nosso app, dá um pulinho lá no youtube.com/energia97 e vote aí, participe da nossa enquete. O Rodri mereceu a bola de ouro de melhor jogador desta Copa do Mundo? Sim ou não? Enfim, vamos começar falando da grande final da Copa do Mundo, que acabou com a Espanha ganhando por 1-0 da Argentina. Vamos lá. Não tem vinhetinha, não? Nada? Seco mesmo?
6: É? O Messi tchau, Messi tchau, Messi tchau, tchau, tchau.
0: Ah, tá bom. Muito bem. Muito bem. Vamos começar então falando desta final da Copa do Mundo. Né? Foram 16 anos de espera até que a Espanha voltasse a colocar a mão na Taça FIFA. Né? Ontem venceu a Argentina por 1-0. E é exemplo do que aconteceu em 2010, também com um gol na prorrogação. Né? Em 2010, que foi o gol do Iniesta. E ontem o gol salvador foi do Ferran Torres, atacante do Barcelona. Né? A Argentina resistiu 106 minutos, mas o Dibu Martínez acabou sendo superado. Num jogo que foi praticamente todo ele de ataque contra defesa. Né? A Argentina conseguiu a proeza de não dar um mísero chute a gol nos 90 minutos. Só foi realmente incomodar a Espanha um pouco depois que sofreu o gol já na prorrogação e com um jogador a menos. Meus amigos, dissertem na opinião de vocês, sobre o que vocês viram na grande final de ontem da Copa do Mundo?
5: Bom, Lima, é um jogo... A gente, na semana passada, que a gente até comentou, né? Tentando projetar qual que vai ser o desenho do jogo. A gente entendia que, provavelmente, a Espanha teria a bola e que a Argentina ia jogar no erro do adversário. E não só foi o que aconteceu, como foi o que aconteceu elevado a 10, né? Porque a Argentina, definitivamente, dava para ver que o cansaço tomou conta, né, do elenco argentino. Ainda assim, eles tentaram ali, da forma que deu, se desdobrar. A Espanha era uma seleção muito superior, tanto que no início da Copa, até quando a gente preencheu, né, quem vai ser a seleção campeã, decepção, eu coloquei a Argentina como seleção decepção, entendendo que era uma seleção mais envelhecida e que o Messi, que é a principal estrela, já estava com 39 anos. Não imaginava que o Messi ainda faria uma Copa tão boa, né? E a Espanha, ela chegou sem tanto status. Quando era falado aqui, os favoritos, todo mundo colocava a França. Mas a Espanha não podia ficar de fora até pelos títulos recentes. Então, campeão de Olimpíada, campeão de Euro, campeão de Nations League. É uma seleção muito forte, que vinha com muita invencibilidade, é uma uma seleção que consegue colocar jogadores jovens e jogadores mais experientes lado a lado, que tem um coletivo muito forte e que nem precisou tanto das individualidades. Tanto que o melhor jogador foi o Rodri, e o Rodri não tem uma participação direta em gol. Tipo, ele não dá um passo para gol e não faz um gol. E o Lamine Yamal é esse cara que era para ser a grande estrela, mas que fez uma Copa apenas regular. Ele chega lesionado, faz uma Copa regular, assim como o Nico Williams. A gente vê algumas figuras como o Alex Baena ganhando oportunidade também, no próprio meio campo o Fabián Ruiz crescendo por ali, mas no fim das contas o destaque espanhol foi na linha defensiva. Os dois laterais, disparadamente os melhores laterais da Copa, na minha opinião. Então você pega o Pedro Porro, que ganhou a titularidade durante o torneio, você pega o Cucurella, que joga muito, a dupla de zaga também, especialmente o Cubarsí, que nem casca de zagueiro ele tem, mas que é um jogadoraço, e o Unai Simón, que bateu recorde aí de tempo sem levar gol. Do outro lado, a Argentina basicamente fez muito pouco, né? Poderia ter feito mais, eu acho que poderia ter arriscado um pouco mais. Eu fiquei com a impressão que a Argentina, o objetivo foi sempre levar para os pênaltis e de repente tentar ganhar nos pênaltis. O próprio Messi, ele foi muito anulado, já que o time da Argentina não tinha profundidade nenhuma. Então o Messi, quando recebia a bola, estava no meio campo contra 3-4 adversários. Aí não tem muito o que fazer. Então, para mim, justíssimo, até previsível, né? Quando você pega pela lógica, é que futebol não é lógica. Pela lógica, a Espanha era favorita antes da Copa, se mostrou favorita durante a Copa e na decisão ela conseguiu impor o futebol, mesmo que não no tempo normal, mas na prorrogação, e faturou com justiça o título segundo aí de sua história.
2: Bom, futebol não é lógica, nem sempre é lógica, mas às vezes é lógica, e dessa vez foi a lógica. Ganhou no esporte coletivo, ganhou aquele que teve mais coletivo. Foi um massacre da Espanha para cima da Argentina, essa que é a verdade, massacre. Só a Espanha jogou bola, a Espanha não deu chances para a Argentina não viu a cor da bola. O Lima falou aqui, nos 90 minutos de jogo, a Argentina não conseguiu fazer um chute a gol. Foi dar um chute a gol depois na prorrogação apenas. E a Espanha encantou, cara. É que a gente tem a mania de buscar sempre o espetacular, sempre aquele extra classe. E quando algo corre no normal, na normalidade, no encaixe, que é o que acontece com essa seleção da Espanha, a gente não tende a valorizar tanto porque não é vistoso, né? Dependendo de como você enxerga. Eu enxergo de uma forma muito bonita esse tipo de jogo da Espanha. Um coletivo onde ninguém destaca. O Rani acabou de falar aqui, olha quantos nomes ele falou, ele destacando a defesa. Você pode destacar o meio-campo também e o ataque, que nem um atacante de ofício tem ali dentro da área. Então, assim, é um jogo muito coletivo, zero vaidade, não tem aquele cara que precisa toda hora receber a bola, aquele cara que tenta o drible. Seria o Yamal, mas ele mesmo, ele encaixou no time, ele não tá ali para ser o protagonista. O protagonista é a camisa, é o país que eles estão representando. Então, assim, uma Copa do Mundo espetacular da Espanha, apenas um gol sofrido, não venceu apenas um jogo e foi contra a revelação aí, né? Acho que a grande surpresa boa dessa Copa do Mundo, que foi Cabo Verde, começou desse jeito
5: que todo enfrentou mundo as duas finalistas. Inclusive, no tempo normal, não perdeu de nenhuma.
2: Exato, empatou com os dois finalistas. É. Que loucura que foi essa Copa do Mundo para Cabo Verde. Mas a Espanha mostrou que o coletivo, quando bem trabalhado, ele supera até o maior dos talentos. Que o maior dos talentos nessa Copa do Mundo era o Messi, apesar da idade já avançada, de não conseguir, de fato, desempenhar. E até respondendo a nossa enquete, Lima, eu não concordo com a bola de ouro. É que é aquilo que nós falamos também, né? O título premia individualmente também. Mas eu acho que o grande jogador dessa Copa foi o Mbappé, em termos individuais. Mas aí depois a gente pode discutir, porque agora é hora de exaltar, parabenizar e felicitar de fato aquele que foi o melhor time dessa Copa do Mundo. Aquele que foi o coletivo que de fato fez valer e ganhou essa Copa com muitos méritos.
3: E com um gol sofrido, e a gente vai lembrar de zagueiros, de laterais e também do goleiro, mas a gente tem que lembrar também que a marcação começa lá em cima. A marcação da Espanha tem ali num bloco médio, ali no meio campo, perde a bola e já pressiona, rouba a bola com o Rodri fazendo em linhas ali com o Fabián Ruiz. Também a marcação feita começando lá com o Oyarzabal, já lá na linha ofensiva lá. Então é muito importante esse encaixe que é feito na marcação da Espanha. Depois é individualidade da molecada. Depois você tem ali um Lamine Yamal, você tem a chegada também do Dani Olmo, os laterais que são praticamente articuladores. Então é um futebol que tem o seu encaixe. Já logo de perdeu a bola, já pressiona, tá perto da grande área. Aí você tem características, jogadores importantes do um contra um, do enfrentamento, do toque de bola. Fica muito simples. E a Argentina foi a grande decepção, como vocês falaram ontem. Era mais numa bola na profundidade, para movimentação de algum dos jogadores. É muito pouco para quem está numa decisão de campeonato. Nós valorizamos a vontade da Argentina em todos os jogos. Vai falar de cansaço? Agora não é hora de cansaço.
2: Eu acho que a gente só tem, viu, desculpa te interromper, mas a gente só tem que diferenciar vontade, raça, gana de violência.
3: Sim.
2: Ontem a Argentina entrou de uma forma
0: ontem suja. Não, faz tempo que tá fazendo isso.
2: Mas ontem...
0: E contando com a complacência dos árbitros durante os jogos, vamos combinar também.
2: Mas ontem foi um negócio descarado, foi feio, cara.
3: Mas na semifinal já foi assim. Na semifinal eles entraram na cabeça dos ingleses. É que agora a Espanha, ela colocou a bola no chão e não ligou pra butinada. Falou, vou apanhar, mas vou fazer gol. Mas não fez, chutou mais de 20 vezes, 22 vezes, 23 vezes, mas não conseguiu fazer o gol, mas colocou a bola no chão. Já os ingleses saíram fora da caixa, mas o que a Argentina está fazendo hoje, desde as fases anteriores, como falou o Lima.
0: Enfim, a Fúria marcou 14 gols e só sofreu um, né, que foi aquele contra a Bélgica, e agora também ela bateu o recorde de invencibilidade na história. São 38 jogos sem perder, um a mais que a Itália, né, que ficou 37 sem perder entre 18 e 21. Nas premiações, como a gente já disse, inclusive a nossa enquete sobre isso, né, o Rodri foi eleito o melhor jogador da Copa do Mundo de 26, né, ele superou o Messi e o Mbappé. O Mbappé levou a bola de ouro da competição, marcou 10 gols. Aliás, o Mbappé não só marcou 10 gols, como também se tornou, né, o maior artilheiro de todas as Copas, né, com 22. O Messi ficou com 21, né, e o Mbappé ainda vai aumentar isso aí, que o Mbappé deve ter pelo menos mais umas duas Copas pela frente para ampliar essa sua vantagem.
3: Chega a 30, né? Ou não?
0: Possivelmente, né? Se ele continuar nesse ritmo, possível, porque são 22 gols em 22 jogos de Copa, o Mbappé. Impressionante.
2: É, pela lógica, se seguir aí na normalidade, bate fácil, né?
0: Bah, provavelmente. O Unai Simón venceu o prêmio de melhor goleiro, né? E o Cubarsí recebeu o troféu de jovem revelação do campeonato, né? Então, aliás, é a primeira vez que um jogador espanhol recebe, né, o prêmio de melhor da Copa, que começou a ser instituído pela FIFA em 82, tá? Então, só lembrando, 82 o Paulo Rossi ganhou, em 86 o Maradona, não podia ser diferente, em 90 o Schillaci, o Totò Schillaci, que foi a sensação, né, o atacante da Itália, ganhou, o Romário em 94, o Ronaldo em 98, o Oliver Kahn em 2002, o Zidane em 2006, o Diego Forlán, que hoje é o técnico, né, da seleção uruguaia, em 2010, o Messi em 14, e aí, na minha opinião, em 14 não merecia, nessa Copa ele merecia levar a bola de ouro, pelo que ele fez com 39 anos de idade, até chegar na final. Final não jogou nada, mas até chegar lá, eu acho até que ele mereceria, em 14 não, mas levou. O Modric foi em 18, o Messi em 22 e o Rodri agora em 26.
3: E a diferença em 6, que o Zidane é eleito melhor da Copa e quem é o melhor do mundo é o Cannavaro. O Cannavaro é o melhor do mundo depois pela FIFA e o Zidane leva o melhor da Copa do Mundo, né? Nem sempre também o da Copa do Mundo leva a bola de ouro no final do ano.
0: Muito bem. Danilo Soto está conosco, está chegando. Ok, até mudou aí, ó. Saiu do Bates Motel.
2: Foi despejado.
0: Tá num
2: acabou
0: parque.
2: Diária.
0: Onde o senhor tá, Danilo Soto? Ele não tá ouvindo a gente?
3: Que travou ali.
5: Ele tá com uma instabilidade, né? O cowboy, ele até adiantou pra gente. É, a internet, tá, né? Tá uma instabilidade.
2: Acabou a diária, acabou o Wi-Fi, acabou.
0: Lançaram tudo lá.
3: Ele já tá...
2: Final de feira de Copa, hein?
5: Ele tá agora, ó, só pra galera entender. Ele fez uma barraca ali no gramado, né? Colocou uma caçamba ali com fogo dentro pra esquentar a mão.
2: Tá pegando a internet. Cozinha. Tá pegando a internet do pessoal que tá com ele lá, com o Marcelo.
0: Olha lá, olha lá. Você tá acampando agora no jardim do Bates Motel, seu Danilo Soto? É?
7: Ixi! Pra você ver, rapaziada. Bom dia, meus amigos aí. Tá ruim?
0: Tá indo. Parece que tá pegando no tranco.
2: Parece que você tomou uns.
7: Eu tô numa cidadezinha aí pra comemorar. Rapaz.
3: Um abraço, Luizão.
7: É. Eu tô numa cidadezinha aqui, Mansfield. Eu vim devolver o carro hoje. Então é uma hora e pouco de casa. Então tô longe aqui, tem umas fazendas por aqui. E foi bem aqui na hora do programa, falei, deixa eu tentar entrar por aqui mesmo.
1: Mentira.
7: Mas bom dia pra vocês aí. Tava ouvindo vocês falarem da final aí, da grande final. E que experiência, né, rapaziada? Mais uma final de Copa do Mundo. E foi muito diferente o jogo do que foi na Copa de 22, que foi um jogaço, né? Ontem um jogo mais aflito lá pros argentinos, pros espanhóis, que não conseguiam fazer o gol. Tem até uma foto que depois eu até mando pro Cowboy aí. No final da prorrogação do placar eletrônico, 20 finalizações para a Espanha e duas só da Argentina, já estava 1-0, né? Até então não tinha sido nenhuma finalização, como você bem disse aí, Marcelo Lima. E eu assisti a partida no meio da imprensa argentina, rapaz. Então eu estava vendo a aflição deles e eles estavam meio que aceitando o que estava acontecendo, viu? Eles estavam entendendo que se a Argentina conseguisse levar o jogo para as penalidades, era o que eles precisavam. Eles estavam entendendo que estavam tomando um vareio ali da Espanha, e para eles levar para os pênaltis era lucro. Acabou que a Espanha conseguiu fazer o gol, bateu, até que fez o gol para alegria de nós outros, né, Marcelo Lima?
5: E tem um detalhe depois, Danilão, não sei se você acompanhou a repercussão na Argentina, e foi quase unânime, praticamente todas as manchetes dos principais jornais colocavam a luta da seleção argentina, mas depois destacavam, o resultado foi justo, a Espanha merecia ser campeã. Então eu acho que o próprio argentino meio que entendeu que não merecia o título, que valeu a luta, e também se conformando com o fato dessa geração já ser um fim de ciclo, assim, uma geração que talvez não tenha nem o treinador, o Scaloni talvez não permaneça, e vários desses jogadores que foram campeões do mundo na Copa passada também provavelmente vão anunciar aí nos próximos dias, próximas semanas, a aposentadoria na seleção. Então vai ser uma nova Argentina para a Copa de 2030, né, Danilão?
8: Será que o que eu falei deu azar?
7: Perfeito. Eu perguntei para alguns argentinos depois do jogo se houve um pouco de covardia da equipe na final. E eles disseram que não, eles reconheceram mais a superioridade técnica da Espanha do que uma possível covardia do time. Eles falaram que não, a gente buscou, a gente chegou aqui nos cascos, a gente chegou aqui na raça, né? E a gente sabia que a Espanha era muito superior mesmo à seleção argentina, e a gente ia tentar vencer com o Messi ali fazendo algum milagre, ou buscando levar o jogo pro final, do jeitinho que eles gostam, né? Mas eles entenderam que eles não foram covardes na final, que eles jogaram como eles tinham que jogar contra a Espanha, que já tinha eliminado uma poderosíssima França, né? Então eles reconheceram a superioridade do time espanhol. Mas foi uma tarde interessante, viu? Desde o começo, na chegada no estádio, rapaziada, onde os portões abriram 4 horas antes, já tinham filas gigantescas de torcedores e a própria imprensa para entrar no estádio. 2 horas de fila no mínimo, viu? 2 horas de fila, eu não tinha visto isso em nenhum jogo da Copa do Mundo, né? Sempre que a gente chegou, acessava em menos de 5 minutos ali, e ontem uma fila de 2 horas, isso porque o sistema de segurança foi muito mais efetivo, cada bolsa, cada carteira era olhada pelas seguranças ali, além do raio-x, porque tinha a presença do presidente americano, da família real espanhola também, diziam que eles iam estar aqui no estádio, então muita segurança reforçada aqui para a imprensa e para os torcedores. Mas foi uma tarde interessante, uma final de Copa do Mundo como tinha que ser, né?
0: E tava bonito o velório azul e branco na saída lá, Danilão? Você que falou que tava 70-30?
7: Exatamente. A proporção de torcedores ali no meu visual, 70% de argentinos contra 30 espanhóis. Muitos adeptos torcendo para a Argentina, né? Torcedores de outras nacionalidades, não sul-americanos, muita gente, coreanos, japoneses, com a camisa da Argentina também, mas no estádio o azul era o predominante ali. E saíram, obviamente, que chateados, né? Alguns chorando, garotos chorando também, que não puderam ver esse bicampeonato da seleção deles. E os espanhóis, rapaz, me decepcionaram na comemoração, viu, Lima e amigos, viu? Rapaz, você é campeão do mundo, e uma festinha bem da michuruca depois do ali fora, viu? Não comemoraram. Se fosse a gente, rapaz, ia parar Times Square, ia ser bêbado caindo do Empire State, ia ser uma loucura, rapaz. Mas os caras não, meu. Os espanhóis ganharam, comemoraram ali no campo, ali no estádio, mas lá fora não vi uma comemoração de, digna de final de Copa do Mundo.
0: É que ganharam pouco, né, o Costa? São a segunda deles, a última foi em 16 anos atrás, eles não estão acostumados ainda, Danilo, a tantos títulos, viu, Danilão?
7: Talvez. E não sei se vocês repararam isso, tiveram essa impressão, os jogadores que ganharam em 2010, que estavam lá, parece que comemoraram mais do que os atletas que ganharam ontem. Deu essa impressão, viu, que os caras antigos estavam vibrando mais ainda do que os atletas que estavam ali. O próprio Yamal, quando finaliza o jogo, ele comemora, mas ele vai abraçar o Messi e tal. Pô, eu imaginei a gente sendo campeão ali, ia ser uma loucura, né, como foi em 2002, 94, né?
2: É que eu acho que a torcida deles, Danilão, tem uma questão ali muito mais histórica e geopolítica de separações e tal, que eles não têm essa unidade como país, acho que é isso. Vale pelo jogo ali, porque ganharam e tal, mas não tem essa coisa do país que o argentino tem até mais do que a gente tem, enfim. Mas eu queria te parabenizar porque você também tem a mão nisso aí, você não deixou o Messi dormir. E o Messi tava cansadinho, tava com sono ali na véspera, você mandou muito bem. Se na outra Copa o Depol foi o grande parceiro do Messi, nessa você roubou o protagonismo aí com o Messi, fazendo uma tabelinha com ele nas redes sociais. Sensacional, cara.
7: Ah, pra quem não viu, fiz uma série de brincadeiras ali com o Messi durante a Copa. Quem quiser vai lá no meu Instagram, Danilo Fissoto. Fiz umas brincadeiras, né, com os vídeos do Messi, que foram muito bem nas redes, muita gente repercutindo isso, falando disso. E é legal, né, porque é um personagem gigantesco e é impressionante ver ele jogando de perto, viu, meus amigos? Você vê que ele tá andando no campo, ele fica naquele espaço dele, parece que ele tá dormindo, de repente ele pega a bola, dá um sprint, dá uma correria, chama a atenção. E, pô, tive a oportunidade de ver praticamente o último passe do Messi numa Copa do Mundo, o último jogo dele numa Copa do Mundo. Então isso é um privilégio para quem estava dentro do estádio.
3: Danilão, a experiência de estar numa Copa do Mundo, é claro que a gente fala assim, campeonatos lá embaixo, Copa do Mundo e Olimpíada lá em cima. O que funcionou e o que não funcionou, o que te surpreendeu positivamente e negativamente nessa Copa tão louca? Porque de longas distâncias, de protocolo climático, o que mais te surpreendeu positivamente e negativamente nesse Mundial?
7: Ah, o calor excessivo aqui nos Estados Unidos foi um ponto negativo em alguns jogos, né? Muito quente mesmo. No Qatar eles mudaram a data da Copa do Mundo justamente por conta do calor. E aqui a gente pegou jogos com 40 graus e isso era muito cansativo para a torcida, para os próprios atletas e tal. Ah, o tal da parada para hidratação, a gente já está tendo isso no Brasileirão, aí teve no Campeonato Paulista, mas aqui de uma forma mais ostensiva para o torcedor, né? No Campeonato Brasileiro, no Paulista, é mais discreto, é realmente uma pausa para tomar uma água, para bater um papo com o técnico. Aqui não, aqui na Copa do Mundo era uma pausa no ambiente, no clima do jogo, na partida inteira. Então, pausa o jogo, entra uma música do Bon Jovi no estádio, ou Macarena lá, Baila tu corpo, alegria, Macarena. Imagina ali, mas no meio do jogo, aos 25 minutos, o pessoal começou a dançar no telão, e patrocínios por todo lado. Então, eu achei um ponto negativo, isso dá uma quebra no ambiente, no jogo. Na final, da mesma forma, um intervalo de jogo, muito 15 minutos, prometeram 17 minutos de intervalo, passou de 25 minutos de intervalo. Isso para um jogo de futebol, a gente que acompanha, que gosta, sabe que quebra muito também do ritmo da partida, né? O aquecimento dos atletas, que não estão acostumados nem a uma parada tão longa como essa. Então, alguns aspectos para a imprensa também, com relação a posicionamentos ali, a estrutura de trabalho. Era muita gente, rapaziada, muita gente trabalhando, então alguns pontos deixaram a desejar, sim. A estrutura dos estádios é espetacular, né? Não dá para falar, os estados americanos são muito bem preparados para receber o público, para receber torcedor, então disso a gente não pode reclamar. Pontos positivos e negativos a gente vai ter sempre, mas eu acho que para uma próxima Copa do Mundo algumas coisas devem ser revistas, por exemplo, os ingressos, esse valor dos ingressos, como é que chama? Esqueci até o termo que eles falam.
3: Dinâmico.
7: Mas é o O dinâmico, perfeito, Costa. Esse ingresso dinâmico que é muito complicado para o torcedor. Ingressos ontem a mais de $100 mil no paralelo também. Muito caro para o torcedor e dá uma afastada. Se essa ideia vai para o Brasil, por exemplo, eu acho que a gente vai ter problema aí com as torcidas, viu?
0: Agora, eu queria que você fizesse um balanço da sua cobertura, Danilão. Para quem não sabe como funciona, foram 50 dias aí, longe de família, batendo escanteio e cabeceando. Como é que você analisa a sua cobertura, até pensando na outra que você fez também, né? Que foi a primeira aqui na Energia, em 22, na Copa do Catar, Danilão.
7: É exatamente. Primeiro que é um privilégio, né, Marcelo Lima? Eu comentando aqui com a minha equipe que estava aqui comigo todos os dias. E ontem, no final do jogo, a gente falou sobre isso lá no estádio, da gente olhar para aquele estádio e agradecer a oportunidade de estar aqui, porque milhões de brasileiros, de profissionais, gostariam de estar onde a gente estava naquele momento. Então, de agradecer a oportunidade de estar aqui trabalhando, de ter os patrocínios que fazem isso acontecer, de ter a Rádio Energia nos credenciando e dando a estrutura para a gente poder trabalhar por aqui. E a gente que está acostumado a fazer jogo do Novo Horizontino, do Ituano, do Mirassol, né? Pô, é muito legal você fazer um jogo da França, um jogo da Holanda, um jogo da Argentina, mas são esses jogos que trazem a gente para cá, né? Eu tenho certeza que no meu retorno o São Paulo e Penapolense, no Campeonato Paulista, é o jogo que vai me trazer para a próxima Copa do Mundo também. Então o trabalho da rádio foi excepcional durante a Copa do Mundo, 65 jogos transmitidos pela Rádio Energia. É muito importante a gente estar num ambiente como esse. E do meu trabalho, Lima, eu me diverti, rapaz. Eu me diverti por aqui. Eu acho que é o que eu mais gosto de fazer, é me divertir. Tentar passar para quem está por aí o que está acontecendo daqui, né, dos Estados Unidos, de uma forma mais leve, de uma forma mais dinâmica e com brincadeiras. Eu acho que eu consegui transportar algumas coisas aí para o ouvinte da rádio e para quem me acompanha nas redes sociais. Obviamente que sempre com o suporte de vocês todos aí que fazem um trabalho espetacular nos estúdios, na rádio. Então, só tenho a agradecer a oportunidade, viu, meus amigos?
5: De Novo Horizonte para Nova Jersey. Olha que upgrade, hein, Danilão?
7: É verdade.
5: Agora, parabéns aí pelo seu trabalho, sempre brilhante, aliás, né? Parabéns pro trabalho de toda a equipe aqui do Energia na Copa, né? Ontem, uma transmissão impecável do início ao fim. Domênico, acho que daqui a pouco a gente até vai trazer aqui o gol, né? Os gols, na verdade, da partida.
7: Espetacular.
5: Sensacional. Domênico Gatto, Letícia Bepler, Pedrinho Larroco, Marcelo Lima, que estava comandando aqui, você também. Agora, Danilão, aí, sabe o que está me lembrando esse fundo que você está nesse momento? Você assistiu Karate Kid, A Casa do Mestre Miyagi, velho? Era muito assim. Sabe que ficava o Daniel San depois com um paninho?
7: Meu Deus!
5: Tinha o carro coberto do Mestre Miyagi. Ali pro seu lado esquerdo tem ali uma casinha também, que fica bem onde ficava a casa do Mestre Miyagi ali, ó. Aí bem atrás de você, ó. Mas tá igualzinho, tá parecendo. Se bobear, você tá no lugar onde foi filmado o Karate Kid, o primeiro, viu, Daniel?
7: Tira casaco, põe o casaco. Vou treinar por aqui também. E deixa eu aproveitar que a gente tá falando sobre Copa do Mundo, sobre a Rádio Energia. E assim, eu vim pra cá e entrou em contato comigo uma pessoa, o ano passado ainda, um ouvinte da Rádio Energia, ele chama Elzo. Ele mora por aqui, nos Estados Unidos, e ele falou: Danilão, sou ouvinte da rádio, quando você vier para os Estados Unidos, me coloco à sua disposição aí, para mostrar o quanto é importante também a nossa audiência, quem está assistindo o programa e quem acompanha. Vem aqui, Elzão. E ele me trouxe até aqui hoje para buscar, para entregar o carro, ele me levou no mercado. Vem desse lado aqui, ó. Vem do lado direito.
0: Danilão,
7: aqui,
0: ó. Danilão.
7: Vou colocar o Elzo no ar.
0: Antes de você conversar com o Elzo, deixa eu só chamar um break comercial no FM, a gente continua no YouTube e já voltamos, perfeito. É rapidinho, vamos lá.

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13: O horário do Danielão tá bem tranquilo, ele sai, né, dos Estados Unidos.
14: Voltamos no FM também.
13: No FM, a gente está conversando com o Danilo Soto, que amanhã retorna ao Brasil, num voo muito tranquilo, ele sai dos Estados Unidos, vai para Groenlândia, aí depois ele vai para o Alasca, vai para Toronto, aí ele vai para o Chile.
15: Cai no buraco, vai para o Japão.
13: Vai para Cabo Verde, aí depois ele volta aqui para o Equador. E aí depois São Paulo, rapidinho, né? Mais ou menos umas 89 horas de voo, né, Danilo?
15: Não pegando o aeroporto de Madrid, tá tudo certo. Tudo certo ali, que é o terror.
16: Rapaz, é verdade. É verdade. Não, o pessoal vê muita gente nas redes, né? Lima, Costas, Guilherme e Ranieri. E não vê os perrengues que a gente passa também, viu, meu? Não é mole, não. Inclusive, contar rapidamente pra vocês, ontem, meu colega estava com a sua esposa em casa lá. E um homem bateu na porta lá, rapaz, queria invadir a casa. Um que grandão, isso, alemãozão, cara? Invadir a casa, é verdade, tentou invadir a casa, e a casa americana é aquele negócio, dá pra você dar a volta nela inteira, né? ela tem, ele ficava rodeando a casa, tentou entrar pelas duas portas, parecia cena de filme americano, a gente estava voltando do jogo e só faltava essa, né, rapaz? Mas aqui é o Bates Motel, Marcelo Lima, é o que você falou, você batizou e realmente o Bates Motel aqui no último dia quase funcionou aqui com a cena de terror.
10: Mas chamaram a polícia para tirar o penteiro de perto?
16: Ele ligou pra polícia, sim, a polícia ficou uns 15 minutos ali rodeando, acabou indo embora, a gente trancou tudo lá. É, faz parte, né? Faz parte. Tem maluco em qualquer lugar, né, Marcelo Lima?
10: Você entrou no porão ou não?
16: Eu desci no porão, mas não cheguei, não passei da escada ali. Eu passei da escada ali, não.
10: Mas é um cagão.
15: Uns tiras pra te ajudar.
14: Mentira!
16: Eu sou besta, mas não sou bobo, rapaz, não. Eu cheguei ali, eu dei só uma olhadinha, tava muito escuro, eu falei, não vou. Sabe aquelas lâmpadas que você acende com a cordinha?
10: Sim.
16: Sabe? Eu falei, não vou. Vai saber que tem pendurado aí no teto. Eu não vou meter...
13: Pennywise me ali, não. Já pensou,
16: tá
13: né?
16: Louco, não o faço palhaço isso, não. E só agradecer também, Marcelo Lima. Vai saber, rapaz. Mas só comentar com vocês o tanto de gente que veio falar comigo aqui sobre o tempo de jogo, viu, rapaziada? Um monte de ouvinte que estava aqui nos Estados Unidos, que acompanha o tempo de jogo, morando aqui nos Estados Unidos. Né? O pessoal acaba escutando depois no YouTube ou na estrada, como o próprio Elzo faz. E é muito legal. Pessoal falando do quero-quero, falando do camarão, comentando do Costinho, que o André Ranieri pagou a aposta sozinho, que o Esguiles colocou a camisa ao contrário. Então é muito legal o pessoal aqui nos Estados Unidos comentando do programa e assistindo e acompanhando.
10: Você que virou um habituê de Nova York, então dê uma dica de turismo para quem está indo para Nova York.
16: Eu tenho sim. Quando o pessoal vem para cá, faz aqueles roteiros maravilhosos, né? Estátua da Liberdade, Times Square e assim por diante. Cara, se você vier, quando você vier, ouvinte da Energia, para Nova York, não deixe de assistir um espetáculo da Broadway. Uhum. Olha, valeu muito a pena. Eu fui assistir Michael Jackson, o musical, na Broadway, e o ingresso caro, mas valeu cada centavo de dólar para assistir, porque é realmente um show à parte de cenografia, de coreografia, valeu demais a pena. Então minha dica cultural para Nova York é ir para Broadway assistir ou o Rei Leão, ou o Wicked, ou até o Michael Jackson, que é muito legal.
15: E usar protetor solar também, né? É importante dar essa dica aí sempre.
16: Exato.
13: Aliás, agradecer o Danilão. Use
16: protetor solar.
13: O Danilão trazendo uma parada pra mim lá de Nova York, né? Muito obrigado. Danilo Soto, monstro sagrado.
10: Ô, valeu bombeiro, mesmo. Que beleza.
13: Ele vai chegar com uma sacola, vai parecer o Papai Noel ali no aeroporto de São Paulo.
15: Igual o voo da seleção brasileira em 94, né? Que demorou pra passar ali. Não, e passou tudo depois. É, tira da caixa, vem como uso pessoal, que é
16: melhor. Eu tô com um problema, Costa. Eu vou ter que deixar, pra vocês terem noção, vou ter que deixar 5 camisetas minhas aqui, vou ter que jogar fora 5 camisetas minhas pra trazer uma bota pro palhaço. É brincadeira?
15: Malandro é o gato
16: uma
15: que nasceu
16: bota
15: de bigode.
16: Do ouvinte do... Eu vou te falar, a bota ocupou, eu vou ter que jogar 5 camisetas minhas fora pra trazer a bota do palhaço. Não cabe mais nada na minha mala, rapaz.
13: É waterproof, né? Uma bota que ele ficou me sacaneando porque eu uso uma bota à prova d'água, né? E no fim das contas, ele que me zoou tanto ganhou... Acho que Jean Guzmão, não foi o ouvinte que...
15: De Boston, né? Você foi lá, você buscou com ele?
13: Então? Jean Guzmão deu, e essa bota, viu, Costa? Ela é pequena, ela é mais ou menos desse tamanho, assim, do tamanho de uma caixa
10: de sapato.
13: É uma jaca, exato.
10: Danilo Soto, para encerrar a tua participação, você ouviu ontem, mas vai ouvir de novo o gol do título da Espanha. O gol... Ah, caiu, Danilão, que pena, caiu. Tá bom, já deu para conversar com o Danilão, ele foi entregar o carro, já tá arrumando as suas malas ali para voltar pro Brasil amanhã, né? Então, beleza, vamos ouvir então o gol que deu o título à Espanha e fez o velório azul e branco. Que coisa triste, né? Puxa vida. Vai, Domênico Gato, vamos!
17: Espanhol, já vai rompendo a linha aqui de vidro gramado, vai trazendo o time da Espanha de novo. Zubimendi esticou a bola, vem com Lamine Yamal, vamos Lamine, tem três na dele aqui, parou, brecou, tocou, olha o cruzamento na grande área de Quinn Scrooge, bateu gol!

0: Να τα ισούρια! Φερεντόγης! Φερεντόγης, καμίζα νούμερο 7! Bola levantada no segundo pau, lado esquerdo. Nick Williams chora para trás. Teve desvio, a bola sobrou limpa, limpa, limpa para Ferran Torres. A bola ficou, menino, me chuta, me chuta, me chuta. Ele enfiou o pé na bola, um petardo balançando as redes pela primeira vez. Colocando a Espanha com a mão na taça. Com a mão na taça. Ferran Torres. Ferran Torres, Ferran Torres, camisa número 7, eu vou aí te abraçar. Eu vou aí pra te abraçar, Ferran Torres.
1: Eu vou aí te abraçar.
0: Thibaut Martínez vai levantar na área. Bola esticada, fatiada. Vem na entrada da grande, sobe, a defesa afasta o perigo. Ferran Torres, vai acabar o jogo, acabou! Chupa! Campeã do mundo de futebol 2026, merecida, merecida, é um time que quis jogar futebol, contra um time que não jogou nada na Copa do Mundo, nenhuma finalização, não pode ganhar jogo, não pode ganhar a Copa do Mundo assim. Um para o time da Espanha, vitória, sem contestação alguma, hein? Não dá para contestar o que aconteceu aqui, nós estamos vivenciando uma seleção campeã da Copa do Mundo que tem tudo para chegar na outra Copa do Mundo para tentar de novo outro título. Parabéns à Espanha. Parabéns a todos os torcedores da Espanha espalhados em todo o mundo. Chupa, Argentina! Chupa, Argentina, com gosto! Chupa! Chupa! Lionel Messi, você nunca vai ser maior que o Pelé, viu, meu amigo? Nunca. Nunca você vai ser maior que qualquer brasileiro, tá bom? Você é um grande jogador, parabéns. Fez o que tinha que fazer, mas, amigão, e não fez gol. E quem foi o artilheiro da Copa foi o Mbappé ainda. Pra acabar com o Mbappé foi o artilheiro.
2: O Messi, tchau, Messi, tchau. Lima, agradecer ao Doni que fez ali as imagens, né? Fez toda a edição aí do áudio com o Dodô brilhantemente e as imagens de fundo aí do lance do gol e dos lances derradeiros aí. Parabéns ao Doni da nossa equipe de cortes da energia.
3: Sensacional narração, o Domênico que narrou três, né? Narrou três para valer um esse gol. E o Nick Williams, a gente não comentou, mas agora até lembrando, cara, ele entrou muito bem no jogo, porque ele faz um gol que é anulado e depois a gente percebe que de fato tem um pisão ali na jogada. E aí ele que no gol da Espanha do título, a segurada que ele dá com o corpo no adversário depois da escorada para trás foi muito inteligente. E ele fala português, viu, Danilão? Ele fala português, ele obviamente que sabe falar um monte de palavrão.
4: Vou combinar com ele aqui no tempo de jogo, né, Danilo?
5: Ah, deve falar. Não entendi?
4: Botar ele no tempo de jogo, né, o Nico Williams, para conversar com a gente.
5: Exato, tem que convidar ele, pô, ia ser maravilhoso. Mas voltei só para me despedir de vocês, viu, meus amigos? Um grande abraço a todos aí no estúdio, a toda a equipe técnica aí, ao ouvinte que acompanhou o nosso trabalho. Muito obrigado mesmo por mais uma oportunidade dessa. E até a próxima, meus amigos.
6: Danilão, você é o melhor, viu?
2: Boa, Danilão. Parabéns, meu irmão. Parabéns pelo trabalho aí.
4: Parabéns pelo trabalho, o grande Danilo Soto. É isso aí. Então vocês ouviram, né? Aqui na transmissão da energia não tem essa conversa, não. É chupa Argentina mesmo, né? Vocês viram a narração vibrante do Domênico Gatto. Você que pagou pau, que é brasileiro e botou a camiseta da Argentina e ficou lá ontem. Agora o Messi que vai aposentar da Argentina. Quero ver continuar torcendo pra eles. Fica lá. Irmão,
7: que lado você tá, hein?
4: Do lado contrário é o seu. Bom, aí é o seguinte.
3: Agora, Lima, acho que o que vai sobrar pro Argentina é o que salva pra gente, né? Que é secar.
4: Pois é.
3: Porque exato. A Argentina deve passar por um momento difícil.
4: A desculpa desses caras esses brasienzos, né, que torceram pra Argentina era o Messi, né? Não, tô torcendo pro Messi. Agora que ele não vai... Aí eu quero ver torcer pra Argentina. Quero só ver. Na hora que não ganhar mais nada, né? Aí eu quero ver se vai torcer mesmo
2: que
4: pra Argentina.
2: Que surto foi isso, né, cara?
4: Você viu? Que coisa. Que
2: surto coletivo que rolou.
3: É que, na verdade, isso começou com mais força na época que o Tevez jogava no Corinthians. Que eu lembro que tinha um monte de corintiano que torcia pra Argentina por causa do Tevez.
2: Aí, ok. Se o Flaco fosse titular da Argentina, talvez muitos palmeirenses também. Aí você tá torcendo meio que pro seu time. Mas agora, do nada, vocês viram as ruas na Moca, principalmente?
3: Sim, tava cheio. Né? Mas eu acho que é o efeito Messi, né? Provavelmente, talvez.
4: Aí eu entrevistei um moleque, a gente perdeu, nós não. Que nós, o Catso, rapaz? Você não é argentino, tio. Você só botou a camisa lá e ficou. Os argentinos riam, morriam de rir quando falavam que tinha brasileiro vestido com a camisa da Argentina, comemorando e torcendo. Os caras riam. Nossa, mas que otário. Os argentinos falavam isso. Para!
1: Vai chupar um prego
4: com o Corinthians. É a mesma coisa, né? Grosso modo, é a mesma coisa que um corintiano torcer pro Palmeiras na final do Mundial. Não, porque o Palmeiras é América do Sul, sabe? É uma coisa ridícula.
2: Palmeiras, gente. É Brasil.
4: É mais ou menos isso.
2: Não, até pior do que isso. É assim, porque o Palmeiras tá com raça, tá jogando. Tipo, não é por uma bandeira, não é por
3: mas,
2: nada.
3: Mas assim,
2: sendo
3: sendo bem sincero, eu acho que é bizarro isso mesmo, né? Se adotar e torcer.
2: Cada um, ok.
3: Cada um, a gente também não pode ser sommelier, né? De torcida.
4: Não, mas chupa.
3: Mas que também
4: adoro.
3: É bizarro, assim, tipo, essa... Porque agora virou, né, é o que resta, eu acho que é meio que o que resta pra gente. É que nem mais ou menos, assim, o santista, o São Paulino e o corintiano. Hoje em dia, o que resta é torcer contra o Palmeiras, aqui, pensando em São Paulo. E pro brasileiro, hoje em dia, o que resta pra gente é secar o argentino. É o último... Não,
4: acabou agora.
3: Última esperança...
4: Acabou nessa Copa.
3: De alegria que tem isso. Ali. Ah, vamos ficar torcendo. Porque, da mesma forma que o argentino, que o brasileiro que fica torcendo que nem... Com o argentino que nem tonto. Mas, assim, também tem uma galera que, nossa senhora, soltou fogos, deu cambalhota, saiu aqui na escada dando cambalhota. Não, mas é
4: rivalidade.
3: É triste. Eu acho que é legal, porém um pouco triste, assim, porque nossa seleção, infelizmente...
4: Não sei se vai chegar tão cedo. Independentemente da nossa seleção, isso sempre existe. Eles sempre torceram contra a gente, sempre, né? Sim, é a mesma coisa que em 2002, você acha que lá em Buenos Aires, se você fosse lá, ia ter um bar argentino com um monte de argentino com a camisa do Brasil e do Ronaldo, sabe? Isso é um negócio surreal, é só aqui que acontece isso.
3: Exato.
4: É só aqui que acontece
2: cara,
4: isso.
2: Cara, mas é muito legal a Copa do Mundo, mas eu odeio torcida de Copa, desculpa, velho. Não, Maria. Que eu não vou torcer por causa disso, que eu não vou torcer por causa... Eu quero ver o jogo, velho.
3: Eu sou meio nessa pegada, velho. Eu só quero ver o jogo.
2: Não, você tem que torcer porque o Viking, que era assim, porque é um xenofobismo.
3: Acho que é a primeira vez que eu concordo
2: com
3: o Esgrima. Desde que começou o tempo de jogo.
2: Tem um rapaz que ele fez um...
3: Eu quero. Palmas pro Esgrima.
2: Eu só quero ver o jogo, mano. Não, porque a Inglaterra... Eu não vou torcer pra Inglaterra, porque os caras foram nos Estados Unidos.
3: França e Inglaterra, você tá torcendo pra quem? Pra ninguém, eu vou ver o jogo.
2: Tem um rapaz que fez um vídeo sobre isso, eu não lembro.
4: O Godoy, até postei nas minhas redes sociais.
2: Ele foi perfeito, cara. Eu só quero assistir o jogo. Eu não preciso saber do histórico, de que qual país fez...
4: Colonizou o outro.
2: Não, eu só quero torcer. Porque aí começou o negócio do racismo na Argentina. Aí começaram a falar, mas na Espanha também? Olha o que o Vini... Então, o que eu posso falar?
4: Não vai sobrar um, velho. Não vai sobrar um. Eu só quero ver o jogo,
2: chato,
4: meu.
2: Chato.
4: Rapaz. É isso, né? Vamos botar o povo pra falar. Manda a corneta aí pra gente. Vamos lá, Diego Dup. 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
6: Fala galera, Ivan de Ipiranga. Lima, dê a sua opinião sincera após aí o término da Copa do Mundo. O que você acha do menino Ney? Você acha que foi frustrante? Você acha que a preparação dele, o desempenho, o tempo que ele ficou em campo, aquilo que se esperava dele, foi frustrante ou dentro da normalidade, dentro do previsto?
4: Se vira, meu. Eu acho que ele acabou não jogando a Copa, né? Porque foi machucado, né? A gente esperava que ele fosse pra lá e jogasse, ou pelo menos ficasse à disposição desde o primeiro jogo, né? Só foi jogar lá, ficar à disposição contra a Escócia, né? Então jogou muito pouco, né? Jogou muito pouco. E aí entrou lá contra a Noruega e um abraço, né?
3: Fiquei feliz com a convocação do Neymar.
4: Sei.
3: Fiquei, valeu a esperança que depositei no menino.
4: Valeu
3: Ney.
4: Pelas cervejas que eu ganhei do Ranieri. Isso pra mim foi a melhor coisa na convocação do Neymar.
3: Fora tinha que
4: isso.
3: Pôr aquele vídeo do Marcelo Lima, aquele vídeo emocionante, sabe aquela musiquinha de fundo, assim. Que eu falei, ó, vai
4: o Ranieri, ele fez o textinho dele contra o Neymar e ele guardou no bolsinho dele. Ele e todos os haters da imprensa do Neymar, todos. Eles fizeram o textinho pronto, né, e guardaram no bolsinho e ficaram desesperados pra usar. Aí na hora que o Brasil foi eliminado, eles tiraram, todo feliz do bolso. Eu falei, porque Neymar, porque utopia do povo, porque não sei o quê. Tava tudo prontinho o textinho. Agora, se o cara vai lá e consegue fazer um gol decisivo, aí eles vão deixar no bolsinho guardado.
3: Mas depois que o Brasil foi eliminado, não teci...
2: Eu queria agradecer o nosso corneteiro aí, viu? Obrigado, viu?
3: Tava
2: legal o programa. Mentira. Obrigado, corneteiro. Um abraço pra você, viu?
3: Pra não ser injusto, depois que o Brasil foi eliminado, eu nem falei do Neymar, porque ele não teve culpa nenhuma.
4: Imagina,
3: mas
4: você não
3: falou.
4: Qual
3: foi a responsabilidade do Neymar na eliminação do Brasil?
4: Nenhuma.
3: Então... Ué, exato.
4: Nenhuma, mas o isso. Seu textinho lá pra criticar tava pronto.
3: Não, mas
4: o seu não... é de todo mundo da imprensa que não queria o cara lá.
3: Não, mas o Neymar, não teve a menor responsabilidade. Aliás, eu sempre falei aqui que o grande culpado pra mim, se a gente deixar de lado o CBF, foi o Ancelotti, que pra mim fez escolhas muito ruins durante toda a Copa do Mundo. Mas o Neymar não teve a menor culpa, absolutamente.
4: Fraco.
3: Não teve culpa nenhuma, mas não tinha condição de jogar futebol, tava machucado.
4: Vamos lá, mais um corneteiro.
1: Boa tarde, galera aí do Tempo de Jogo. Aqui é o William da Vila Carrão. Contar uma coisa sobre a final de ontem. Malandro foi a Madonna, que entrou no intervalo cantando Music, em vez de cantar Don't Cry For Me Argentina, pra não apugentar a galera, a maioria da galera que tava lá. Abração aí pra todo mundo.
4: A Madonna deve ter ganhado uma bala pra fazer um videoclipe com o Ronaldinho e com o Ronaldão, né? Aí entraram 30 segundos na boca do túnel e foram embora. Maravilhoso, né? Foi uma participação maravilhosa.
3: O Ronaldo Fenômeno me lembrou muito o Bussunda, imitando o Ronaldo. Né? Ele tava muito ali com
4: aquele... Não sei aonde tinha um meme, que era Hélio de la Penha, Maria Paula e Bussunda. Eram os três ali.
3: Era isso. É que eu nem tinha visto esse meme. Na hora que eu bati o olho, eu falei, ué, o que aconteceu? Ele virou o personagem dele há 20 anos, né?
4: Exatamente. Mas

0: Na minha opinião, não vale porra nenhuma.
1: E o ficou Tuchel, provado, hein? Né? Flertou com o perigo de novo, hein? Ele fez uma alteração, ele colocou o Watkins.
0: Não, mas ali não. Ali não teve a ver com ele. Foi mais a França que não entrou pra não jogar.
1: Sim,
0: a França entrou de palhaçada. Tanto é que o Deschamps foi entrevistado no intervalo e falou, cara, é inadmissível o que esses caras fizeram no primeiro tempo. Ele deve ter dado, né? Aquela pequena... Eu não vou usar o termo que eu gostaria, mas vocês imaginam, né? Aquele pequeno esporro nos caras, que daí a França no segundo tempo voltou pra jogar futebol. Né? E mesmo assim, o tal do Olise, ele tava aéreo, que ele perdeu o quê? Uns 3 gols feitos.
1: E o Cherki, que felicidade tava o Cherki de jogar o terceiro. Senhora. Tipo,
0: o tal do dueta,
1: não me acionou a Copa toda. Agora quer que eu venho aqui dançar com a irmã no terceiro e quarto lugar, eu não vou jogar bola.
2: E na verdade, Lima, tem que criticar essa disputa aí, porque acaba valendo, assim, você falou que não vale de nada, eu entendo. Então, acaba valendo pros individuais, né? Porque é um jogo sem disputa, aonde ninguém entra com aquela vontade, aquela necessidade de vencer, e aí você tem o Mbappé fazendo 2 gols, achei ótimo, porque passou o Messi. Mas, não é justo, não é justo. O Olise dando assistência, aí consegue números maiores do que conseguiria se tivesse sido eliminado, porque perdeu a disputa para a final, né? A disputa que levaria a final, tchau, abraço, valeu, obrigado. Se é terceiro colocado junto com o outro que perdeu na outra chave, deveria ser assim.
0: Pô, daqui a pouco a gente vai falar mais a fundo dessa pelada aí de terceiro e quarto lugares. Pra gente aí chegar na reta final da final, vamos botar a repercussão da imprensa, né? A imprensa mundial. Tem aí, Silvio Luiz, o que os espanhóis disseram sobre o título da sua seleção, do bicampeonato? Tem aí, não tem? A conquista da Espanha, o AS, né? Tá aí, um triunfo do futebol sobre a delinquência argentina. Esse foi o AS, né? Depois, qual é esse aí?
1: Esse jornal... é o segundo aqui da... É o Marca.
0: É o Marca. Não era só ganhar o Mundial, era salvar o futebol. Né? Fazendo uma alusão ao bom futebol, à equipe, à seleção que tentou jogar futebol para ser campeã contra a outra que
2: gostei
0: fez
2: dessa
0: o antijogo. Aí é o Diário Olé já, né? Já é o Olé que é da Argentina. A Argentina deu tudo, caiu de pé e a Espanha foi campeã merecida. Aí, né? Esse o Olé. E o Clarim, que é o outro diário da Argentina. A Argentina com 10 caiu de pé contra uma Espanha que foi muito superior e ganhou, né? Com justiça o Mundial.
2: O que, que é pior, Lima? O tal do caiu de pé ou o campeão moral?
0: É que o campeão moral foi em 78, diante de circunstâncias, né? Que a gente sabe quais foram, né? Então o Brasil acabou ficando como terceiro lugar invicto. Né? Só não foi para a final contra a Holanda, que a gente sabe por quê, que é o tal do Peru lá, né? Enfim. Né? Então, o Cláudio Coutinho, que era o técnico do Brasil, que estava a pé da vida com o que aconteceu, né? Ele falou que o Brasil foi campeão moral da Copa de 78. São contextos diferentes.
1: Termo que o Flamengo usava quando jogou com o Liverpool? Ele usou um termo também, que jogou bem, mas perdeu, alguma coisa assim. Eu tô tentando lembrar do termo.
2: São essas duas desculpas sempre, o caiu de pé e o campeão moral, que não vale de absolutamente.
0: O campeão moral começou em 78, eu acho que usaram depois, né? O campeão moral.
2: Usam até hoje, né? É. Campeão moral, caiu de pé.
0: Enfim, foi isso. O campeão moral foi por isso, né? Lá em 78, o Cláudio Coutinho, técnico da seleção brasileira, que falou isso, né? Foi perguntado, né?
1: Jogar
0: Brasil,
1: de igual para igual. O Flamengo jogou de igual para igual com o Fluminense.
2: Tem técnico que fala que ganhou o segundo tempo.
1: Foi, Evandro. Né? E Fred também lembrou aqui também. Valeu, galera.
0: Muito bem. Bom, e com esse vice-campeonato, a Argentina se iguala à Alemanha. São as seleções que mais foram vice-campeões na história das Copas do Mundo. A Alemanha 4 vezes, 66, 82, 86 e 2002. A Argentina agora também com 4. 1930, 1990, 14 e 26. A Holanda, vou te falar também, é trivice.
1: E bate na trave, hein?
0: É, rapaz, trivice. Foi 3 vezes pra final, perdeu as 3. 7-4, 7-8, 2010. A França foi 2 vezes vice, né? Em 2006 pra Itália e 22 pra Argentina. O Brasil também foi 2 vezes vice. Em 50 pro Uruguai e 98 pra França. A Itália também vice. As 2 pro Brasil, né? Em 70 e 94. A Hungria... em 38 e 54, a Tchecoslováquia, 2 vezes, em 34 e 62, a Suécia foi 1 vez, em 58 para o Brasil, e a Croácia 1 vez perdeu para a França em 2018. Então tá aí, né? Essa foi a final, destrinchamos aí a final da Copa do Mundo. Vamos botar mais corneta, vamos lá, manda corneta aí pra gente, não tem vídeo ainda, manda vídeo pra gente, vamos colocar no ar. Vamos lá, meu caro Diego Dump.

0: Fala galera do Tempo de Jogo, quem fala é Robson, palmeirense de Santo André. Cara, eu queria parabenizar vocês que ontem a transmissão foi maravilhosa, foi incrível. Domênico, Lele, você, Lima, todo mundo, vocês foram monstruosos, cara. Parecia que eu tava assistindo Palmeiras e Corinthians ontem com o Domênico narrando e graças a Deus quem saiu vencedor foi a Espanha, né? Então é isso, e a Argentina foi covarde sim. Tamo junto, rapaziada.
1: Thank you.
2: Valeu, né? A gente já agradeceu ontem, né, no final da transmissão da Energia na Copa, e agradecendo mais uma vez, aproveitando a audiência do Tempo de Jogo, a todos que fizeram, né, essa cobertura da Energia. Foi a nossa segunda cobertura de Copa do Mundo. Nós começamos as coberturas em 22, né, na última Copa no Catar. Essa aqui também, 39 dias, 65 transmissões. Parabéns a toda a equipe que participou, né, tanto na frente das câmeras, como atrás também, toda a nossa equipe de retaguarda. Não dá para citar não, porque se você esquece de alguém, então é geral. Aos ouvintes correspondentes, né, que foi uma ideia muito bacana da Energia, espalhados aí pelo mundo também participando, foi uma ideia muito bacana também. Então foi, tá todo mundo aí de parabéns pela cobertura da Energia 97 nesta Copa do Mundo. Foi a nossa segunda Copa do Mundo. E agora conseguimos, né, porque em 22 o slogan era Avante Brasil, chupa Argentina. Secamos, queimou o secador e eles foram campeões.
3: Só foi chupar quatro anos depois.
2: Então agora nós conseguimos finalmente fazer valer o nosso slogan, entre aspas, né? Que o Brasil não ajuda, né? Mas pelo menos o chupa Argentina funcionou. Pelo menos isso.
4: E tá claro.
5: Será
4: qual é a receita?
5: Que eu falei deu azar?
2: Provavelmente.
3: Tá clara a receita, é deixar o Luiz de Paula de fora.
2: Nossa, é o nosso iceberg, né? É impressionante.
3: Simplesmente, né? Um luxo no Hotel Fazenda lá.
4: Você viu?
3: É. Só faltou o microfone de ouro lá.
4: Agora empurrou, tá, hein?
2: E assim como na Copa do Mundo, nós tivemos... Acho que o Gulosão, ele narrou mais gols em um mês em Copas do Mundo que ele narrou do São Paulo em 6 meses. Acho que isso é fato, né? Isso não é mentira, isso é verdade.
3: Eu,
2: né?
3: eu tinha feito esse levantamento aí do São Paulo, sim. Ele estava quase superando até os gols contra o São Paulo. Os gols que ele narrou no ano, ele já estava quase superando, e se bobear, superou, viu?
2: Quem que narrou terceiro e quarto? Foi o Gustavão?
3: Gustavão.
2: Porra, ele narrou 10.
3: Errei, tá? Ele narrou 10 no sábado, e no domingo foi 7-1 pro Corinthians no sub-20. Então ele narrou mais 8.
4: Narrei, tá?
2: Fiquei na dúvida mesmo. Não, não ficou não, você narrou 10.
6: Inclusive no domingo ele disse que foi um bom de jejum pra ele, né? Esses 8 gols aí deu pra...
2: Matou a fome?
6: Matou a fome aqui, da manhã, né?
4: Barrigada grande do narrador.
2: Será que Navarro arrumou um concorrente à altura em relação ao apetite?
6: Ao apetite?
2: É
6: que o Gustavão, ele começou a tomar caneta, né? Então
3: o apetite... Parou.
7: Isso aí tomou o Monjaro.
3: Descanetei, tá?
4: Ele comeu a caneta. E
2: saiu agora, tá?
6: Não é aquela caneta de cheddar, não, que diziam, né, que o Portuga tomava também? Não é, a do Portuga tá funcionando agora, ele trocou. Que a dele tá ficando fininho também, tá no caminho do Bento.
2: Tá mesmo, o Bento que chegou agora a 110. Perdeu 63.
4: O Bento
2: 63, tá chique.
4: Ai, que gostoso.
6: O Bento só perde daquela influencer lá que agora emagreceu e separou do marido.
4: Thaís Carla.
6: Perdeu 100 quilos.
3: Ela que era a favor a gordura, as pessoas ficarem obesas, agora ela mudou. O seu Bento perdeu quase 1 quilo para cada jogo que nós fizemos aqui na Energia na Copa.
2: É verdade. Rapaz do céu, olha. Mas enfim... É isso, né? Só lembrando alguns números dessa Copa, foi a maior Copa em número de seleções, 48, 104 jogos, 308 gols, claro que é o recorde, né? Mais jogos, mais gols. Tivemos nessa Copa o jogo número 1000 da história das Copas, Japão 4, Tunísia 0, né? O Mbappé se tornou o maior artilheiro de histórias da Copa, com 22. Aliás, é engraçado, né, gente? Essa Copa começou com close, com 16 gols, sendo o maior artilheiro. O Mbappé e o Messi, eles pulverizaram essa marca aí, né?
3: Primeira fase, né?
2: Pois é, rapaz. O Mbappé acabou com 22, o Messi com 21. E o Mbappé, como a gente falou no começo do programa, se bobear, chega a 30.
3: Se bobear, dobra, né?
2: Pois é.
3: E com quase duas o Harry Kane passou o close também. E chegou a 15 gols.
2: Impressionante. O close tem 16.
3: Então, quase passou.
2: É, quase passou. Ó, foi a Copa em que Cristiano Ronaldo, Messi e Ochoa se tornaram recordistas, com 6 Copas disputadas, e o Cristiano se tornou o único jogador a disputar 6 Copas e marcar gols em 6 Copas diferentes, né? Então é um recorde também impressionante.
6: O Messi passou em branco, acho que na segunda Copa do Mundo dele.
2: É, em 6, né? Acho que foi em 6, não foi? Que ele passou em branco e não marcou
6: gols. Não, na primeira ele marcou. Foi em 10.
2: É, em uma delas, é. Ele não marcou gols. E o Messi foi, né, o jogador mais velho a marcar um hat-trick em Copas do Mundo, né? Ele não tinha chegado a 39 ainda. 38 e uns quebrados lá, né? Se tornou o seleção. O que você quer, Sgrilis?
1: Acabou a Copa, vamos eleger a seleção, né?
2: Ah, você quer eleger a seleção da
1: vamos
2: Copa?
1: Vamos eleger a seleção da Copa, rapaz.
2: E tem um monte de opção. Pra quem tá no rádio, a gente tem um monte de opção na tela ali. A gente vai escolher entre as opções que temos. Sgrilis, não. Costa, anota você a seleção.
1: É, dura é ler.
2: Anota você. Ih, rapaz.
1: Não vai dá no 4-4-2?
2: Eu vou falando pra você. Eu vou falando pra você, Costa. Você não tá vendo? Eu sei que é pequenininho ali, mas tudo bem.
1: Muito obrigado.
2: De nada.
1: Não, vamos lá. Fazendo, eu vou pondo
2: tá
1: aqui.
2: Tá bom. Goleiros. O Nais Simón da Espanha, Dibu Martínez, o Pickford, o Mayan da França e o Courtois da Bélgica.
1: Vai no 4-4-2 ou 4-3-3?
2: Sei lá, nós estamos no goleiro. Depois a gente vê. Vai.
6: É, podia ter o vozinho aí também. Eu vou, até pelo recorde batido, o Nais Simón.
1: É Simón, não tem como.
6: Cara. A cara de gol contra do Sgrilis.
1: O Pickford não. O Verbruggen merecia estar nessa
6: poderia
1: lista.
6: Poderia estar
1: o Verbruggen. Também da Holanda também.
6: O Alisson também, né?
1: O Nais Simón.
2: Sim. O Muslera podia estar aí também.
1: Nossa senhora. Fazer seleção contra também, nossa, viu? Nossa senhora.
2: É, o Nais Simón ganhou um gol só, né?
6: Apesar
2: bateu
6: o
2: recorde.
6: Se a Argentina tivesse ganho, o Dibu podia. Porque o que o Dibu fez de defesa, nossa, principalmente senhora. Na final, né?
2: Mas ele tava louco pra tomar gol ontem. Ele soltou umas 4, 5 ali que ele não conseguiu.
6: É, eu fiquei
2: soltar.
6: Na dúvida se a rebatida esquisita dele era proposital pra não jogar no pé do adversário, porque ele rebatia meio pro lado, mas quase indo pro próprio gol. É. Né? Mas ele é um goleiraço.
1: Você falou do Olise aéreo? O que foi o Maian no primeiro tempo, cara? Principalmente no lance do primeiro gol. Ele ficou assistindo a bola entrar, né?
2: O Nais Simón, ele tem uma marca impressionante. Ele, durante toda a Copa, ele fez 10 defesas. Ontem, só na final, o Dibu fez 11. É uma marca impressionante.
6: É, então, ele contou muito com o coletivo da Espanha, né, pra ter sido o melhor goleiro aí da competição.
2: Vamos lá, lateral direito. Pedro Porro, o Montiel, Koundé, Hakimi ou Muñoz da Colômbia?
1: Pedro Porro.
6: O Porro, mas assim, é uma menção honrosa ao Daniel Muñoz, que jogou muita bola, né? Enquanto a Colômbia esteve aí na competição.
1: O próprio Hakimi, todos eles merecem essa menção. O Muñoz, pra mim, é o segundo colocado ali, porque o Pedro Porro, com certeza, a distância, né, o melhor lateral.
3: O Porro jogou demais, cara, demais.
2: E eu deixo a minha menção honrosa pro Hakimi, que o que ele joga de bola, Marrocos gira em torno dele, cara, e ele é lateral direito, né?
6: E ele joga mais quase como um ponta, né, quando ataca Marrocos. Agora, o Pedro Porro começou como titular, reserva, certo. Né? O Llorente era o titular e ele ganhou a titularidade ainda na primeira fase.
2: Anotou aí, Costa?
1: Anotado.
2: Muito bem. Zagueiros. Pau Cubarsí, que ganhou a revelação. Tem 19 anos esse moleque, hein? Que fenômeno, cara. O Laporte, Lisandro Martínez, o Pamecano e Cuti Romero. A gente tem que escolher dois, né?
1: Eu vou de Cubarsí e o Pamecano. Também, que o Pamecano entrou no jogo, ele já roubou bola, já começou a pontada ofensiva da seleção francesa, então Cubarsí e o Pamecano.
6: Cubarsí, pra mim, o melhor zagueiro da Copa, né? Ali, acho que são nomes que se equivalem. Até o Lisandro Martínez, pra mim, foi muito bem, né, nessa Copa do Mundo. Eu vou de... voto vencido, vai, só o Lisandro Martínez ali, mas já vai vencer o Pamecano.
2: É, eu vou com o Cubarsí e o Pamecano.
1: É, então pronto. Foi o Pamecano.
2: É. Lateral esquerdo, Cucurella, Spence da Inglaterra, o Masraqui, né?
6: Masraoui,
2: do Marrocos, o Nuno Mendes de Portugal ou o Decoupier da Bélgica? Decoupier.
1: A menção honrosa ao Spence da Inglaterra, porque ele fez as duas últimas partidas da Inglaterra contra a Argentina e contra a França muito boas, mas o Cucurella com certeza.
2: Nossa, né? Senhora. O Cucurella, ele botou no bolso o Cristiano Ronaldo, Mbappé e Messi.
6: É, ele é um jogadoraço e ele não é só um defensor muito bom. Ele me lembra muito na NBA.
2: Ele não é só um cabelinho bonito.
6: Ele não é só um cabelinho bonito.
1: Eu ia falar isso.
6: Ele não é só um rostinho e um cabelinho bonito. Ele me lembra muito quando a gente fala na NBA, assim, de jogadores que são muito bons nos dois lados da quadra, né? E ele é exatamente isso. Ele defende muito como poucos e ele ataca muito bem também, dá passes para gol. O Spence é muito interessante porque ele jogou na lateral esquerda sendo um destro, né? Então ele virava um meia quando ele atacava e bagunçava a defesa adversária. Foi muito bem, outros nomes também, mas Cucurella.
2: cara, o Cucurelli, os mais velhos vão visualizar o que eu tô pensando. Toda vez que eu vejo ele, eu vejo o Renato Aragão com aquela peruca imitando a Maria Bethânia. Os Trapalhões.
3: Verdade.
2: Mas eu visualizo aqui.
3: Terezinha?
2: Exatamente.
6: É. Eu visualizo aquele meme do Caetano Veloso falando, mas tu é burro, hein?
3: Também. É verdade. Baianos e novos Caetanos também, né? Do Chico Anísio.
2: Também. Nossa senhora, é uma figuraça, mas joga demais. Vai pro Real Madrid, né? Sim. Então o Real Madrid, no último, aos 45 minutos do segundo tempo, teve um jogador campeão do mundo pela Espanha. Volantes: Rodri, Enzo Fernandes, Boadi, Declan Rice, o arroz, ou Bruno. Bruno Guimarães, você tá de brincadeira que você botou Bruno Guimarães aí.
3: Só
2: né?
3: Pra colocar alguém do Brasil aí. Meu Deus!
2: Tá bom.
6: Rodri, né? Não tem nem, acho que muita discussão.
3: Nós vamos, aí chegou a hora de responder.
2: Não, agora segue. Agora segue. Agora você se vira aí.
3: Bom, eu vou com dois volantes, então. Eu vou escolher dois. Pra mim é o Rodri.
2: Você é retranqueiro mesmo?
3: É, pra mim é o Rodri. Não, ali
6: de volantes e meias, a gente escolhe três, entendeu? Então a gente põe junto o Dani Olmo, o McAllister, o Bellingham, o Olise e o Odegaard.
2: Isso, escolhe pronto. Três.
6: Escolhe
2: três aí. Daí, vai.
3: Três?
2: Então, vamos lá então, todos os meio-campistas: Rodri, Enzo Fernandes, Boadi, o Rice, o Bruno Guimarães, Dani Olmo, McAllister, o Bellingham, Olise e Odegaard.
3: Aí ferrou, porque aí o Rice cai.
6: Eu tenho os meus aqui, ó, então, vai, já que. Rodri, Bellingham e Olise.
3: Eu também vou nessa. Se fosse com quatro meio-campistas, acrescentaria o arroz. Ah, eu colocaria o Odegaard aí. Eu tiraria o Bellingham nessa. Eu acho que o Bellingham ele foi bem em dois jogos. Então, pra mim, eu ficaria com os dois e mais o
6: nos últimos três, né? Basicamente, ele foi na reta final. Ele cresceu, né, na competição. Por isso.
3: Mas eu colocaria o Odegaard.
2: Eu vou de Rodri. Eu acho que vou fazer isso também. Rodri, Olise e Bellingham. Vocês, Grilis?
6: Também. Fechou.
2: Então, pronto. Fechou.
3: Então, Rodri, Olise e Bellingham.
2: Agora tem que escolher três atacantes, né? Exato. Yamal, Messi, Kane, Mbappé e Haaland. Agora vai ser difícil,
3: hein? É difícil,
6: hein? Ah, eu acho que essa vai ser fácil. Messi pela direita, Mbappé que jogou centralizado mais pela esquerda e o Haaland de centroavante.
3: Eu vou de Messi, Kane e Mbappé. Eu tô com o Rani, eu vou de Haaland. Messi, Mbappé e Haaland.
2: É, eu também. Messi, Mbappé e Haaland. É isso. Acabou dando. Agora técnicos: Luiz de la Fuente, Scaloni, Thomas Tuchel, Deschamps ou o Bubista do Cabo Verde?
6: Ah, acho que não tem muita conversa também, né? Luiz de la Fuente, campeão da Euro 2019, aliás, campeão da Euro Sub-19, Sub-21, da Euro com a seleção principal, também Liga das Nações e agora a Copa do Mundo.
3: Dois anos sem perder, um gol tomado.
2: Professor do Scaloni, no curso da UEFA.
3: Tira um das estrelas do time, né? Durante a Copa do Mundo, põe no banco o Pedri. Então é ele, não tem como.
2: Antes de eu chamar o break, então como é que ficou a seleção da Copa pra gente aqui no tempo de jogo?
3: Ficou o Nay Simon, Pedro Porro, Cubarsí, Upamecano e Cucurella. Aí vem Rodri, Olise, Bellingham, Messi, Mbappé, Haaland e o técnico De La Fuente.
2: É uma seleção interessante, daria para brincar aí, né? Mundo afora. É o seguinte, a gente vai um rápido break comercial, já voltamos, continuamos tocando a bola no YouTube. Vamos lá.

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6: Já imaginou pneus que não furam e não precisam ser calibrados? Eles já existem. São os pneus Air Free e, por enquanto, só funcionam nos carrinhos de golfe. E foram lançados pela Bridgestone. Essa tecnologia vem sendo testada há 18 anos e funciona nos veículos de transporte pequenos com velocidade até 20 km por hora. De uso exclusivo urbano, então não enfrentam muitos buracos, porque o uso está sendo feito no Japão. Aqui no Brasil, jamais daria certo. A estrutura desse pneu é formada por raios de resina termoplástica que são envolvidos por uma fina banda de rodagem, que é a parte que fica em contato com o solo. E a marca afirma que toda a estrutura é reciclável. A Bridgestone conta que ainda está longe de ter esses pneus para os carros convencionais. Eles serão usados para resolver problemas nas comunidades locais. Mas isso já é o primórdio do que a gente deve ver no futuro. 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Me segue no Instagram, @claucarsug, com GHI no final.
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11: De uma prepotência absurda. Isso
12: voltamos
11: é...
12: na FM também.
11: Voltamos na FM, estamos falando aqui sobre a seleção da Argentina, que lamentavelmente ficou de costas para a premiação da Espanha.
12: É, na hora que a Espanha levanta o troféu, para quem não viu, né, toda a delegação da Argentina ficou de costas para o palco, olhando para o seu torcedor. Uma atitude antidesportiva e lamentável da delegação argentina. Bom, é o seguinte, a FIFA atualizou o ranking, né, depois da Copa do Mundo. A Espanha, obviamente, como campeã, assumiu a liderança do ranking, a Argentina em segundo, a França em terceiro, a Inglaterra em quarto, o Brasil permanece aí na quinta colocação, né?
11: Meu Deus!
12: Ainda estamos em quinto, hein? Marrocos em sexto, Portugal em sétimo, Bélgica em oitavo, Holanda em nono e o México em décimo. Então essas são as 10 seleções primeiras no ranking da FIFA. O pessoal tá perguntando muito, né? Perguntou do Neymar. Esgrilis, como é que você viu a participação de Memphis Depay na Copa do Mundo, Esgrilis?
13: Foi? Eita, ó, se ele esperava pra renovar contrato
11: Ele só entrou, né? E foi igual o Neymar, só entrou em campo, ele teve até mais oportunidades, né? Se eu não me engano, ele jogou 3 partidas, né? Mas muito abaixo fisicamente, né?
12: E vai renovar ou não vai?
11: Não, a tendência é...
12: Não, ah, não vai?
11: Não vai. É. O Corinthians tá passando por uma crise seríssima.
12: Só tomou três.
11: O terceiro transfer ban agora da CBF pelo não pagamento de uma das parcelas de 8 milhões de reais lá da Câmara Nacional das Resoluções, né? O CNRD.
4: Saudade, eu tava disso, rapaz.
11: E você junta todas as dívidas que você tem e aí você parcela numa dívida só e atrasou. O Corinthians tá com uma dificuldade. Tem que pagar direito de imagem que tá atrasado, 3 transfer bans, 1 nacional e 2 internacionais. É, não tá fácil, não.
9: Cara, vou te falar, mano, o reator 4 de Chernobyl hoje, mesmo depois de tanto tempo, é mais limpo do que os bastidores do Parque São Jorge.
12: Calma, mano, calma. Ô, louco. Calma. Tá difícil. Vamos tá difícil. até Maiorca, lá na Espanha. O nosso Guma tá lá, né? Nosso ouvinte correspondente. Ontem ele entrou com a gente durante a transmissão, mas ele tava numa praça lá onde tinha FanFest em Maiorca, então o sinal tava muito ruim, a gente não conseguiu conversar direito. Hoje, com calma, dá pro senhor falar sobre esta festa que aconteceu. O senhor está com cara de ressaca, eu não sei por quê, Guma. 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Fala, Guma, tudo bem?
13: Maravilha, Marcelão. Olha, a festa foi boa aqui ontem, viu? Aqui em Maiorca teve mais de 20 mil pessoas aqui no telão, onde prepararam, justamente agora passando um ônibus aqui. 20 mil pessoas aproximadamente, na zona onde colocaram o telão ali para a torcida espanhola, muita gente. Isso só aqui em Maiorca. Colocaram também em várias outras cidades, né? Madrid, Barcelona, que inclusive lá, só um comentário, é uma curiosidade. Obrigatoriamente teve que ser a narração em catalão. Eles têm muito orgulho, cada um da sua cultura, então cada comunidade autônoma leva isso muito a sério. É só um adendo aí com relação a isso.
14: Ô Guma, já aproveitando, a gente parabenizou, né, os ouvintes correspondentes, mas aproveitar para te parabenizar também, né? Foi sensacional, todas as suas participações foram incríveis. E
13: muito obrigado.
14: E o Danilão, ele falou que na saída do MetLife Stadium, né, em Nova Jersey, os espanhóis não estavam com aquele negócio.
12: Meio blasé, né?
14: Beleza, ganhamos, né? É uma Copa do Mundo, tudo bem. Mas e aí, na Espanha, esse sentimento, ele foi mais efervescente, digamos assim, alguma?
13: Olha, a euforia foi grande após o jogo, foi festa. A festa foi realmente até a madrugada, tá? Mas dia seguinte, dia normal, todo mundo trabalhando, vida que segue, preparando já para a próxima, mas é só isso mesmo.
11: Ô Guma, tem repercutido aí o ciclo da Espanha, porque não é só Copa do Mundo, é Eurocopa, é Nations League, é os Jogos Olímpicos, que pouca gente fala sobre isso, e quando você olha no futebol feminino, também é campeã mundial, então é um ciclo de homens e mulheres nos últimos 4 anos ganhando absolutamente tudo. Isso também é repercutido aí na mídia, entre os torcedores?
13: Sim. Eles realmente vão notando essa potência que está realmente se tornando essa geração atual, né? Tanto, inclusive, no feminino, é verdade. Não só a própria seleção, como os clubes da Espanha nos campeonatos femininos são fortíssimos também. Realmente é muito forte. Ah, e uma questão que eu queria só comentar, sempre me perguntavam muito sobre o Lamine Yamal. Na narração, pré-jogo, quando foram dizendo o nome de cada um dos jogadores, eu pude notar muito de perto ali realmente o quanto ele recebeu o apoio de todas as formas. Apesar da dificuldade de não ser um jogador que fez grande, total diferença na equipe espanhola, participou, mas não foi primordial como se esperava dele. Ainda assim, quando surgiu o nome dele, foi muito ovacionado, hein?
11: Boa, Guma, eu faço das palavras do Rani as minhas também, nós trocamos mensagem lá, parabéns, viu? Você tem um carisma muito bacana aqui no vídeo. Foi o que mais me fez raiva aí, inveja, com os fundos de marketing.
12: Olha lá, olha lá. Hoje ele tá no fundo feio também.
11: Feio naquelas, né? Mas assim, hoje tá normal, hoje beleza, hoje passa.
14: O Lima, ele foi irônico, porque ele é muito bonito ali. Imagina, a região de Maior, né?
11: Não, mas perto do que ele entrou, realmente tá feio esse fundo aí.
12: Não tá feio, você tá louco?
11: Perto dos que ele entrou, você tá de brincadeira, aquele marzão lindo. Mas, cara, tá doidão? O que esse título vai representar? Porque a Espanha é a próxima sede, né? Vai ser a próxima sede de Copa do Mundo. Vai acontecer aí. O que que tudo isso que o Sgrilis falou desse ciclo vitorioso e agora com o título, isso interfere para a próxima Copa do Mundo? O pessoal já está na expectativa dessa Copa? Ou também, como você disse aí, vida que segue, já não estão falando muito disso? Ou já você ouviu muitos comentários assim, pô, a próxima é aqui?
13: Sim. A expectativa com relação à próxima Copa, né, que serão entre Marrocos, Portugal e Espanha, é, realmente se espera muito disso, por estar jogando em casa, né, e é muito importante a gente recordar, é que a gente é de um país que tem 5 estrelas, mas é o segundo título deles, foi 2010, 2026 agora, e a possibilidade de chegar a mais para eles é muito importante, né, eles estão muito contentes com essa possibilidade, e muito confiantes.
14: E eu queria, até você falou sobre o Lamine Yamal, né? É curioso, porque o Lamine, eu tenho a impressão que, como ele vem de uma origem muito humilde, né? A história dele é muito bonita, mesmo com aquela, porque teve o um vídeo dele com ele baixando a roupa e mostrando ali a camisa de Marrocos, né? Que ele tem também origem marroquina. E mesmo com isso, né? Talvez pela trajetória de Lamine Yamal, o espanhol, de modo geral, ele abraça muito, né, o Lamine. Porque quando a gente pega, por exemplo, a França tem muito aquele lance de se ganha, né, os jogadores de origem, né, de ascendência africana, são legais. Se perdem, se a França perde, eles não são legais. E na Espanha, a gente percebe que, assim, pelo menos em relação ao Lamine, não tem muito disso, né, Guma?
11: Só aproveitando também do Nico, né, o Nico Williams também, que tem ali de Gana, o irmão joga por Gana, se também, aí se tem uma diferença também do Yamal, do que você vai falar, pro Nico Williams.
13: Não, não há diferença com relação a nenhum dos dois, eles estão muito bem reconhecidos pela torcida espanhola, e é realmente, inclusive, reforçando com relação ao Lamine Yamal, né, o carisma que ele tem, inclusive é muito filmado, inclusive as participações do irmãozinho dele em cada jogo que ele está, sempre tem algum vídeo com o irmãozinho dele participando, vocês podem ver aí na internet, inclusive, uma figura, nessa comemoração, né, do título. O moleque é uma figura, foi um barato ver ele aí nesses últimos vídeos aí, mas é uma participação constante, ele sempre está aparecendo, irmãozinho dele, é um barato, e inclusive isso ajuda, né, no carisma do próprio Lamine Yamal, isso chama muito a atenção também. É um jogador muito querido, indiferente da questão de nacionalidade, isso no final não é levado em conta aqui.
9: Em cada conquista, claro, tem seus protagonistas, mas tem aqueles caras importantes, né, que carregam o piano. Também, o pessoal valoriza a Copa de um Alex Baena, porque no meio da Copa do Mundo ele tem uma função tática muito importante, de marcação, também caindo pelo lado esquerdo, de um Fabián Ruiz, que entra no lugar do Pedri, porque o Pedro era muito querido pelo torcedor, até por ser jogador da equipe do Barcelona. Esses dois jogadores ganham também repercussão junto ao torcedor nessa boa Copa do Mundo de ambos?
13: Com certeza. E nessa lista eu acrescento alguns outros jogadores, como o próprio Cubarsí, por ser tão jovem e tão importante para a defesa da Espanha. E o lateral direito, o Porro. Ele, em teoria, seria o Llorente, o titular. Ele entrou bem, supriu bem ali a falta do Llorente e acabou ficando com a função.
9: O ciclo foi todo do Llorente, né?
13: Ah, exatamente, mas justamente na reta final o Porro apareceu bem e acabou tomando lugar. E também uma menção honrosa aí ao goleiro, né? O goleiro que só tomou um gol. Não é o goleiro de nenhum time grande da Europa, mas ao final ele é o goleiro titular da Espanha por tanto tempo, já tantos jogos, e realmente mostrou aí muita segurança, e a Espanha terminou a Copa do Mundo com só um gol tomado. E
9: era o Raya, né? O pessoal queria o Raya, que é do Arsenal, né?
13: Exatamente. A princípio se esperava que pudesse ser o Raya, mas ele se agarrou bem a essa posição, até porque ele já tinha uma boa sequência de jogos e realmente se agarrou bem a essa posição e acabou ficando lá.
12: E aos 45 do segundo tempo, o Real Madrid teve um campeão do mundo, né, Guma? Com o Cucurella, né?
13: Pois é. Afinal, o Real Madrid, que começou sem nenhum jogador na seleção espanhola, o Cucurella contratado no comecinho, se eu não me equivoco, no meio de junho, né? Quase começando a Copa do Mundo, ao final, um jogador do Real Madrid campeão, aí que leva a medalha de ouro, levanta a taça. É isso aí.
14: Ô Guma, e como que... O que, que os espanhóis falaram sobre a postura da Argentina, né? Que praticamente não passou do meio campo, né? No jogo inteiro, surpreendeu, obviamente, que tem muito... O mérito maior é da Espanha, que é uma seleção muito forte, que tem a bola e gosta de ter o controle do jogo, mas surpreendeu o fato da Argentina basicamente só ficar assistindo a partida ontem, Guma?
13: Esperavam mais nas participações do Messi, né? Mas a questão realmente é a dependência da equipe argentina da participação do Messi, jogavam em função dele, e então realmente foi neutralizado. Agora, foi muito comentado também, né, o antijogo argentino, essa questão, esse estilo Libertadores que eles acabaram levando para a Copa do Mundo, que Catimba, infelizmente, né? A arbitragem permitiu. Exatamente. Esse estilo sul-americano que infelizmente suja um pouco o que é o futebol em si sul-americano, o próprio argentino que joga um bom futebol, mas infelizmente utiliza essas artimanhas, o uruguaio, às vezes o brasileiro, ainda um pouco mais bobo nesse sentido, mas sim. Mas é isso, o europeu não gosta muito dessa atitude, reclama muito, o termo mais utilizado aqui é o futebol guarro, é o futebol que seria sujo, justamente fazer utilizar essas artimanhas durante um jogo, o europeu não vê com bons olhos, tá?
12: Guma, muito obrigado pela sua participação, parabéns aí durante toda a Copa do Mundo, foi muito bacana contar com você como um dos nossos ouvintes correspondentes direto aí de Maiorca na Espanha, tá bom?
13: Muito obrigado, Marcelo Lima, Coste, também pro Sgrilis, também pro... Desculpa. Ranieri, que sempre também me deu muita força. Ranieri, desculpa, tô esquecendo seu nome justamente agora.
14: Nada, mesmo. Que isso, fica tranquilo.
13: Rapaziada, foi show de bola. Olha, eu só queria tomar um segundinho e agradecer por todos os meus companheiros correspondentes, porque foi demais participar com vocês, seja em jogos, seja nos programas, foi demais. Muito obrigado, um grande abraço, não quero tomar mais tempo. Valeu, rapaziada, de coração.
12: Valeu, Guma.
13: Conta comigo.
12: Pode deixar.
13: Está aí? Conta comigo.
12: Valeu.
14: O Guma abraço. Parece que é um cara boa, bacana de você sentar no boteco, assim, trocar uma ideia, né? Certeza. O cara, a gente
9: pagode, assim, a ele boa, joga exato. Palitinho. Certeza que ele joga palitinho.
12: Valeu. Valeu, ali, Guma. Obrigado. Deixa eu dar um recado importante para você. 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André Ranieri, quem ganhou o boné hoje?
14: Tá ligado aí? Quero. Positivo. Vamos lá, o vencedor desse boné bacana, bonito, do tempo de jogo, Eduardo José Borelli.
15: Parabéns pelo prêmio,
14: Eduardo José Borelli. Tem 5 dias úteis para comparecer à Avenida Paulista, 1439, nono andar, no horário comercial.
12: Muito bem, então tá chegando ao final, mais um tempo de jogo. A partir de amanhã voltamos à programação normal, Campeonato Brasileiro, Sul-Americana, Libertadores, graças Copa do Brasil, Deus. Acabou a Copa do Mundo. Então, você fica com o Lunch Break de DJ Ronaldinho, às 5h30 da tarde, teu Estádio 97. 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Tenham todos uma ótima tarde, uma grande semana. Voltamos amanhã às 11h30 da manhã com o Tempo de Jogo. Tchau, tchau.
15: Thank you.
16: O árbitro apitou. 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Go.

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22: Grande Jimmy, ótima tarde pra você. Pra você que acaba de chegar na Energia, uma ótima semana, hein? 96650-7997. Tá valendo pra você uma camiseta, um copo personalizado, o kit tradicional do Lunch Break. Pra começar o programa, I Say a Little Prayer. David Michael Johnson na programação Energia, o Lunch Break tá no ar.

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1: Você ligado no Lunch Break nesta segundona. Coldplay, Cher, Calvin Harris e Rihanna, os grandes nomes sempre passam por aqui. Black Legend, Backstreet Boys e Rhythmics, uma versão espetacular. E David Michael Johnson, I Say a Little Prayer. Começou a sua semana no 966507997. Tá valendo aquele kit tradicional do Lunch Break para você participar e faturar no final. 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
1: Não demorou nada, Jimmy. Já estamos de volta. Continue participando. 966507997. Eu sempre que toco as músicas aqui, meus amigos ficam me mandando mensagem aqui, ó. Um abraço pro Guilherme Fonseca, grande dentista. Um abração pra ele. Vamos de Tio Unlimited na programação Energia 97. Get ready for this.

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1: Grande clássico inglês dos anos 2000, Shapeshifters, Lola Steam, Global DJs, Gala, Elton John, Dua Lipa, os grandes nomes sempre, como eu sempre falo aqui no programa, David Guetta e Kelly Rowland, Captain Hollywood Project e To You Limited, Get Ready for This. Aliás, tô todo mundo preparado? Hora de sabermos quem faturou aí o Kit Lunch Break nesta edição de segundona, já desejando uma grande semana para todos.
0: Você deu bem, o Edson Gonçalves.
1: Boa, Edson. 5 dias úteis, Avenida Paulista, 1439, nono andar, só você chegar com seu documento e retirar o seu kit, tá bom? Amanhã, mais uma edição do Lunch Break, depois do tempo de jogo. Jimmy Soler vai até o Estádio 97. Abração.
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0: 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Vambora. Break rapidão. Na sequência, eu volto com playlist no seu som. Tarde de segunda-feira, só música boa. Segura a onda aí que é bem rápido.
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6: Vambora, vambora, ótima tarde, tamo junto aqui, segundona, 20 de julho. Vambora de som, a energia que te move.
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0: Que seu som tá aqui na Energia 97 FM, tarde de segunda-feira, tamo junto por aqui, sonzeira, hein? Essa é histórica! I Wanna Dance With Somebody, mega hit. Ó, esse som aqui rendeu, essa pedrada, né? Rendeu a Whitney Houston o Grammy de melhor performance vocal pop em 1988. A voz é inconfundível e a lenda continua fazendo o mundo inteiro dançar, hein? É muito bom, muito bom. Terminando aqui o nosso playlist, só 39 anos atrás. Um break rapidão. Vambora tomar um café. Acabou de sair. Já vi ali, ó. Tomo e volto aqui pra fazer mais som. Segura.
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8: Bora, bora, bora, bora, tamo junto aqui, ótima tarde. 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

0: Eu sou ligado aqui na Energia 97 FM, Segundona. Tamo junto aqui, ó, playlist só som top, né? Só tem hit. E esse aqui, ó, que tá tocando essa pedrada aqui, aquele som que definiu aí os anos 2000, né? Foi lançada no finalzinho de 2001, Always On Time, completou 24 anos e foi a música número 1 da Billboard por semanas. E a parceria perfeita, Ja Rule e Ashanti aqui na nossa programação. Vamos pro break, rapidão. Volto com mais, tô separando cada som pra tocar daqui a pouquinho. Espera aí que é rapidão.
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1: Vambora, tamo junto. Ótima tarde. Bom de música, né? Bem clássico. 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
1: Eu sou aqui na Energia 97 FM, finalzinho da música, sempre dá aquela, ué, acabou a música, não acabou, mas ele dá uma pausa e termina, né? E é um fenômeno absoluto, né? O Let It Go do Passenger, que completou 14 anos de lançamento, é uma das músicas mais ouvidas da história da internet, com mais de 3 bilhões de visualizações. Vamos pro break, aquele break é rapidão, já tô separando cada som pra voltar daqui a pouquinho e tocar. Ó, tem Beyoncé, George Michael e muito mais.
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0: Seu som ligado aqui na Energia 97 FM, aquela pedrada. Sua tarde de segunda-feira. 4h41. Esse som aqui fez história, né? Magic Roots quebrou um jejum de mais de 10 anos, né? Sem nenhuma música reggae que alcançasse o primeiro lugar na parada Billboard americana. 13 anos depois, a música toca no mundo todo. Ok, ready? Tá viva, né? Tá viva entre nós. E o que é sucesso, toca no mundo, toca por aqui também na programação. Rapidão, break, volta aí, ó.
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10: Returning. Bora, tamo junto. 4h45. 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

0: Alice. Final de tarde de segunda-feira, tá todo mundo ligado por aqui. Na sequência vem toda a galera do Estádio 97 ao vivo no seu som.
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0: o Estádio 97 aqui na Energia 97 FM. 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Aê, povo, tudo bem com vocês? Viva a Espanha!
1: Salve, salve!
0: Salve, Espanha!
2: Chupem, malditos!
3: Salvou a lavoura, hein?
1: O brasileiro, Ferran, né?
4: Torres! O Ferran Torres! O Ferran Torres! O Ferran Torres!
1: Vou te falar, ele ganhou até o bagulho lá de melhor jogador da partida, porque fez o gol nitidamente, mas...
0: E aí?
1: Fala, o melhor da Espanha, mano, é o Rodri, mano. Você é louco. O que joga o Rodri é absurdo.
0: Passou ele... o Rodri ali no meio de campo.
5: Passou o Rodri aí.
0: Passou o Rodri.
1: Dani Olmo também, você é louco. Destruiu.
6: Sei, bom, hein? Só sei que a musiquinha é... Não chore por minha Argentina.
3: Não, mas o... Você citou do Rodri, né? Quando ele ganhou a bola de ouro...
0: Então, né? Vini Júnior.
3: Você viu, né? A gente viu nessa Copa do Mundo a bola que esse tal de Rodri joga.
0: E você viu, não, mas, fez um não, gol, mas o Vini deu foi uma bem assistência,
3: não, não,
0: mas digo, o cara ele... é o maestro.
3: Não, né?
0: É,
3: não, quando ele ganhou a bola de ouro, todo mundo caiu matando em cima do cara. Não,
1: mas aí é o lacrador, velho. Aí é lacrador,
3: exatamente,
1: pra falar,
3: ah, é
1: porque ele não votou no Vini Júnior,
3: exatamente.
1: É o tipo de discurso imbecil.
3: Então agora você viu, não, né? Você que não, ficou com cara, gracinha, você viu.
1: O cara joga o fino da bola, mas é entre, bom, entre um atacante e um volante, você dá uma bola de ouro. O Iniesta não foi bola não, de ouro,
3: mas daí,
1: pô.
3: Mas peraí,
1: olha a época que ele brigou, velho.
7: Mas faz Iniesta parte do jogado depois do Messi. O Navarro foi bola de ouro.
1: Mas aí também eu vou te falar, aí foi uma baita mentira.
3: Se tem quantos atacantes pros meio campo?
1: Não, não, senhor.
3: Tem Bobadilha lá, rapaz.
1: É que tá, o Bobadilha, se ele jogasse na Europa, era bola de ouro.
5: Mas eu acho que aí, aí nesse caso, é que eles vão dar pra quem é campeão ou vice. Mas quem merecer é o Mbappé.
1: Não, o Messi jogou mais que o Mbappé. Não,
5: o artilheiro não, da Copa.
1: Não, mas mesmo assim.
5: Da Copa.
1: Mas jogou, pegou aquele joguinho sem vergonha contra a Inglaterra, jogou, lá que os caras entraram de colete.
5: Mano, mas não importa, ele jogou em todos os jogos e jogou bem. Todos.
1: Mas o Messi
5: não
1: também. É um,
5: mas não jogou nada na final.
1: Mas o Domênico, analisa, por exemplo.
5: Na final não jogou nada.
1: Um tem 20 e pouco, o outro tem 40, velho. É, e mas o time da França possibilita muito mais um ataque do que a Argentina, você tá maluco.
5: Mas se for ver quem foi o melhor...
3: Ele vai ganhar como artilheiro, Domênico. Ele vai ganhar o prêmio de artilheiro. Que ele fez
5: tudo
3: o...
5: bem, mas não é a bola
3: fazem,
5: de ouro.
3: Eles fazem,
5: não é a bola de ouro.
3: Eu sei. Não, não, bola de ouro, eu tô falando naquela do final do ano, que o Rodrigo ganhou.
1: Da Copa,
3: sim.
5: Que o Rodrigo ganhou.
1: É legal dar...
5: O Mbappé tinha que ter ganhado.
1: É legal dar um prêmio pra cada um, né?
3: Isso, você faz ali, sabe?
1: Todo mundo ganha.
5: Bem bolado.
3: É ali, ó, toque um pra você, um pouquinho pra você.
5: Mas o que vale é que a Espanha ganhou.
3: É isso
5: que vale. E eu sou pé quente, cara, eu tava lá na rama.
1: Aqui, ó.
3: Dá bem, o Sombra salvou a humanidade, né?
5: Por quê?
3: Porque você pôs o Domênico.
5: Eu já tenho vários.
3: Não, você põe o De Paula, tinha azedado o pé do frango,
0: não, não
3: velho.
0: Ah, meu,
3: o
0: De Paula tem que pôr em só jogo em estúdio.
5: Ó o Danilo, não, ó.
1: Aí, na moral, colocar o De Paula Egito e Argentina e colocar o Domênico Espanha e Argentina.
3: Ainda bem que ele inventou aí final de semana também, que nem a Thaí, meteu o
5: marcha. Graças a Deus,
1: foi ainda absurdo. Aliás, a gente tem que homenagear o Portuga também, né?
0: Quem?
1: Mandioca! Pepino no choba do argentino.
7: Mandioca, pepino no choba do argentino.
3: Boa, não, boa, mas boa. A fase do Portuga, da Copa, a Espanha não tem defesa.
1: É,
3: tomou um gol. E não é mentira. Ele falou, no começo ele falou, a Espanha tem defesa. Não, porque ele tava no sotaque mineiro quando ele falou. Não era
1: essa discussão, eu tava falando ainda do Cubarsí. Eu falei, pô, os caras têm Cubarsí, que é um moleque que tá arrebentando.
5: Ah, que bom, hein?
1: Falei, pô, tem o Laporte lá também, que o mano tá dando conta do recado. Aí acho que você falou do Cucurella ainda.
3: Falei,
1: pô, Cucurella, o Porro. Pô, os volantes lá.
5: Pedro Porro, PP.
3: O Pepe,
6: e a França só não ganhou aquele jogo por causa daquele imbecil, daquele Olise lá, o bicho ruim da
5: porra. Ah, mas
6: porra,
5: ele era jogador,
6: pô, perdeu dois gols.
1: Ah, sim.
6: Perdeu dois gols.
5: O Olise é bola.
0: 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Vamos direto aos Estados Unidos. 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Vamos falar com o nosso Danilo Soto.
6: Só sorriso, hein?
0: Ah, é, Danilo, sabe. Só sorriso, hein?
6: Tá soltinho,
8: ei, isso? Ei, rapaz, tá acabando, RG, tá acabando, RG.
6: É, mas eu soube aí que não tá não, hein? É só uma pausa de um dia e voa de novo, hein?
1: Aliás, aos opostos aí, ô Danilão. O Danilão que tá nos Estados Unidos, aí tem Fort Lauderdale, e o Quintino que tá em Santos é o Fort Lauderfeio.
6: Porra, mas nem começou ainda, você já vai começar essa coisa. Já
1: do porra, né? Que falou assim, ó, já vamos pôr o Quintino no jogo. Você
0: imaginou a legendinha embaixo de cada um agora na tela ali? Fort Lauderdale, Fort Lauderfeio.
1: A cara dele, mano.
0: Olha, você se não fique tirando o Ademir do sério. Ele já tá chateado porque amanhã tem jogo do peixe. Amanhã tem jogo do peixe.
1: Amanhã?
0: A chance é amanhã.
1: De se recuperar, Sombra. A chance de se recuperar. Mas, ó, agora você deveria se retratar, porque você não viu o Marcelo Teixeira andando de bike lá?
0: Mentira. Mano? Marcelão, sério? Marcelão.
1: Porra, andando
0: Marcelão
1: de bike, orla, mostrando a orla.
0: Quem é que dá a cara?
1: É o cara.
0: Quem é que dá a cara? Tá lá, livre, ao vento, sabe? Pedalando.
1: Tô feliz em Gaza, sabe? Tipo aquele adesivo no...
0: Feliz em Gaza.
6: Sabe? Ao vento.
0: Ao vento.
6: Cabelos ao vento.
0: Mas, ô Danilão, esses últimos momentos aí, essas últimas horas de Danilo Soto em terras americanas, como que tá, Danilo?
8: Rapaz, já na expectativa para voltar para casa, né, Sombra? Já arrumando as malas por aqui, ainda vivendo o que eu passei aqui durante a Copa do Mundo, a final da Copa ontem, que foi um momento espetacular para qualquer um que pense em trabalhar numa Copa do Mundo, para todos nós aqui na Energia. Então, uma transmissão ontem espetacular, a narração do Dodô no gol da Espanha, rapaz. Nossa Senhora, eu me arrepiei aqui ouvindo ontem, parecia um gol do Tricolor na final da Copa do Brasil, sabe? Espetacular, ouvi a Lelê comemorar do lado do Domênico com o Pedrinho.
0: Muito bom.
8: Muito legal isso. Todos os torcedores de equipes diferentes e eu, São Paulino, aqui vibrando com o gol da Espanha. Saímos felizes dessa Copa do Mundo, enfim, rapaziada. Porque na outra a gente tomou aquela porrada da Argentina lá, né?
0: Mas Danilão, sabe que hoje eu tava comentando aqui durante o dia na rádio. Cara, eu torci, mas eu tava nervoso como se fosse um jogo decisivo do São Paulo. Eu senti
8: isso. Exato.
0: Juro pra vocês.
1: Pra Argentina não ganhar o bagulho?
0: Sério. Sério. Não, porque eu achava muito escroto a Argentina ganhar. Não porque eles não tenham a garra, não é isso. Mas, meu, filho da mãe, eles não deram um chute no gol. E aquele lazarento pega muito.
8: É.
0: Futebol
8: por inclusive, futebol, Sombra.
0: E aqui ganha a Espanha, cara.
1: Sim.
0: E também por tantas inclusive, outras coisas, vai, vamos colocar outras coisas que também não é o caso.
8: Eu até mandei uma imagem aí pro Cowboy, de uma foto que eu tirei do painel, do placar eletrônico, quando eles mostram lá, chutes ao gol, 20 da Espanha e 2 da Argentina. Isso já quando tava 1-0 pra Espanha, já no segundo tempo da prorrogação. Essa imagem pra mim, ela simboliza muito, né, o que foi essa final, né, 20... chutes contra 2, Dodô.
5: E esses dois aí, só foi depois que saiu o gol que a Espanha remou. A Espanha correu o risco da Inglaterra.
1: Aquela...
5: De com um a mais tomar o gol, então. Não pode acontecer isso.
9: Faltou perna ali, né? Também, né?
6: O oxigênio já tinha
9: ido. A velocidade que eles imprimiram no jogo inteiro foi um absurdo.
5: O que o Sombra falou é verdade. Ontem, não é só por conta da Espanha, né? Venceu ontem o futebol. O futebol venceu. Quem propôs o jogo, quem queria ganhar, ganhou o futebol. Porque a Argentina não queria jogo.
1: Mas, cara, na moral, a Argentina, Dodô, pra mim, foi extremamente inteligente.
5: Não dá pra Argentina ganhar, ia pros pênaltis, os caras iam fazer e ganhar no pênalti.
1: Domênico, mas na boa, cara, Copa do Mundo é estratégia, velho. E a estratégia da Argentina, pra mim, Sombra, por mais que o jogo tenha sido feio, foi correta. A Argentina não tinha time pra trocar com a Espanha, velho. Se fosse trocação...
5: podia tentar um pouco mais,
1: Domênico, mano. Não dá, velho, não dá. A Espanha, tirando ali, por exemplo, o Yamal é o protagonista antes de começar a Copa. Se não fosse o Yamal, o Rodri pode ser, o Olmo pode ser, o Oyarzabal pode ser. A Argentina não tem outro protagonista a não ser o Messi. Tanto que o Messi ontem não conseguiu jogar o que ele jogou nos outros jogos, a Argentina não fez nada. A Argentina não tem protagonista, gente.
10: Ué, quando eu falei isso aí na sexta... Não, na quinta-feira, vocês... Ah, imagina! Eu falei, mano, a Espanha vai amassar. Falei, se a Argentina quiser pular de peito na lança aí pra trocação, vai tomar
1: mas três. A Argentina contra a Inglaterra já foi a mesma estratégia.
11: Mas, ô, mano, eu acho só, que só você se defender, eu entendo que é uma estratégia extremamente válida, mas não é só isso. Teve alguns lances durante a Copa que penderam. Sabe quando você vê que a arbitragem pendeu?
1: Mas é fato. O isso primeiro foi... jogo dos caras era pra ter mandado o Messi pra rua. O Messi não
11: foi expulso.
1: E teve de porrada.
11: Era pra ter sido expulso.
1: Tiveram dois gols contra a Argentina que foram anulados por pisão no pé. Então, a Argentina marcou um gol, se eu não me engano, foi contra o Egito.
10: Foi uma vergonha aquele pisão que
1: eles anularam. E foi um pisão também que eles deram e não foi anulado. Então,
7: contra a Inglaterra também, o último gol.
11: Isso entra...
10: É isso mesmo.
11: Então, na minha visão, eles têm muita garra. Eles têm uma torcida que canta pra caramba, apesar de alguns lá cometerem seus atos de racismo, que é uma coisa...
6: continua, né?
11: É imparável, é isso,
6: negócio
11: é imparável.
6: Absurdo.
11: Mas assim, tem garra, eles têm um grande jogador, o Messi, tem alguns ótimos jogadores, eles foram, em alguma maneira, venceram de maneira heróica alguns jogos, mas esse combo aí, de às vezes serem sujos e de às vezes ter esse lado da arbitragem pendendo... Mas me fez torcer pela Espanha. Aliás, porque contra a Espanha eu não tenho nada, só tenho a favor. Né? Acho, puta, é seleção bacana, camisa bonita. Sabe? Então eu não tenho nada contra, não.
10: E ontem mas teve
11: eu torci lances. Como se fosse o meu time ontem.
10: Teve cara. Vários lances ontem que era pra ser expulso vários jogadores dos caras. Bateram
7: o Paredes era pra ter sido expulso ontem. Caramba. Com 10 segundos em campo, ele deu... Sem bola no Rodri.
11: E o Paredes teve um lance lá, que era pra ele ter tomado o segundo cartão amarelo também.
7: No final da prorrogação, exato.
11: E não tomou, porque já tinha um jogador expulso da Argentina. E, eu acho
7: e que ele já tinha amarelo.
11: E eu acho que o cara chegou e falou assim, não vou expulsar mais um da Argentina agora pra
10: não perder mesmo, a graça. Sombra.
11: Fala aí, Daniel.
12: Ô, Sombra. Vocês sabem que eu assisti o jogo, né, no meio da imprensa argentina, né, no meio deles, assim, né, no setor ali que estava destinado para os jornalistas, só tinham jornalistas argentinos ali, e eu junto, e eu ali no meio, gravando os meus vídeos, os caras estavam me olhando torto já, porque estavam vendo que eu estava torcendo para a Espanha, né, mas no final do jogo eu perguntei para alguns deles ali se a Argentina teve uma postura covarde na final, e eles falaram que acharam que não, porque eles sabiam que a Espanha era muito superior tecnicamente. Eles falaram, a nossa seleção veio para isso. Veio para deixar eles jogarem e tentar achar um gol ou tentar levar para uma penalidade ou o Messi fazer alguma coisa sobrenatural ali. Então eles mesmos tinham a noção de que a seleção espanhola, tecnicamente, era muito superior às da seleção argentina.
11: Mas assim, era superior, mas era muito, muito, muito.
10: Vai. Concordo, não era também
11: não era isso, também não. Assim, vai. Dá a impressão que, pô...
10: Que não tem ninguém.
11: A impressão que era o lituano jogando contra o Palmeiras.
12: Sombra, o que eu ouvi do...
7: Tempo normal não deram um chute, cara. Foi essa diferença, sim.
12: Não... E o que eu conversei com os argentinos ali, com os jornalistas, eles falaram, a gente não pode, uma seleção argentina não pode sofrer para ganhar de Cabo Frio, de Cabo Verde.
10: Cabo Frio,
12: De Cabo Egito, Verde.
10: Egito,
12: De Egito, exato. Por isso que eles estavam aceitando para eles que onde eles chegassem estava bom demais, entendeu? E realmente, se você assiste uma seleção francesa jogar, cara, é outro futebol, é outro nível ali, né? Então, para mim, a melhor final seria uma Espanha e França, né? Seria a final da Copa do Mundo. Né? Então, por isso que os argentinos estavam meio... Até a Inglaterra, Dudu, exato. Os argentinos estavam meio que aceitando.
1: Essa questão aí de, por exemplo, eu acho que a Argentina tem muita raça. E é o que falta muitas vezes pra seleção brasileira, quando você não tem um time qualificado.
6: Uma coisa
1: é porque aí transcende, tá ligado? Tipo, ou você tem ou você não tem. Não é aquele negócio que você vai adquirir, não. Ou você tem vergonha na cara ou você não tem. Ou você tem caráter ou você não tem. É isso. Então o argentino, com relação ao esporte, ele coloca um amor ali dentro do bagulho que o brasileiro não tem. Porque o brasileiro é frouxo. Ele lembra da mãe que fez rifa pra ele jogar bola, ele vai chorar. É aquele choro de fracassado, não é aquele choro de raiva porque perdeu igual os caras ontem.
6: Ele chora.
1: Agora, por exemplo, Sombra, existe um romantismo, Danilão, absurdo em cima dessa desse esforço argentino, porque hoje tem um monte de trouxa aí que é âncora de programa que fica se rasgando, se derretendo pros caras. Porque, por exemplo, se você analisar, Sombra, os caras pegaram Jordânia, os caras pegaram Áustria e pegaram Argélia nos grupos. Aí os caras transformaram um jogo contra Cabo Verde numa guerra. Se é o Brasil que faz um jogo lá, ó, ganhei de 3-2 com a calça na mão, passa da porra do Cabo Verde. Mano, é enxurrada de crítica. Pra Argentina, exato. Nossa, o Messi é um tesão. É, ah, eu quero dar pro Messi. É o que os caras fazem. Aí vai lá, o outro jogo, também, partida ali com o Egito. Mano, os caras transformaram o bagulho e ganharam no tempo normal, RG. Mas com a calça na mão, tava tomando 2-0. Aí essa porra desse Egito do cacete aí, entregou 2 gols lá na Paçoca e tomaram o terceiro porque o psicológico dos caras foram pro saco.
6: É verdade.
1: Aí depois, Sombra, de novo, mano, a porra da Suíça, que não é ninguém no esporte, mano. Não é ninguém, a seleção é uma merda. Aí chegou lá também, levaram o jogo pra prorrogação,
6: RG. Não fosse o embolou.
1: Exato, se não é aquele idiota ser expulso lá por simulação, a Suíça, no melhor momento do jogo, o cara é expulso. Eles poderiam ter virado o jogo contra a Argentina. Então existe uma romantização em cima da Argentina, que é absurdo. Eu acho legal a entrega dos caras e tudo mais. Mas, RG, se você faz esse mesmo script com o Brasil, a mídia brasileira tá descendo uma mona nos caras.
6: Ah, mas não é, Dudu? Mas é normal. Ô,
11: mano. Mas aí que tá. Aí fica a pergunta, como você mesmo disse. Pô, os caras têm amor pela camisa, etc e tal. Tomando 2-0 do Egito, faltando 10 minutos para acabar o jogo, etc e tal, será que o Brasil ia ter a mesma...
1: Não, não ia. Mas, por exemplo, por Sombra, o problema... Então, mas o problema é você tomar 2 do Egito e achar que foi uma vitória. Oh, meu Deus! Eu consegui... Não era a Alemanha de 2014 que eles viraram o jogo, era o Egito, mano.
5: É isso aí.
1: Sabe?
12: Não, é que era a Copa passada, eu queria a opinião. França.
1: Oi, Danilão. Não, a Copa passada não, contra a França na final foi um baita de um jogo. Então tudo bem, mas nessa Copa especificamente, a Argentina foi pegar o primeiro confronto, é contra a Inglaterra, desculpa, time de Copa.
7: Exato,
1: primeiro
7: grande verdade.
6: É a única coisa grande dos caras. Mas é que se criou, é que precisa entender isso, né? Se criou todo esse clima e toda essa aura aí em volta da Argentina por conta do Messi, entendeu? Então o pacote, o combo, o Messi levou a isso. Então, esse contraponto que muitos da imprensa ficaram fazendo e enaltecendo a Argentina, mas era todo o combo em volta do Messi, entendeu? A torcida era muito grande pelo Messi. Acabou sendo isso. Mas faltou, na hora do vamos ver mesmo, um oxigênio, né, cara?
1: Eu quero ouvir o Danilo Soto agora, RG.
6: Não teve jeito.
12: Então, eu queria a opinião de vocês aí, porque eu fiz um vídeo ontem no estádio, até postei nas redes, e tem muitos comentários, e eu queria saber se foi muita ingenuidade minha e a opinião de vocês aí, ou se foi a minha percepção no estádio, quem estava na televisão teve outra, tá? Na hora da premiação da Espanha, os jogadores argentinos estavam de costas para o palco, tá? Na minha percepção no estádio, e aí o pessoal no chat também vai comentar bastante aí, eles estavam olhando para a torcida argentina, que estava fazendo uma grande festa na arquibancada, mesmo tendo perdido a final. E todos os jogadores foram para lá, né? Para meio que exaltar a torcida, menos o Messi chorando, tal, tal, tal. O Messi tava chorando ali e tal, Dudu. E aí eu fiz um vídeo falando sobre isso. Poxa, olha lá que legal, os jogadores estão lá agradecendo a torcida e tal. E por outro lado, a visão de quem estava no Brasil, e hoje eu fui perceber isso, muita gente criticando a seleção argentina porque estava de costas para a premiação, né? Não sei se eu fui muito ingênuo ali na minha visão, achando que eles estavam só exaltando a torcida deles, ou se eles estavam sendo mal educados ali, grosseiros com a premiação. Mas e a opinião de vocês aí, vocês sentiram.
5: Tinha um único jogador que estava olhando que era o Flaco.
1: Mas
12: tava olhando pra premiação.
5: Pra premiação, o resto tá tudo olhando pra lá. Tem um vídeo que mostra.
11: Quer saber, cara? Ele quer ir pra Espanha jogar, é por isso.
1: Mas quer saber, Danilão, de verdade? Eu acho que o jogador argentino tem razão.
5: Mas já sabe o que eu acho, mano.
1: Mas, ô Domênico, por exemplo, nesse caso, eu acho que seria desrespeito você ir pro vestiário e não querer receber medalha. Mas você estar em campo e ali na frente da tua torcida, olhando pra torcida, ignorando a festa da Espanha, eu acho que tá certo, cara. Vamos parar de romantizar essa porra. É igual aquele negócio, Domênico, depois que começaram a implantar, que os dois times precisam entrar juntinhos no gramado e soltar uma pomba branca, RG, pra mim o futebol virou uma merda. Eu achava que era muito mais legal o teu time entrar primeiro, o adversário entrar primeiro, o cara ser vaiado sozinho, você xingar o árbitro também, e depois de entrar teu time.
5: Mais raiz, né?
1: Exato. Então, Domênico, esse negócio de ficar, olha, vou aplaudir meu adversário que ganhou a porra da final em cima da minha seleção. Eu sou contra isso daí. Não sou a favor de violência, mas também não sou a favor de ficar batendo palminha pra
11: isso. Mas não é verdade que você, às vezes, quando teve Corinthians e Palmeiras aqui, você aplaudiu o Domênico e o Bento quando o Corinthians perdeu?
1: Nem a pau.
5: Aplaudiu.
1: Quero que o rabo deles pegue fogo.
7: Agora ele tá maluco.
9: Ele tirou o fone e me deu um abraço e falou: parabéns, vocês mereceram.
11: O De Paula fica aplaudindo.
5: Agora, eu acho que o Flaco com relação ao Flaco, ele ficou olhando. Tem muito do negócio do Abel, né? Porque o Abel tem esse negócio, viu, mano? Que eu também não gosto também, viu?
9: É, eu acho também que...
5: O Abel... Você lembra na Libertadores? É. Não? Fica de olho pra lá,
9: eu perdeu, queria ir logo pro vestiário, filho. Eu também queria meter marcha. Mas isso
5: é
9: coisa, eu
5: é sei, pensamento é. Europeu.
9: É, exato.
5: Pensamento europeu. E talvez o Flaco tenha assumido esse negócio do Abel de ensinar pros caras. Por isso que acho que ele ficou o único olhando.
6: Mas é complicado você fazer esse... Você fazer esse tipo
11: de... Ele apanhou no vestiário, é isso?
5: Não sei. Não. Parece que alguém enfiar a mão na cara dele. Fala, o maluco, você é argentino, ficar pagando pau pra
6: esses outros. Fazer esse tipo de julgamento, Danilo, é um pouco complicado, né? Porque eu acho que é o combo ali, né? Você já tá emputecido porque perdeu, né? É. Aí você tem aquela festa, aquele protocolo que demora pra cacete. Aí tem lá a porra de um presidente americano que você também não curte muito, cara. Quer dizer, todo aquele...
7: Foi 27 aquele... minutos de intervalo!
6: Então os caras ficam emputecidos, né, cara? Ninguém vai ficar ali, ainda mais argentino.
11: Ah, mas no porra, fim do jogo não tem nada a ver com o Trump. Eles estão putos com a derrota.
6: Não, tô falando com o combo. Eles estão putos com a derrota, estão putos com a presença de pessoas que eles não curtem, não gostam. É tudo.
5: Você achou uma pergunta pro Danilão? Ô, Danilão. Já que a gente tá falando de extensão de tempo e tudo mais, foi o intervalo mais longo da história das Copas ali, quase meia hora. Mas, cara, a cena mais inusitada da porra da Copa é a Madonna com os dois Ronaldo, velho.
11: Puta, que coisa impressionante.
5: Mas o que que teve então, a ver aquele negócio, Danilão? Eu não entendi nada quando eu vi aquele bagulho. Como é que repercutiu
7: isso? E o fenômeno tá estourando, hein?
12: Nossa. Então, foi engraçado, foi uma loucura isso, né? Primeiro que tinha essa expectativa, né, sobre o intervalo, quanto tempo duraria, meia hora. Não, vai ser 17 minutos, durou 27 minutos, nossa, se eu não me engano.
7: Muita coisa.
12: Então, 27, que muita coisa de intervalo. E na transmissão ainda, né, o Marcelo Lima, a Lelê estavam falando, olha, tá a Madonna com os Ronaldos, tal, tal, tal. Só que aquilo lá era um VT, viu, rapaziada? Era um vídeo que estava sendo passado, e eles só apareceram na beirinha ali, só. Ah, tá. Apareceram ali, de levantar a mão e foram embora. Então, tudo que eles tinham, que eles... Não teve o show da Madonna no intervalo. Gente,
7: Danilo. Foi bom te esclarecer.
12: É, então.
11: Era mais exato, pra TV, quem tava... pro mundo.
12: Ah, perfeito. Mas perfeito.
9: O era pra TV. Não, né? O Justin Bieber, a Shakira. BTS. O BTS, não. Só... Esses daí cantaram
12: isso,
9: mesmo.
12: Isso.
9: Né? Boa.
12: Isso, quem entrou em campo foi o BTS, o Justin Bieber e a Shakira. O Justin Bieber, inclusive, eu respeito, eu respeito quem gosta, tudo, mas eu abracei um argentino e um espanhol e chorei com eles ali na arquibancada, porque foi uma tristeza, ele cantou uma música com voz de violão ali.
9: Nada a ver. Vocês têm que entender o que tá acontecendo, paz no mundo, vocês têm muito...
5: É o momento dele. É só negócio, mas calma. Ainda mais o RG, que é ateu. Você acha que o RG vai entender?
9: Exatamente, RG. Não, mas você também que não gosta de Deus,
6: mas, aí, você deveria ser o primeiro a criticar por ser DJ, porra. Como é que você bota um monte de música pra agitar a galera e depois...
9: Mas ali é um momento relax, entendeu? E outra, mostrou que sabe cantar com voz e violão, não é playback.
11: Mas ó... Se é o Caetano que vai pro meio do gramado lá, com o violãozinho, a RG fala, ai meu Deus, quero transar com ele.
6: Eu tô falando... Verdade. Não, vai dizer que vocês gostaram.
7: Eu gostei.
12: Às vezes, eu gostei.
5: Eu gostei. O RG tinha acabado de dar um raio lá, entrou o Justin Bieber.
9: Eu gostei. Nessa hora eu peguei, assim, eu tava lá da minha esposa, peguei, a gente fez aquele negócio assim.
5: Amor.
9: Assim, aquele...
5: Transou no intervalo. Transou no intervalo bem, então.
9: Não foi. É que era música de aleluia, né? Diga aleluia.
5: Momento de Justin Bieber, isso.
9: É que o Justin Bieber superou o vício, RG. Por isso ele quis fazer.
5: Já vi também que você não gosta, né? Você é de outro lado também, né?
12: Não, cada um tem o seu gosto ali. Eu sei que no estádio ficou uma tristeza, lógico, rapaz. Ficou um silêncio ali.
5: Lógico que ficou.
12: Mas isso aí dá uma brochada
5: mesmo. Falei, morta no cacete. Copa do Mundo, Sombra, é mais ou menos igual o cara que tá, tipo, de paraquedas pra descer no Afeganistão com o fuzil na mão, tá ligado? Tipo, você não pode estar ouvindo...
12: É adrenalina.
5: Sabe, tem que estar, tipo, rolando lá um Iron Maiden, um AC/DC, pro cara pular de cabeça no inimigo.
6: Mas então, você coloca a música pra agitar a massa e depois entra um cara com violão,
5: dá uma brochada, dá uma brochada. Tá na vibe do Maradona, do nada, entra o cara tocando viola.
11: Eu acho que os artistas foram escolhidos não pelo que iam tocar, mas muito mais pelos nomes, assim.
5: Mas vou te falar, Sombra, teve uma banda no México, né, porque fizeram várias aberturas. No Canadá teve a individual deles.
7: Isso,
5: no México teve,
7: verdade.
5: Mas teve uma banda do México, Quintino, que foi boa pra cacete, velho. Eu não sei o nome dos caras, mano. Maná. Não foi o Maná, não. Foi uma outra.
9: Maná.
5: Não, mas o Maná tocou no México também. Tocou.
12: Maná tocou no México também. O Maná tocou. O Maná tocou na abertura.
11: Estou
1: Mas teve uns caras lá, uns cucarachos lá, mano. Bom pra cacete, mano. E a torcida do México foi a mais agitada da
12: legal,
1: Copa. Mas na Ruana, né, o seu Bento?
12: Foi mesmo, pode falar. Posso falar com tranquilidade, viu, mano? Que os mexicanos, os mais animados, deram pra show, mim, né, deram show. Venceram o troféu melhor torcida. Top. Em todos os estádios que eu estava, onde tinham torcedores mexicanos, era festa, era bagunça. Sim. E, por mim, a Copa deveria ter sido totalmente feita no México, porque eles encaram o futebol com uma paixão espetacular, muito legal. Falando de grana, rapidinho...
1: Tinha
12: a infra do México, eu só fui no estádio Azteca. Só fui no estádio Azteca, que é um estádio antigo, mas tá bem moderno. E realmente, acho que não daria para ser feito a Copa inteira lá, ainda mais com tantas seleções, né? Acho que seria muita coisa. Mas eu no México foi o melhor clima, rapaziada. Foi o mais legal. Inclusive, aproveitando o assunto, muitas seleções, o presidente da Conmebol, né, o Alejandro. Esqueci, o Alejandro Domingues.
9: Deu uma barrigada, né?
12: Alejandro, ele fez um Twitter hoje, postou no X lá, falando sobre a próxima Copa de 2030 e já anunciando que vão ter 64 seleções.
9: Ele se antecipou.
7: Queimou a largada,
12: antecipou. Queimou a largada, hein, rapaziada? Já deu um anúncio na frente aí e é muita seleção, né? Vocês gostam dessa ideia aí?
11: Mas eu acho que a Itália vai conseguir.
1: Sabe qual, exatamente, sabe qual que é o lema, Danilo? Não tem aquele negócio de sobrar. Se Maomé não vai à montanha, a montanha vai a Maomé. Se a Itália não vai à Copa, a Copa vai até a Itália.
9: Não, mas, Marcão, não é nem isso, cara. Porque, por exemplo, Sombra, eles testaram agora com um número menor de seleções pra ver como é que seria. E foi legal. Eu também era contrário a essa ideia. Mas agora, Sombra, por exemplo, não faz sentido você continuar aí classificando três oitavos ali. Tipo, você pega oito dos terceiros ali. Exato. Colocados. Sendo que você pode fazer uma Copa com 64, 16 grupos com 4 times cada grupo, assim, e passa os dois primeiros.
11: Isso não muda. Você vai mudar de ideia, você torce pra seleção brasileira, você pode mudar de ideia. Você pode amanhã querer que classifique os terceiros.
1: Não, mas mesmo que o Brasil classifique, sei lá, em terceiro e fique fora aí do 16 avos, mas pro evento em si, é muito mais legal você classificar só dois, porque aí não fica essa matemática imbecil que a gente teve nessa Copa.
9: Ficou esquisito, né?
12: Estranho. E, mano, um dos aspectos... Um dos aspectos positivos dessa Copa foi a 16 avos de final. Acho que muita gente que eu conversei gostou de ter essa fase na Copa. Acho que isso é um aspecto positivo dessa Copa do Mundo mesmo.
1: Eu achei legal, Danilão. Acho que vai ser bom.
11: Danilão!
7: Põe, cara! Põe uma homenagem pro Portuga aí pra encerrar o assunto do Copa, vai.
11: Homenagem aqui.
9: Aí, ó.
11: Tá na tela lá.
1: O Mick Jagger e o Portuga. Mas
11: essa faixa azul aí da camisa da Portuguesa parece que aumentou, meu.
9: Que é isso aí?
1: Na hérnia.
11: Hérnia.
9: Jesus amado.
7: A arte é do Marcelo Feitosa. Um abraço pra ele.
11: Grande Marcelo Feitosa, é isso aí. Bom, Danilão, mais uma vez, dá os parabéns pelo excelente trabalho que você desempenhou aí direto dos Estados Unidos.
1: Regaçou.
11: Eu sei que você deve estar cansadíssimo, morrendo de vontade de voltar pro Brasil. E todo esse tempo que você passou aí com essa liberdade, com essa vida de solteiro, realmente deve ter trazido muita angústia pra você.
9: Ficou soltinho.
11: E toda essa abordagem junto a grandes estrelas, né? A Larissa, a família Riquelme toda, e outras tantas pessoas,
9: Trump,
11: aí, né?
9: O Trump. Não,
11: o Trump ele dispensa.
1: Shakiras.
11: As Shakiras aí.
7: Ele tá com saudade do viaduto do chá, não é verdade? Da 25 de março, não é verdade?
12: Tá com saudade. Estação Itaquera. Corinthians Itaquera, Argentina.
11: Tá com saudade das nossas ruas esburacadas, né? Daqueles batedores, não é de carteira, de celular, das ruas.
1: E o Danilão que não fez nenhuma chamada, Sombra, da cama do hotel, né? Pra não dar nenhuma polêmica, né? Porque...
11: Não. Mas...
1: tava na rua, tava em loco, né,
11: Danilão? Tava em loco, né?
12: Não, eu tô com saudades de domingo de manhã. Ir com o Zé, nosso motorista, pra Vila Belmiro, Quintino. Errar o caminho.
7: Isso, sabe? Aquelas pegar bombas de gás quando o Santos perde. Né? Aquelas
12: bombas
7: que você fica chorando de lacrimogênio.
12: Lacrimogênio lá na vila, cavalaria com a espada. Tô com saudade do corintiano gritar no meu ouvido, vai Corinthians.
7: Aquelas fezes de cavalo em frente ao portão 16, né? Aquele cheiro gostoso.
12: Exatamente, tô com saudade do nosso futebol aí, do Dorival Júnior errando nas substituições, viu, Marcão? E de ouvir o palmeirense reclamar do Abel Ferreira depois de um 4-0. É verdade. Mas logo tô de volta aí, né, encerrando a minha última participação aqui na Energia no, na Copa. Parabéns, do Mundo. É, espetacular, mais uma vez agradecer a Energia. E foi maravilhoso, né? Como vocês disseram, 65 acho que, partidas transmitidas. Isso. Pela Energia. É muito importante, o tamanho do microfone da Energia é gigantesco.
11: Eu refiz as contas.
7: 64?
11: 64, 64, exato.
12: 64, 64, 64. Inclusive...
7: O jogo Argentina e Jordânia não foi transmitido.
12: Eu fui almoçar agora num restaurante brasileiro aqui pertinho e tava sentado, o dono do restaurante me abordou. Danilão, você tá aqui? Como assim? Então, ouvinte da Energia, ouvinte do Estádio 97, ele, a filha dele, a família dele, brasileiro, que escuta o programa, mandou um chupa mano, mandou um chupa Dodô. Ele é palmeirense também, gente boa pra caramba. Então foi muito legal essa experiência. Então, valeu demais. Última informação, ó, na final o ingresso médio custou R$56 mil, tá? Vamos colocar em reais. Senhora! E a arrecadação líquida foi de 4 bilhões. Nossa. De reais. 4 bilhões de reais a arrecadação da FIFA. Aí na tela a foto que eu mandei pro Cowboy, 80.663 pessoas na final. Então vocês imaginam o quanto a FIFA lucrou nesse jogo final de Copa do Mundo, Sombra.
11: É isso aí, muito dinheiro. Boa, Danilo! Então volta logo que a tua família.
7: Bom retorno, tá, meu amigo!
11: Bom retorno.
12: Valeu, rapaziada. Danilão, tamo junto. Grande abraço. Até mais. Tamo boa junto. Viagem. Valeu. Tamo graças, junto. Obrigado.
6: Boa viagem de volta. Olha,
11: agora o Vieira vai falar de uma promoção. Depois eu vou contar mais uma outra promoção.
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11: Importante que você participe dessa promoção, porque pelo que eu tive de informação, parece que os apartamentos estão até esgotados já.
1: Ô, louco.
11: É, eu vou checar agora aqui, continuo.
1: Eu falei pros meus amigos aí, tá vendo?
11: Eu acho moscando. Que só deve ter loft. Se tiver apartamento, pode ter, não sei. Eu vou conferir daqui a pouquinho, então.
7: Só se tiver desistência, né?
11: É, eu participe dessa promoção. Daqui a pouco eu vou falar também de uma outra promoção, mas agora um informe publicitário de KTO. 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Falar de uma promoção hoje, pra gente comemorar aqui a conquista da Espanha.
1: Diga.
11: Nós vamos sortear hoje uma Alexa.
6: Como assim?
11: Pra você acompanhar a energia de onde você estiver, tá bom?
6: Então
11: nós vamos sortear uma Alexa. Pra concorrer, você vai mandar aí no nosso WhatsApp, no 96-650-7997, você vai mandar uma foto mostrando você e como que você tá ouvindo. Se você tá ouvindo no rádio do carro, no rádio de casa, via smartphone... Entre todos esses, nós vamos sortear um para ganhar uma Alexa.
1: Boa!
11: Boa!
1: Baixa hoje, presente, hein?
11: Então, hoje? Agora.
1: Agora mesmo?
11: Hoje?
1: Ah, velho.
11: No então, fim do programa...
1: O bicho vai pegar. É.
11: Aí, você aí, faz lá, faz a sua selfie lá com o que... Tá no rádio do carro?
1: No rádio, já pá!
11: Tá no rádio de casa? Tá no desk? Tá no note? Onde você tá ouvindo a energia? Como que você tá ouvindo a energia?
1: Boa!
11: Tá
6: bom? Olha!
1: Beleza. Sensacional,
11: hein? Parabéns, RG.
1: Imagina aí, o cara agora, RG.
6: Aí sim.
1: O cara tá saindo com a amante, ele tira aquele, aquela foto assim daquele rádio do motel que fica embutido no mármore, sabe? Tipo,
6: no mármore.
1: Naquela cabeceira da cama, mano.
11: Tem um cara enchendo rádio encaixado. É.
1: O cara enchendo a hidromassagem, aquele estádio 97 rolando de ambiente, RG.
6: Falando em ambiente, ô Kiki, tá uma dúvida aqui, eu e seu Bento, quando é que você ficou preso aí no quartinho?
11: Preso? Fiquei
1: preso, não. Não,
6: porque a porta tá arrebentada aí, parece que quebraram a porta.
14: Não,
6: aí.
14: Não tá arrebentada, não.
6: Não, não
11: que
6: é?
11: Que é isso?
1: Lá em cima, tá, não. Batendo, não, não.
6: Não é?
14: Não, vou encostar aqui, vocês vão ver que não, peraí.
11: É
14: que
11: tem alguma coisa
6: daqui
11: ali.
6: Daqui dá a impressão que foi arrebentada.
11: É verdade, né? Estranho, hein?
6: É.
1: Ah, mas é Santos, né?
11: Ah, tinha alguma coisa ali.
1: Ah, tinha
11: uma
1: toalha pendurada.
15: Tinha a camisa do Vasco ali, do
11: Pelé. Vasco, é do Vasco? É. Camisa do Vasco?
14: Não tem vamos nada, então. Não, tá tudo tranquilo.
11: Vamos às manchetes do Estádio 97, começando.
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15: É, vamos lá, RG Quintino, o estraga a semana começou, hein? O estraga a semana, amanhã começou. Já tem.
6: Começou cedo,
15: né?
6: Hein?
15: Começou cedo, aliás.
6: Terça-feira.
15: O Santos completa aí, Ademir, RG, 3 meses de atraso de direito de imagem.
6: Mas não pode, não pode bater 3.
15: Não sei, aí...
14: Não pode bater 2 agora, RG.
15: É, não sei como vai resolver isso aí, mas ontem, né, acompanhando aqui, o presidente estava na praia, aproveitando o dia, zero preocupação, né?
14: Quem não, mas aquela... É velho, aquele vídeo um vídeo de alguns meses, tá?
15: Ah,
14: mas,
15: tá, então tá bom.
14: Pela situação que o time tá, e
15: acho
14: ontem...
15: que ele não ia fazer isso, né?
14: Ontem tava marcado, ainda tava marcado um treino pras 10 horas, os jogadores pediram o presidente, e aí o presidente não compareceu, quem compareceu foi o filho dele, junto com uma pessoa do departamento financeiro, porque eles querem receber, né? É, alguns jogadores alegam aí que tá... Alguns não, agora 3 direitos de imagem. Alguns jogadores afastados alegam que tem o Tiquinho Soares, por exemplo, conseguiu a rescisão indireta através da Justiça Trabalhista, que alegou que o Santos deve 7 direitos de imagem e 3 na carteira. Ele conseguiu a liberação, entrou com uma ação na Justiça e está pleiteando receber até o fim do contrato dele em 2027.
11: E tem que receber, tem que receber.
6: Lógico.
14: O Santos já fez um acordo com o FURC, que ele recebe 600 mil em 36 suaves parcelas, dá quase 20 milhões, e o do Tiquinho encaminha para isso. O Santos está numa situação financeira que beira a falência. É uma situação financeira sem precedentes na história do clube. Já teve situações periclitantes, mas igual essa, não se vê. Eu nunca vi, eu particularmente, que só de cobertura do Santos... Estou no meu 30º ano, 28 de repórter, o segundo como comentarista aqui. Eu nunca vi nada igual. Nunca!
11: Ô, Ademir, verdade que teriam alguns jogadores falando, ó, o Barreal precisou entrar com uma notificação extrajudicial para receber. O Lautaro apresentou uma notificação extrajudicial para receber. Se é assim, então também nós vamos notificar extrajudicialmente para receber. Teria acontecido isso?
14: Você está bem informado, Sombra. Essa informação foi trazida, eu vou dar o crédito aqui, não fui eu que fui o primeiro. Primeiro a falar foi o blog Sou Santista, do Henrique Farinha, e depois o UOL confirmou a do Lautaro. O blog Sou Santista trouxe a do Barreal, E um dos motivos da reunião foi essa. Porque as informações que surgem aqui em Santos é o seguinte, que lideranças do elenco falou, ou paga-se todos, ou não paga nenhum. Não é porque os dois notificaram extrajudicialmente que receberam. E segundo as informações vindas dos bastidores aqui do Santos, é que o Lautaro, antes de ir pro Racing, já saiu a rescisão dele no BID, recebeu, e que o Barreal teria recebido. Sombra, você tá coberto de razão. E nesse clima, que o Santos viajou sem quatro dos seus titulares, quatro. Igor Vinícius, Schmidt, Gabriel Barbosa e Neymar Júnior não embarcaram no voo fretado para a Venezuela, onde amanhã no estádio do Carabobo, o Santos enfrenta a Universidade da Venezuela pela repescagem em jogo de ida da Sul-Americana.
6: Quer dizer, caro Sombra, o cara de bobo chega em cara boba, é isso?
16: Cara de bobo não tem nada, né?
11: É.
1: Ou por falar em Santos...
14: E não tem... E porque eu falei sem precedente, Sombra, só pra completar, Marcão. Porque o Santos tem 1,1 bilhão de dívidas e não tem receita extraordinária prevista aí pra entrar.
11: O Santos já faliu, você falou que tá à beira da falência. Se o presidente teve que botar 14 milhões é porque já faliu.
14: Não, e parece que botou de novo agora, viu, Sombra? O papo que corre aqui é que eles não vão falar abertamente.
11: Não é falido.
14: Não vão falar abertamente porque isso aí dá impeachment. Mas parece que a CLT desse mês foi alguém da família que bancou.
1: E parabéns pro Marcelo, porque é um clube em ruínas e mesmo assim ele ainda investe. Mas o Sombra, por exemplo...
11: Ele acredita tanto no trabalho dele, lógico, que ele foi o próprio dinheiro. Mas,
1: cara. É, isso daí chama-se empreendedorismo. Ele tá tirando de casa. Ele tá tirando
14: do meio. Juro que eu não tô afim de sair do sério na segunda-feira.
11: Não, mas não precisa.
14: Eu não tô afim de sair do sério. Eu vou ficar quieto. Fala as merdas que tu quer falar. Fale as merdas que tu quer falar que eu vou ficar quieto. Pode falar aí.
1: Ô, Sombra, você tiraria da tua conta corrente 14 milhões de reais pra bancar o São Paulo?
11: Você tá de brincadeira. Você
1: faria isso com o Palmeiras ou
11: com o Domenico Gato?
14: Mas ele é o chefe, se ele não põe a máquina em dia, a culpa não é minha, pô. É ele que tem que botar a máquina pra funcionar.
1: Ele poderia abandonar, o Scatino fez isso. O Scatino fez isso.
15: Parece que ele tirou de aplicação que não podia.
1: Sim, das irmãs. Alô, Sombra. Ele lá, ele em Bagdá, dando rolê.
14: Isso aí é no Guarujá, seu louco. É no Guarujá, seu louco.
11: Ah, mas é parecido hoje, vai.
15: Quem tá no azar também é o Gustavo Henrique, o menino aí, terceira contusão seguida muscular. Também tá fora. Nossa. Né, Quintino?
14: Tá, bem. Obrigado, Bento. Obrigado. Me puxou a orelha com razão. Tá fora. Ele teve uma lesão no bíceps femoral. É a terceira. Moleque de 21 anos. Nós estamos no mês 7. Ele já teve 3 lesões musculares. Alguma coisa tá errada aí. Eu não sei o que, que é, não, porque eu não sou profissional da medicina.
1: Eu ia falar do vídeo, mano. Vocês viram aquele vídeo lá? Porque tem uma sátira agora, aquele vídeo do Neymar que ele conversa com ele mesmo. Ele mais jovem. Vocês viram esse vídeo, né?
11: Eu vi.
14: Sim. Já fizeram várias versões. Tem uma com o Rony.
1: Então, essa do Rony. É boa, sensacional. A do Rony é demais, cara. Porque é o Neymar parado assim, aí encosta o Rony do lado dele de terno, assim. Aí ele, Rony, o que você tá fazendo aqui? Ele falou,
14: Ele falou, quem é você? Quem é você?
1: É um bagulho assim. Aí o Rony
14: O Rony fala assim pra ele, eu sou seu companheiro de clube no futuro.
1: Aí ele pega e fala, e eu vou ganhar a Copa do Mundo. Ele, é disso que eu quero falar. E ele tá com o título da Série B na mão. Bom demais, velho. Bom demais, velho. Pô, pega pra ver também, que isso é engraçado demais.
15: Eu
1: caguei de rir ontem à noite quando os caras mandaram isso aí.
11: É sensacional.
15: Bom demais. E aí, acontece, quando acabou a Copa, RG, voltamos à realidade, hein? Que triste.
14: Cara, eu tava tão feliz aqui, RG. Queria agradecer o Sombra, ele me colocou num jogo maravilhoso. França e Inglaterra, que jogo gostoso de assistir, sem preocupações de marcação. O Bellingham marcou um gol a la Giovani, ex-Barcelona e Santos, sabe? Coisa. Aí, cara, tu sai de ver o Bellingham, de ver o Mbappé, pra tu ver aquilo que vamos ver amanhã, RG, na Venezuela, cara!
11: Mas eu
14: repescagem da Sul-Americana, RG!
11: Fica tranquilo, eu vou estar com vocês nessa transmissão.
1: Eu, viu, Sombra, é a gente
11: eu boa. Sou solidário.
1: Gostei disso aí.
11: Eu não suporto ver Pedrinho, Ademir tristes.
1: Tristes,
11: né? Eu estarei junto com eles.
6: Seu Bento, com exceção dos palmeirenses e flamenguistas...
14: Só esses podem falar
6: bem. A realidade que essa Copa, que essa pós-Copa vai trazer é a lamentação de cada um à sua vez que chegar. Então, estamos sendo os primeiros aí a inaugurar o Muro das Lamentações. Santista hoje, o que ele, no meu modo
14: concordo, de entender, RG, concordo.
6: No meu modo de entender é o seguinte, o Santos é o nosso filho, é o nosso irmão, é o nosso ente querido aí, e que a gente não pode abandonar. E vai ficar sofrendo, velho. Vai ficar sofrendo vendo tudo isso que está acontecendo. Por quê? Porque vivemos no país da impunidade, vivemos no país onde o futebol é um mundo à parte, onde eles fazem o que eles querem, aí eu estou me referindo aos superiores, aos diretores, aos presidentes, aos conselheiros, seja lá o diabo que for, então detonam à vontade, não precisam prestar, não precisam mostrar responsabilidade, não precisam dar satisfação a ninguém, e aí as coisas vão acontecendo, chegando nesse ponto. Então o time hoje com 1 bilhão e 100, você falou? De
14: 1 bilhão e 100 até o primeiro trimestre.
6: 1 bilhão e 100
14: de dívida. Vai terminar com 1,5. Vai terminar o ano com 1,5 de dívida.
6: Então, 1 bilhão e 100 e nada foi feito durante o transcorrer para se chegar a esse montante. E como nada será feito para que isso seja evitado de chegar a 2, 3, 4, 5, então é isso, cara. É o nosso filho, vamos sofrer junto, porque ninguém. Eu não vou deixar de ser santista por isso. Pelo contrário, eu não posso fazer absolutamente nada. Então é só lamentar, sofrer e esperar que um dia o milagre aconteça.
1: É. Pô, mas na moral,
6: é lamentável.
1: Me cara. Dá pena ver o RG não ter perspectiva de nada. Eu contratei Vitor Sá e Newton, mano. Agora quero ver, filhão. Segura. Segura
14: quem? Nós.
1: Vitor Sá e Newton.
14: É dupla sertaneja?
1: Fora os que já tinha.
14: É dupla sertaneja? Vieram de Goiás? Vão cantar um modão aí em São Paulo?
1: Se cuida, porcada.
11: Oh, falar em porcada, Dodô. 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
6: Sombra.
11: Oi, quem chamou?
1: Eu, mano. Só pra passar um negócio rapidinho aqui, mano, que eu tava vendo um vídeo que o Igor Mendonça me mandou. Cara, um piloto espanhol, num voo lotado de Argentina e não tinha Wi-Fi. É, ele faz um discurso aqui, tipo, verdade, falando que o jogo... Que é verdade. Ele faz um discurso aqui falando a respeito da partida, falando que a partida foi muito difícil pros dois times, que foi pra prorrogação, mas que só um clube...

0: precisa abrir a porta, não. Quando o avião já desce e tá taxiando, os caras já estão tudo abrindo a internet.
1: Essa foi, é. Essa foi boa, hein?
2: Não, mas ele mesmo desmentiu. O próprio piloto desmentiu depois.
0: Ah, desmentiu?
2: É, ele meteu um, desmentiu. Pega, ele é louco. Ele meteu um pegadinha dele malandro. Pegadinha dele malandro. Pegadinha. Mas, cara, imagina o bagulho, mano.
1: Ele tá maluco. Tipo ele correu o risco. Ele
0: corre o risco.
2: É,
0: cara.
2: Mano.
0: Pega
2: é,
0: uns caras meio Domênico ali dentro.
1: Cara. E precisa ver de que, né? Se ele for também de o piloto de qual linha aérea aí, né? Qual empresa? Se for aquela aerolínea argentina, aí vai.
2: Não, era uma empresa espanhola.
1: Ah, espanhola? Então, beleza.
0: Então tá bom.
3: Ah, então os caras. Mas não sei por que fizeram festa. Ó, então.
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3: Fala do líder.
1: Deixa eu falar um negócio. Eu me sinto mal até dar essa notícia.
3: É, mas que é o quê?
1: Não, depois da do Santos, eu falar, porque eu vou falar aqui agora.
3: É sério. Vai deixar tipo todo mundo meio.
2: Tipo, você vê alguém passando fome, sei lá, num banquete, né? Na
0: você acha que nesse momento seria conveniente? Olha, duas opções. Você deixar pra falar das manchetes do Palmeiras lá pro fim do programa e tal. Ou agora pedir para os santistas aqui se retirarem do estúdio.
2: É um contraste, é um contraste muito grande.
5: É, o São Paulo tá rico, viu, Sombra? O São Paulo tem um superávit maravilhoso.
1: Fim do programa
5: é um time, olha.
1: É, do fim do programa é pior, né? Mas, ó, se vocês quiserem tirar o fone aí. Vai. Mas é o seguinte, Dom, a informação chega hoje que Anderson Barros está no Rio de Janeiro.
3: Certo.
1: E vai chegar lá com 25 milhões de euros para fechar logo o Danilo.
0: Ele levou numa mala?
1: Ah. Não, aí não.
3: No Pix, né?
1: Passando no split payment. Não vai ter agora aí? Então, mas é o seguinte.
3: Ah, e aí?
1: Então, o Palmeiras quer resolver a situação essa semana, porque é o seguinte. Ele voltou hoje ao treinamento, só que ele não joga na quinta. Ele só iria, se não concretizar a negociação, e no domingo ele joga. Eu acho que o Palmeiras também, se fazer o 13º, aí também não tem mais
2: não pode mais transferir.
1: Fazer. Então, assim... O Botafogo quer 30, o Palmeiras está em 20, 25 e talvez ali pode dar uma esticadinha em metas para chegar a 28. Tá? Então essa é a informação de hoje. O Barros está lá, vai tentar resolver a situação do Danilo nos próximos dias ou nas próximas horas aí, viu, Dodô?
3: É, eu não vejo outra alternativa para ele, o Danilo, vir pro Palmeiras.
1: Sim. É, o Palmeiras ofereceu para ele um contrato de 5 anos, né, com salários aí... Quase o topo que o Palmeiras tem lá hoje.
3: É mais do que o salário que queriam oferecer para ele na Europa.
2: Ah, mas quer saber, ô Domênico, o contrato de 5 anos, se fosse, por exemplo, contrato de 2 anos, 3 anos, mano, 5 anos, velho, não vai perder o jogador, pode 5 conto a mais, tá ligado? Tipo...
1: O cara não, tá, sim, ó, mas acho 25, que, mas eu acho que falta... Mas aí, né, mano, aí não, também entra o lance da...
3: Também não...
1: Mas entra o lance também da negociação, de tudo, de tentar espremer sempre um pouco os dois tem, lados. Tá, tem isso, né? Agora, os 30...
3: Volante, tudo bem, volante.
2: Mas ele tá jogando no Botafogo aí mais na armação. Na meia, ele tá jogando mais de armador.
1: Então vamos aguardar, Domingo. Então aguardando. Acho que tem mas uma.
2: No Palmeiras ele não veio pra jogar tão adiantado, não.
3: Acho que vem sim.
2: Será? Eu acho que o Andreas Pereira é muito mais armador do que o Danilo, isso aí. Desculpa.
1: A formação mas é então, essa daí.
3: Mas você pode fazer o triângulo.
2: Ah, ok, mas assim, o triângulo, se tiver que adiantar um dos dois, Danilo ou Andreas Pereira, pra mim o Andreas Pereira é muito mais armador
1: do que
2: o Danilo.
1: Você tem certeza que é isso, mas também aquele cara que chega na frente, finaliza, ele é diferenciado. É
2: igual aquela época que o Corinthians tinha lá, Vampeta e Rincão.
1: É isso aí, né?
2: Tá ligado?
1: Saudade, aí, né?
2: Um vai ficar e o outro vai adiantar, velho.
1: É isso.
3: Jogador inteligente é outra história.
1: Então, Edu, agora fica na expectativa do jogo de quarta-feira, estamos de volta, 19h30, lá em Curitiba.
3: Mas começa antes, né? 6h30?
1: É.
3: 6h29?
0: Em Curitiba!
1: Eu não lembro, é isso? Acho que ainda não.
3: Não sai isso aí.
0: Acho que é 6h40. Já saiu.
3: Ah, não

0: Não, não, não vi o horário ainda, né? A gente tá empolgado ainda, vamos ver.
1: 6h44, não me lembro.
0: E aí é o seguinte, Domênio, vamos lá ver se o Piquerez e o Vitor Roque jogam esse jogo aí. Eles vão voltar. E o Vitor Roque. Tá. Já estão disponíveis. O Paulinho, inclusive, lá no podcast também do Palmeiras, disse que já está liberado o 45. Né? Então, o Palmeiras vem com força máxima para o resto da temporada. Não tem nenhum jogador no DM, hein?
1: Só o Flaco. Todo mundo, é?
0: Eu acho que sim.
1: E o Flaco é férias,
0: né? O Flaco só volta segunda-feira que vem. Vai ganhar uma semaninha aí, né? Também ficou até o final lá. Ah, mas não é nem o fato de não jogar, é o fato que tem direito, né? Então ele pega uma semaninha aí pra ele, não teve férias, então ele volta na semana que vem. Então quarta-feira o líder está de volta. O líder,
1: fala aí de novo.
0: O líder está de volta. O líder
1: se destroça aqui.
0: É isso aí, certo?
2: Por enquanto, filho.
0: Mais alguma aí, Dodô? Mais alguma coisa, hein?
1: Você acha que o Flamengo pode chegar?
2: São Paulo.
1: Flamengo contra
2: todo aquele, essa janela.
1: Vocês vão brigar com o Santos pra não cair lá. Para de falar bobagem.
2: Tá de brincadeira.
1: É, a gente tá achando que...
2: Campeonato do Santos é com o Vasco, lá com o Grêmio, lá com...
1: 3-4.
2: Remo.
1: Quantos?
2: 3 pontos. Tá de brincadeira. Aonde? Do Corinthians, só se for.
0: Fecha,
2: tá de brincadeira.
0: Pino, vê aqui, tá tranquilo, viu,
1: Dodô? Tá achando que aí, mano?
2: Tomou um ponto desses coitados.
0: Não tem muito mais notícia, não, viu? Vamos aguardar só o lance aí do Danilo. Tá tudo, não tem muito mais o que falar, não, hoje do Palmeiras.
3: Mas o Danilo tá esperando aqui, o Flamengo se manifestar
2: não,
3: agora.
2: É que é pra Europa.
0: Não,
2: é
0: pra Europa. Não, pra ele não vai. Ele, assim, ah, ele não espera. Vai pro
3: Flamengo?
0: Não, pro Flamengo não. O Flamengo agora as forças deles é o Almada lá. Então, pra cima, aliás, querem pagar acho que 30 milhões de euros por 100%.
2: Não, parece que o Flamengo tinha oferecido 20 milhões. Eu falei, pô, não. Se o Palmeiras ofereceu mais que isso e não levou?
0: Não, ele mandou 30 pro Almada. 30 Almada, milhões, né? Eles furaram o olho de última hora do River Plate, o empresário deu uma recuada. A proposta do River era 20 por 50%, o Flamengo mandou 30 por 100%.
2: Vai te falar, esse maluco aí é o substituto do Arrascaeta.
0: Eu também acho.
2: É, tipo...
1: Mas se bem que na Copa ele não jogou bem, hein?
2: Não, mas é novão, mano.
1: Novão. Flamengo... Mas aqui no Botafogo ele jogou muito, né, mano?
2: Aí no Flamengo, imagina, com o entorno bem melhor.
3: O Flamengo virou exército?
0: O Danilo, o Flamengo entrou nessa do Danilo
3: só pra tumultuar.
2: Pra inflacionar.
0: Que nem ele fez com o Arias. O Arias, o Fluminense não ia deixar a cláusula ali pro Arias e pro Fluminense,
3: mas porque então, o jogador não queria. Aí ferra o Palmeiras,
0: pô. Mas...
2: Dá aquela inflacionada.
0: É, você não conhece eles.
2: O Papi deu uma besuntada no dedo e fez assim, vocês, um pula pirata.
0: Faz parte do negócio.
2: O cara manda lá. Paulo, se eu sou São Paulo, eu falo assim, ó, eu também.
3: Entrava.
2: Ofereço aí 23 milhões de euros no Danilo.
3: Entrava na parada?
1: Acho que, beleza, vai, paga.
4: Ô, Marcão, que mundo tu vive, Marcão?
1: O do Big Bob. O
4: mundo que tu tá vivendo, Marcão.
2: Big Bob. Não fazia sentido o São Paulo oferecer esse dinheiro pelo Danilo, porque acabamos de trazer o Newton, do Botafogo.
1: Quem?
2: O Newton.
1: É a mesma posição. O Isaac
4: Newton, é isso?
1: É a mesma posição.
2: É a mesma posição, filho, dá uma segurada.
1: O Newton é mais jovem.
2: É.
1: Mas vamos lá.
2: De revenda.
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1: Maravilha, esse é o Estádio 97, continuando com as manchetes...
0: Agora vocês, né?
1: Notícias do Tricolor, tem novidade, hein?
0: Tem?
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0: Só se for o Sabinão tá de volta, é essa?
1: Não.
0: Tá, então peraí, eu não achei essa aí, então você fala, fala não, só
1: com... Acho que já todo mundo já sabe.
0: É, mas ô Marcão, vamos lá, o Sabino tá de volta... Né? Lembrando que quarta-feira... Você ficou
3: sabendo disso?
0: Lembrando que quarta-feira o jogo é lá em Bragança contra o Atlético Paranaense.
2: Olha o show do Harry Styles.
0: É, ele... Né,
2: o corredor mais... aí, tá correndo pra tudo
0: que é lugar. Ele passa correndo em tudo que é lugar aqui. né? Passou aqui na Paulista, passou
2: mais. Mas se ele parar, ele é roubado. É? Vai correr mesmo.
0: É verdade. É, se ele quiser passear, é isso.
2: Sete léguas, né? Lá que fica. Com... Mas se o Forrest Gump tá correndo pra tu quer lugar aí, mano.
0: É, agora o que, que é que o Samba falou, hein?
1: Temos o Buta.
2: Ah, aí,
1: o Buta. Contrato assinado. Ah,
0: contratou
1: Aurélio o Buta. Buta, sim. Aurélio Buta.
0: É, eu vi a
1: Buta foto... jogador.
0: Buta jogador. Eu vi ele chegando no aeroporto.
4: Grande Buta!
0: Passada. É um jogador pra lateral direita, né, Marcão? Vem aí sem contrato, né? Tava livre no mercado. É, e cadê o cara lá?
3: O mas outro? Veio da onde? Da onde é o Buta?
2: Então, ele tava sem jogar, tava 300 dias parado, né? Mas.
3: Mas o último clube dele.
2: Faço ideia, não sei se entrar aqui agora, não sei quem é, mas.
5: Ele tava ele na vem... central da Globo lá que anuncia na Galvão Bueno lá do
2: ele
5: trabalho.
2: Vem... Ele tava sentado lá 3 meses procurando pra disputar a posição aí com o Cedric Soares e com o Lucas Ramon, né? O Lucas Ramon é o titular até aí.
1: Mas
2: então,
1: o Cedric absoluto... já não tomou um.
2: Não, tá lá ainda.
1: Vai procurar sua turma?
0: Não, o então, Cedric tá liberado.
2: Tá liberado, mas até então...
0: Que é o trouxa que vai comprar, né?
2: É jogador. Numa dessa aí machuca lá, de repente, o Lucas Ramon. O Buta chegou, tá 300 dias sem jogar.
1: Quem tá mais ferrado? É o Santos tendo que se desfazer? Ah, que tinha que se desfazer do Tiquinho. Vai ter que pagar o Tiquinho até o fim? Ou São Paulo com o Cedric?
2: Ah, eu acho que o Tiquinho. O Tiquinho ganha mais de uma milha lá, não ganha, Quintino?
4: 1 milhão sim. E 400 mil entre salários e direito de imagem.
2: Do Cedric deve o ser, Cedric, sei lá, uns 300 pau, 400 conto de salário, Cedric, mas já deve... é um baita dinheiro.
3: É dinheiro, né?
2: Uma principal novidade, seu Bento, aliás, o Sombra trouxe é o Aurélio Buta, uma principal novidade é as novas camisas do Energia em Campo. Olha do São Paulo, que bonita, coisa linda, espetacular.
4: Bonita mesmo, hein? Parabéns. Não,
0: deram aula aí, hein?
2: Aí, ó.
0: Deram aula aí.
2: Muito bom gosto aí, Sombra e Lailton, parabéns.
3: Pô, ficou bonito, hein?
2: Não vou nem abrir, porque depois não consigo dobrar.
3: Ficou legal.
1: Tem o dos galinha também.
2: Tem, vem pena, não vem a do
0: Corinthians? Não, é cheio de... É, cheio de...
2: Ó, essa daqui do Trica, ó, vem com glitter. Olha lá.
1: Tá com glitter. Você não sabia onde eu peguei esse glitter. Lá,
2: vem tá com quê? Glitter, glitter e plumas.
1: Você não sabe onde eu peguei o glitter, ó, Maurício. Glitter
2: e plumas. Ah. Deixa a aquária assim, ó. Você faz até... E você puser pilha, né? Mas aí, o seu Bento, em relação a esse jogo de quarta-feira aí contra o Atlético Paranaense lá em Bragança, São Paulo já jogou lá, aliás, o estádio do Bragantino lá, bonitinho esse estádio aí, muito bem organizado, novinho, né, e o São Paulo não teve muita sorte lá quando enfrentou o Bahia naquela oportunidade, né, acabou empatando ali em 2-2, eu espero que o São Paulo consiga retomar, né,
0: essa volta. Ali que o goleiro tomou uns frangos, foi esse jogo?
2: Foi, o Rafael soltou a bola na cabeça do cara no último lance lá, mas eu espero que o São Paulo consiga fazer essa última rodada do primeiro turno aí e consiga vencer, né, seu Bento, acho que o São Paulo estagnou na tabela ali e um monte de mau resultado nessa... sequência ali antes da Copa do Mundo, eu espero que consiga retomar com um futebol minimamente razoável para pelo menos esse Atlético Paranaense.
0: O time do Buta Sombra foi o Rodrigo Mandoc para mim, foi o Copenhague.
2: Nossa, o Dinamarca.
3: Time chocolate, tá vendo? Nossa.
1: Onde?
0: Copenhague.
2: Copenhague é aquele símbolo, e parece antes... um leão azul, não é? Tipo, sabe qual é?
0: Aí antes foi o Frankfurt, aí antes aqui, o Remis da França, é isso? Remis?
2: É, acho que é o Remis.
0: Remis, é isso aí, foi o último dele. Então,
2: Remis é o preto e vermelho, não é?
0: É, isso aí.
2: Porque o grande lance é esse, seu Bento, acho que agora o São Paulo tendo a volta aí de alguns atletas, deve começar com o Rafael, aí acho que Lucas Ramon, talvez eu acho que o Arboleda possa ser contemplado com a titularidade, com a saída do Alan Franco. Eu acho uma vergonha, mas de qualquer forma, acho que o Dorival Júnior deve aproveitar e escalar ele para formar a dupla de zaga com o Sabino, se ele tiver condições. Aí na esquerda tem uma dúvida entre Enzo Dias ou Wendel. Aí o meio de campo ali deve ter o Bobadilha, deve ter o Marcos Antônio. Não sei se o Newton já vai estar à disposição, né, numa dessa aí, de repente, para poder atuar. E aí o São Paulo deve ter a função ali do Luciano armando o jogo. Né,
0: sim, você ama, né, os dois Luciano pontos. Armando o jogo.
2: Eu,
0: né?
2: Particularmente, seu Bento, não gosto do Luciano atuando por ali.
0: Você vai ter que essa crítica, é porque o outro você criticava
2: não,
0: mas o outro.
2: Tá, o outro, ele tinha Lucas e tinha Oscar pra jogar como armador, e não colocava, pra colocar certo. A porra do Luciano como armador. Não tendo mais o Lucas e o Oscar, muito provavelmente a gente deve ter esse 4-2-3-1 com dois volantes, o Luciano sendo mais esse cara do meio de campo na articulação,
0: ali, né, meio...
2: Arthur e Ferreirinha nas pontas e na frente o Caleri.
0: Tá bom. É isso, viu, Sombra?
1: É isso?
0: Boa.
2: Isso.
1: Mais alguma coisa?
0: Não.
2: Solamente.
1: Quarta-feira, hein? Quarta-feira, Marcão estará lá em Bragança com o Rafael Navarro, com o André Ranieri.
2: O Zão vai comprar quatro lanches de linguiça.
4: Como assim, em Bragança?
3: Encaminhou o rapaz para
1: eles
3: Bragança?
1: Vão fazer o jogo lá do estádio.
3: Ó, vai experimentar uma linguiçinha lá.
2: Oi, é bom esse lanche de linguiça, o mano tava falando semana passada, não tem a mesma variedade que tinha lá no Nabi Abichedi, Mas esse aí ainda tem os lanches de linguiça ali. Você chega no estádio lá, aquele cheiro de...
3: É ótimo. Esse
2: é muito bom. Lanche de linguiça, velho. É o pão, a porra da linguiça e vinagrete. Acabou,
5: mas no outro lá tinha os nomes dos treinadores.
2: Queijinho, vai. Imagina as variações, né?
3: Não começa. Queijinho.
2: É vinagrete e o pão já era, RG. Fala aí.
0: É um X calabresa.
2: É o raizão.
0: X calabresa.
2: Mas é bom, é bom.
1: Ah, mas às vezes você pega aquela... Eu gosto muito, por exemplo, aquela toscana com queijinho derretido no pão francês. Tá bom.
0: É isso aí.
2: Então, mas, por exemplo, é no máximo isso. Acabou. Não precisa ter 10 lanches de linguiça igual tinha.
1: Não, também não tem o que fazer.
2: Não tem muito pão de correr.
1: Você não vira hot dog de pote.
2: Senão os caras começam a querer fazer aqueles bagulho hot tipo... Hot dog de pote. Pão com calabresa e carne louca, sabe? Tipo aqueles bagulho nada
3: a ver. 120 tipo de pizza, porra.
2: Lanche de calabresa com carne moída.
1: Aí não dá, né? Aí não dá.
2: É, o Portuga comia um temaki de carne moída quando a gente ia no Japão.
1: Ah, bem ele mesmo, né? Bem o jeitinho dele.
2: Ao invés de crentinha era maionese, né?
4: E urinava na frente da delegacia.
2: Aí foi no bar que a gente foi fazer o evento da rádio lá. É, o cara frente do boy, né?
3: Legal. Dormia na calçada.
2: Aí ele falando pro cara lá, o cara apontou lá a metralha na cara dele. Você é louco?
0: É que eu tô apertado.
2: Ela falou, apertada é a cela que eu vou te jogar aqui dentro, seu filho.
0: E ela é que cabia, né?
2: Não, também ela
1: cabia na cela.
2: Ah, mas te falar, cabia naquelas, hein? Era tipo aquele coelho na gaiola da codorna. Tipo, os braços pra fora.
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1: 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Vamos lá, continuando.
7: Scream for me, Corinthians!
2: Coringão, mano.
1: Notícias da...
0: Ai, ai, ai.
1: Notícias...
2: Do quê?
1: As galinhas bordadas.
2: Corinthians aí,
1: no mano. 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
0: Ah, vamos lá, o Corinthians teve um hat-trick, né? Hat-trick de transfer ban, é o terceiro.
2: Nossa, que beleza.
5: Vai pagar tudo à vista, numa vez só.
4: Como assim? Mas ele é o melhor pagador do futebol brasileiro?
0: Não, ainda, o que aconteceu, Quintino? Na quinta-feira, o Corinthians foi lá na CNRD, né? RD.
4: CNRD!
0: Falou, não temos condições de efetuar o pagamento da parcela. Né, do plano coletivo aí, aos credores. Né, mas aí foi negado, porque conforme foi pedido, né? Quem foi o principal? É o Cuiabá, mano. É o principal
2: credor.
0: Principal credor. Ele não aceitou, né, os termos que o Corinthians impôs para tentar não ir para o transfer ban, então segue no transfer ban aí. Então o Corinthians consegue. Não, dessa daí não vai ter jeito, pelo menos por enquanto. Tá na manutenção do transfer ban, foi pedido pelo time cuiabano.
2: Mas o que acontece, Bento? Vamos lá. Esse pagamento ele é feito de forma trimestral.
0: Sim.
2: É o vencimento de cada parcela. É
0: de 8 milhões.
2: O que o Corinthians ele tinha proposto, Domênico, por exemplo, venceu uma agora. A próxima que venceria seria em outubro, certo? Julho, certo. Agosto, setembro, outubro, 3 meses. O Corinthians, ele falou, ao invés de pagar essa agora, eu vou pagar essa e a de outubro no final de agosto. O Corinthians propôs isso, falou, ao invés de pagar essa daqui agora, se vocês me concederem esse benefício, eu já antecipo a de outubro e pago em agosto. Só que aí não foi concedido. E eu vou te falar o porquê, eu também acho que não deve ser, bem. Porque eu acho que todo acordo, ele tem que ser cumprido. Quando o Corinthians, ele entra realmente nesse escalonamento de dívida, quando você busca uma alternativa dessa, é praticamente você centralizar todas as suas dívidas que você tem, para não ficar tomando toda hora aí notificação, penhora de bens e tudo mais, você cria uma fila de pagamento. E foi isso que o Corinthians fez. A partir do momento que você cria essa fila de pagamento, tem outras pessoas que estão dependendo do teu pagamento também. Porque a própria pessoa que é uma credora sua, ela fala, beleza, vai entrar esse dinheiro aí, depois aí desse longo período de negociação que não deu em nada, agora já que fizeram esse acordo, beleza, vou colocar aqui uma ordem de pagamentos que eu preciso também honrar, dentro desse escalonamento de pagamentos que eu vou receber do clube. Então, se o Corinthians não paga, vira um efeito cascata, porque outras pessoas que estão dependendo daquele dinheiro também começam a atrasar suas contas. Então, eu acho que o combinado não é caro. Eu acho que o Cuiabá tá na dele aí de reivindicar para que o Corinthians pague o mais rápido possível, porque a partir do momento que se paga essa parcela, Bento, automaticamente retira-se o negócio do transferban.
0: Então, de um deles, né?
2: Então, um outro agravante nesse ponto, Bento, o Corinthians, ele tem alguns que estão em aberto.
0: Somando esses três, dá 16 milhões.
4: Sim. Mas... Tem três! Três!
0: 16 milhões, somando os três.
2: O que o Corinthians tem hoje é o do Filadélfia, que era o caso do Martínez lá. Tem o da FIFA, que é aquelas multas que o Corinthians não pagou. E agora da... Não, não é só do Cuiabá, é da CNRD.
0: CRD, tem uma galera lá.
2: É que o Cuiabá é o maior credor dentro desse processo.
0: Deve ter mais gente nesse bolo aí.
2: Não, tem empresário, tem outros clubes. Mas, então o Corinthians, ele quitando, Bento, essa parcela, automaticamente já cai o da CNRD. O Corinthians, ele tem já um acordo praticamente feito aí também com o Filadélfia, que deve acontecer quando o Corinthians tiver a possibilidade de contratar alguém. Só que o grande problema, Bento, e o agravante nessa situação, é que imagina, é igual o seu Madruga, irmão. Seu Madruga tá devendo pro seu Barriga. Aí chega lá, o seu Barriga passa na vila lá, sabendo que tá devendo lá uns meses de aluguel. Ouve lá o seu Madruga falando com a dona Florinda lá, que tá indo pra Acapulco, irmão. Porque o Corinthians, ele teoricamente tá fazendo isso. Quando o Corinthians vai no mercado, fala, Wesley, tem interesse em você. Ô, Arthur, como é que tá essa situação? Automaticamente você tá falando de contratos aí que são altos, de valores aí que são consideráveis, e quem tá ali pra receber, tá falando, porra, eu preciso receber e tô ouvindo o cara falar que vai contratar a gente. Então eu não vou liberar, não, porque senão quem vai depois sambar sou eu.
0: Uma notícia agora de última hora, não sei se você vai gostar muito, né, mas restando aí apenas 11 dias para o fim do vínculo do atacante de 32 anos, Memphis Depay, segundo consta aqui, ele assinou positivamente as condições apresentadas pelo clube. Então, ele aceitou a redução salarial e outros termos propostos pelo Corinthians e avançou bem aí nas conversas. Então, acho que o Memphis deve permanecer no Corinthians aí, viu, mano?
1: Ah, mano, que feliz.
2: Olha,
1: que
2: ficou. Pra falar a verdade, Sombra, a minha opinião, todo mundo já conhece aqui. Eu acho que é um jogador que dentro da Copa do Mundo, que teoricamente era o grande finale dele, já não mostrou merda nenhuma, ficou no banco praticamente 90% do tempo e entrava pra jogar 15, 20 minutos quando entrava. Não conseguiu retribuir a expectativa dentro da própria seleção, porque guardado as proporções, Sombra, depois que todo mundo parou lá, o Robin, o Van der Vaart, o Snyder, o remanescente daquela safra é o Memphis, velho. Ele era um Neymar holandês aí pra essa seleção da Holanda. Ele era o cara. E ele não teve esse protagonismo que se esperava dele. Não teve. Copa do Mundo, irmão. Se o cara não tiver ambição pra jogar numa Copa do Mundo e mostrar serviço,
1: vale, mano, parabéns.
2: Não vai ter lugar nenhum.
1: Parabéns pelo seu posicionamento em relação ao Memphis. Eu esperava ver isso também do Ademir e do RG em relação a Neymar. Não vejo. Não vejo.
2: Mas,
1: o que eu vejo é uma cegueira coletiva.
4: Eu não vou entrar na tua pilha, no teu isqueirinho. Não vou entrar, não.
2: Mas é isso, porque o negócio é o seguinte. Tem um monte de emocionado dentro da torcida do Corinthians que é igual meio que o Quintino e o RG também. Só que é a fiel TikTok. Que
4: os caras, fale por você! Fale por você!
2: Quando eu falo isso do Memphis, Sombra, gera revolta. Porque fala, você merece então o Pedro Raul. É uma coisa, não tem nada a ver com a outra. São dois erros. Não é porque você tá errando em um que você tem que justificar com o outro. Porque o negócio é o seguinte, Bento. O Inter também tá desistindo da contratação do Pedro Raul. Acho que alguém apertou um F5 lá porque falou, esse bagre que vocês querem contratar. E aí parece que estão pulando fora dessa barca. Mas aí que tá, Sombra, independente do Memphis, tá? Que ganhava em torno de 5 ou 6 pau por mês, dependendo dos gatilhos que ele tinha no contrato, ele podia bater 6 milhas por mês. Se ele abdicar e for bonzinho com o Corinthians, fala, já que vocês estão me devendo 45 milhões, eu vou cortar pela metade o meu salário. Ele tá falando de um salário de 3 conto por mês, irmão. 3 pau por mês, pra um time que tá quebrado. Pra mim isso é uma burrice.
0: Em breve, véio, deve aparecer os valores.
2: É uma burrice. Aí, né? Porque se você contrata, por exemplo, um jogador de 3 conto, você fala, não, beleza, mas é o Almada. Sim. Sabe, contratei o Almada, tô parcelando aqui. É cara jovem, é o futuro da seleção argentina, é um cara que vem aqui pra ser um Arrascaeta no meu time. Ainda justifica-se, velho. O que justifica o Memphis, que não atraiu patrocínio nenhum pro Corinthians, receber esse gatilho?
8: Muito dinheiro.
2: Porque o Ronaldo, Domênico, ele ganhou um caminhão de dinheiro no Corinthians, ganhou, mas ele loteou a camisa de patrocinadores. Concordo. Então o Corinthians ele praticamente não tirava dinheiro do bolso.
4: Tinha até na Quicila.
2: É, marca de desodorante no sovaco. Então era o Ronaldo, velho. Era o Ronaldo. Agora pega a camisa do Corinthians. Que patrocínio que veio através do Memphis? Não veio, mano. Não veio. Mas enfim, quinta-feira tem Corinthians e Remo, bem. Na Neoquímica Arena é o retorno do Coringão. Eu vou pra esse jogo aí, mano, porque... Cara, eu tô com muita saudade do Corinthians. A Copa é legal, cara, mas eu preciso ver o Corinthians de novo. Vou. Sabe, mano? E aí, mano, aí é aquele desafio.
1: Você é masoquista, hein?
2: Masoquista não, irmão.
1: Você é masoquista, hein? Vou chamar a Thalita Scarpelli pra ele aqui.
2: Não, mas ô Sombra, porque depois dessa pausa, mano, eu quero ver como é que o Corinthians vai voltar. Se ele vai voltar mais ou menos igual a Espanha ou igual a Portugal. Porque toda seleção que tem potencial de elenco, como tem Corinthians, Espanha, Portugal, França,
1: tá mais pra gera-se Paraguai, uma
2: expectativa,
1: não?
2: Tá não,
1: mais pra Paraguai, não?
0: Tá louco, tá louco, velho. Quanta groselha.
2: O Dinizão da massa aí, irmão, vai amassar o Remo, mano.
1: Atenção, torcida corintiana. Temos ingressos pra Corinthians e Atlético Paranaense nesta quinta-feira.
2: Não, na outra. Nessa quinta é o Remo.
1: É verdade, na outra quinta-feira.
2: Isso.
1: Dia 30.
2: Boa.
1: Tá bom? Olha, uma frase difícil, muito complexa e não poderia ser diferente hoje. Pra você ganhar esse ingresso. Chupa Argentina.
2: Boa.
1: Chupa Argentina. Ah. Tá bom? É só mandar um chupa Argentina. É fácil. Você não precisa nem ter muita educação pra saber falar. Chupa Argentina. E você ganha esse ingresso... para assistir na próxima semana, Corinthians e Atlético Paranaense, tá bom? Boa. Entrando no ar também, falando as frases Della Via. As frases não, cantando a musiquinha da Della Via, você vai... Ó, essa aqui, ó. Della Via,
9: Della Via, pro meu carro só Della Via.
1: Vai ganhar um kit da Della Via. É, vou perguntar, qual que é a tag sem mensalidade que aceita em todos os pedágios do Brasil? Dizendo tag Zoom Mais... Você ganha um kit da Zoom Mais contendo uma tag e um copo. E eu vou perguntar qual a maquininha com Pix grátis e conta PJ sem tarifa. Tem que responder Infinity Pay. Infinity Pay. E você ganha um squeeze da Infinity Pay. 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
1: Maravilha, maravilha. Então vamos pro telefone?
2: Bora.
1: 3284-7097. 3284-70. É, não tá prendendo a linha aqui. Vamos ver a outra. Também não tá. Xiii, não tá prendendo a linha. Que bacana.
3: Nem a 14?
1: Nada.
3: Marquinhos. Como assim?
1: Nada.
2: Por falar em telefone, nada. RG, alguém ainda tem lista telefônica em casa?
3: Ah, deve ter guardado como
2: recordação,
3: né? Pra mostrar pros filhos daqui a uns 30 anos.
2: Cara, isso daí era um estorvo em casa,
3: né? CEP, lembra do CEP lá?
2: Mas vinha na lista, né? Na lista Já era junto. Acho que era telefone e CEP, não
3: depois
2: era?
3: Fazia, na lista? Não, depois fez aquele pra você usar no carro, lembra? Você usava no carro.
1: Ah, aquilo era o guia quatro rodas.
2: Era guia quatro rodas. Era o GPS de papel.
1: Oh, enquanto a gente tenta resolver o problema aqui dos telefones, a gente vai trazer agora corneteiros. 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Vamos aos corneteiros.
2: Bora.
8: Boa tarde, rapaziada do Estádio 97, Paulo Henrique, São Paulino de Interlagos. O Sombra é um gênio, né? Colocou o Domênico sem Mundial pra zicar a Argentina pra ficar sem Mundial. Um abraço, rapaziada.
2: É, aí é, RG. Ó,
1: tá vendo?
2: É, rolou até uma polêmica no GE, né? Que os caras fizeram
3: boa.
2: Um post, não foi? Já fizeram um post infeliz, no GE lá, depois quem? Retiraram o post lá, zoando o Palmeiras. Quem? Mostrando uma foto do Flaco lá, falando Palmeiras não tem Mundial.
3: No GE? Palmeiras não tem Mundial, não tem Mundial, meteram uma foto do Flaco Lopes, mas sim, né? Aí apagaram depois, então se apagaram é porque fizeram besteira, né? Eu acho que o...
1: Pô, e o espírito brincalhão? É, espírito esportivo,
3: não,
1: cara,
3: não,
1: é
3: não tem. O espírito esportivo não. Nossa, tem pra favor. Isso, porque não é feito assim também com outros clubes, né?
1: Lá,
3: só foi feito com o Palmeiras, e o combinado ali era todo mundo torcer contra a Argentina. Não era pra, não era post pra zoar o Palmeiras. E outra, se apagaram, porque sim, sabem que fizeram besteira. Parabéns a todos lá pela infelicidade de fazer esse post aí.
10: E esse rapaz foi infeliz, né?
2: Não, não foi não.
10: Foi extremamente infeliz.
2: Por quê?
10: E vou dizer por quê. Toda seleção brasileira que foi campeã do mundo nas 5 vezes tinha jogador do Palmeiras.
2: Mas não é o clube.
3: E dos Tricas também.
10: Agora não é clube? Agora é seleção? Pode.
2: O quê?
10: Ué, ele falou de seleção.
2: Também. É que vocês então são zicados.
10: Chupa você e esse
2: vocês são zicados. Chupa você que não tem Mundial.
10: Lógico que eu tenho.
2: Tenho.
10: O título do Palmeiras é o mais importante da história de clubes desse Brasil.
2: Avisa
10: é só FIFA, você estudar.
2: Avisa
10: se não estuda, FIFA, fica analfabeto.
2: Avisa o infantil.
10: Já sabe, falatório. Ele sabe.
1: Vamos lá.
3: Ah, resolveu aí, tá vendo?
1: Tá vendo? Viu? Alô?
11: Alô?
1: Oi, quem fala?
11: Breno Machado.
1: Fala, Breno. Quantos anos você tem?
11: Eu tenho 31.
1: Onde você fala?
11: Eu sou de São Bernardo do Campo.
3: São Bernardo.
1: São Bernardo do Campo. É só Breno Machado, mais nada?
11: Não, é 4 vezes sem juros. Breno Roberto Lopes Machado.
2: 4 vezes.
1: Roberto Lopes.
2: E quem foi que deu lá o Breno incendiário, mano?
3: Ah, parou, né? De incendiário. Pô, isso é anos 2000, velho. Tá louco.
1: Parou, pô. Parou, né?
2: Só faltava
3: não,
2: jogando ele não tá mais, mas ele...
1: Olha, o Breno... Deu
2: notícias?
1: Eu acho que hoje vive, ele deve estar, cara, com seus 37 anos já.
2: É. Por aí. Mas será que mora no Brasil ainda? Não faz sei. Alguma coisa?
3: Já aparece,
1: hein? Já. O São Bernardo... RG, 31 anos, tem o Breno Roberto Lopes Machado.
3: É, como diz o ditado, cada machadada é uma minhoca, né? Fazer o quê?
2: Sensacional.
3: Bom,
12: trocadilho!
3: Vocês querem o quê?
2: Não, mas o Machado não cavuca minhoca, né, RG? É enxada.
3: Não, mas vamos deixar isso aí.
2: Machado mim. É pra picar alguém, por exemplo. Você vai picar alguém.
3: Machado não falar, pica, Machado vou, corta.
2: Sou, então, hoje
12: Breno
2: eu sou
12: árbitro, 36.
3: Eu sou o árbitro que apitou os jogos da Argentina. Deixa, velho.
1: É?
3: É.
1: Deixa. Pô,
3: deixa hoje.
2: Vista grossa.
3: Grossa. Vista grossa.
1: Mas
3: foi.
1: O resultado final pode ser prejudicado.
3: Não, mas não pode voltar. Bem. Já foi. Não,
2: por
3: já
2: falar, foi, em, já por falar em deixar passar, mano. Oh, aquela cena foi feia lá do Enzo Fernandes lá no Cubarsim, mano.
3: Foi.
2: Feia. Aquela pegada lá que gerou o segundo amarelo dele, que ele foi expulso.
3: Ah, aquele capota
2: mano,
3: e...
2: Pô, se o maluco roda estrela, daquele mano. Jeito lá e cai de cabeça, mano. Mas dessa machuca até a coluna, mano.
10: Podia se quebrar todo.
3: Mas ele deu sorte. Ele deu sorte com o braço, velho. Que ali era pra também arrebentar o braço
2: deu sorte.
3: Dele.
2: Tem razão, RG.
10: Deu muita sorte ali.
2: E o menino da Espanha tem 19
11: Fala
2: anos.
11: Fala aí, Sombra.
2: O Barci.
1: Você torceu muito ontem pra Espanha? Ou você faz parte daquele percentual que tava torcendo, aquele percentual menor que tava torcendo pra Argentina?
3: Aqueles caras estavam lá na Moca ali, né? No bar da Moca ali, com o argentino, brasileiro. Comandados pelo Portuga.
2: É.
11: 100% Espanha ontem. Eu não consigo entender brasileiro que torce pra Argentina, cara. Pelo amor de Deus.
2: Mas olha, nesse bagulho aí, ô Sombra, eu sei que tem muita gente que fala, ah, mas argentino racista, não sei o quê. Vamos falar a verdade, velho. A Espanha também, RG, é um país que faz vista grossa pra cacete.
12: Muito racista também.
3: Nós somos brasileiros.
2: O brasileiro, ele tem aqui os seus racistas domesticados, porque eles sabem que é lei também, mas tem um monte de racista aí que sabe até onde pode ir pra... Ah, não quero responder processo. Então, eu não vou ficar me atendo a esse lance e falar, ah, eu torço contra a Argentina porque os caras são racistas. Porque racismo tá mundo afora, inclusive dentro do próprio Brasil. Claro. Mas eu falo pelo conceito da rivalidade.
13: Sim, sim.
2: A rivalidade. Os caras que puseram doping na água do branco, pois isou a gente até hoje pode essa porra aí.
13: Eu reconheço...
2: Tá queimando bandeira do Brasil.
13: Eu reconheço a categoria e o futebol do Messi. Mas jamais vou torcer pra Argentina, velho. Jamais.
1: Não, você não ficou meio com medo, né, do Messi ser campeão e poder dizer
13: quando
1: que foi bicampeão do mundo, mas com relevância.
13: Quando foi pra prorrogação, eu achei que, porra, falei, o que que tá acontecendo aqui?
2: Não, porque os caras sabem que estão quebrando as marcas do Pelé, mano. Porque o Pelé ainda é falado,
13: Sombra, mas
2: porque...
13: vai demorar, hein?
2: Então, mas não sei não, viu, RG? O Mbappé é capaz de tirar todas as marcas que o Pelé tem aí na próxima Copa já.
13: O Mbappé tem a oportunidade pela idade que tem e pelo craque que é também, pelo futebol que joga. Mas vamos esperar, né, gente? Não vamos antecipar.
2: Mas vai, primeiro mas espera, vai. Né? Não tem jeito. Ó, por exemplo, o Ronaldo, Sombra. O Ronaldo foi um fenômeno, de fato, e o apelido caiu muito bem pro futebol que ele jogava. É um cara que durante anos, todo mundo fala, o Ronaldo, maior artilheiro de todas as Copas. É aquele caneludo do close passou. O rótulo do Ronaldo, não é que murchou, RG, mas você retira, você substitui, tá ligado? Ah,
1: mas não dá pra retirar, mano.
2: Não, mas, Domênico, não é que, tipo, perdeu o rótulo de fenômeno, mas aquele negócio de, tipo, o Ronaldo, maior artilheiro de todas as Copas, caiu. Já não é mais, entendeu?
1: Agora é o Mbappé.
2: Então, agora vamos começar a falar, por exemplo, do Messi, que a FIFA tava louca pro Messi ser o quebrador de recorde dessa Copa.
1: Agora são 19 horas e 2 minutos, hoje a Voz do Brasil vai ao ar às 21 horas.
2: Boa.
1: Muito bem. Vocês estão falando da França, Mbappé, etc e tal... Mas o Deschamps saiu, você viu? Saiu. Tava insustentável, insuportável o clima na seleção.
2: Não, mas ele já ia sair na hora
1: Não, mas ele falou, tava insuportável. Não,
2: mas tudo bem. Mas
0: é mesmo, ele falou?
2: Foi por causa disso, mano. Não, mas ô Bento, eu já tinha ouvido que era a última Copa dele, tanto que quando começa a Copa, o pessoal falando lá até... Aquela menina lá do Cazé, lá, a Isabela Pagliari, falando a respeito da... é a última Copa do Deschamps, já tem... um substituto aí, nem lembro quem que era, o cara que tava sendo especulado.
12: Zidane.
2: É ele que vai assumir, mas já estavam falando que o Deschamps ia se retirar da seleção, mano. Então acho que não foi por causa
1: disso, não. Mas ele falou.
11: Três gerações, falou. Tava pessoal, um clima
1: insuportável.
12: Sombra, em uma das vitórias da França, o Cherki entrou faltando 4 minutos, acabou o jogo, o Deschamps vai em direção ao Cherki. O Cherki tenta dar uma de besta, tira a mão... O Deschamps tenta abraçar ele pra comemorar uma classificação, ele tira a mão de novo. Era nítido que... Tem essa imagem aí, o cowboy depois
2: procura ele colocar. Mas esse também se acha, hein?
12: Será uma mala também. Ô,
1: Breno, será
2: de uma mala, hein?
1: Será que aquele quarteto que tava tão bem falado ali, que seja do Mbappé, do Olise...
2: Dembélé.
1: Que na verdade é Olise.
2: A pronúncia correta é
11: Olise. Olise.
13: Perfeito, se Olise sombra. Perfeito, falastrão, velho.
2: Mas vamos falar Olise, que a gente sempre falou Olise aqui.
1: Doê. Quem mais? Dembélé.
12: Barcolá.
1: Será que não tava ali um vestiário insuportável por causa desse estrelismo? De tanta estrela ali, não?
11: Eu acho que sim, mas tudo gera em torno do ego dos próprios jogadores ali, né? Acho que o Mbappé... Ele é um cara que traz bastante conflito para dentro do vestiário. Se a gente pegar o histórico recente dele de PSG, agora no Real Madrid, eu acho que os outros jogadores também seguem na mesma linha ali de DNA dele, de querer protagonismo, né?
1: Vamos aproveitar que deve ter informação boa. O Ademir, o que o Rodrigo fala do Mbappé?
11: O filho do Ademir?
1: Só essa risada já entregou tudo, ó. Só essa risada já entregou. Meu filho,
12: e faz tempo que eu não falo com o Rodrigo.
2: Mas você falou com ar de crítica aqui, você viu?
13: Mas dizem que ele é meio enjoadinho mesmo, esse Mbappé aí, hein? Mas
12: o inteiro, RG! Inteiro!
2: Mas joga, gente. A seleção de Portugal, Sombra, teve lá a polêmica também do João Neves aí, também respondendo lá. Não sei se foi o João Neves ou o João Félix. Falando do Cristiano Ronaldo. Cara, toda seleção que é recheada de jogadores aí com nome e caras que jogam em grandes ligas, esses caras, eles têm o ego deles. E quando você pega, por exemplo, dentro da Espanha mesmo ali, o Pedro, ele perdeu a vaga no decorrer da competição lá pro Fabián Ruiz, tá ligado? Ontem até voltou no segundo tempo, entrou. Isso daí, dependendo de como é administrado, pode gerar uma ingresia ali, RG. Não tem jeito, mano. Não,
13: mas
2: é muita estrela junto,
13: aí mano. Aí você disse bem, dependendo de como é administrado, né? Você imagina perder a mão num grupo desse aí.
2: Teve um maluco lá, o atacante da Espanha, Sombra. Ele é banco também. Esqueci o cara que é lá. Não é o Oyarzabal lá. Não é esses caras mais famosos aí, o Baena, não é. É aquele cara que quando aquela menina da seleção espanhola, ela foi beijada pelo presidente da Confederação Espanhola de Futebol. Esse cara se pronunciou e falou, eu não jogo mais enquanto esse cara não sair daí. Mas era um cara, Sombra, que, por exemplo, ele não era um cara gigante, assim, em termos de nome, mas se posicionou de uma forma, tipo, como se fosse, tá ligado, RG? Tipo, eu sou, sei lá, o Iniesta aqui. E nem era um cara com tanta repercussão. A atitude dele foi legal, mas, por exemplo, isso demonstra o quanto esses caras que às vezes já estão dentro da seleção, eles agem, cara. E não tem jeito, cara. É uma situação ali que não tem muito pra onde correr, né? Sabe, você... a gente tá passando aqui também
1: tem as estrelas a reação, que são solidárias e tem as estrelas que são mais elas do que a própria seleção.
2: Esse aí, ele também não queria nem falar com o treinador.
11: Tava na isso vai muito, pessoal, do técnico também, né? O quanto que ele consegue fazer a gestão do vestiário.
12: Olha o Cheguinho aí, o Deschamps aí no YouTube, pra quem tá nos acompanhando. Mostrando.
1: Breno, tem gente que você pode botar o técnico que for. Tem gente que a índole não vai. Não vai.
2: Não tem jeito.
1: O cara, concordo, você pode botar o técnico que for, o cara sempre vai se sentir.
2: Chega contaminado o bagulho.
11: Mas vamos pôr um exemplo aqui, o meu time, eu sou palmeirense. Vamos pegar o Abel Ferreira aí durante esses quase 10 anos de gestão. A ideologia do Abel é ele não trabalhar com jogador estrela justamente para não fazer esse afago dentro do elenco. Quem dessa gestão do Abel Ferreira que tinha mais estrela que podia trazer um pouco de conflito pro vestiário? Eu acho que
2: o Dudu.
11: Ele conseguia... Exato. E quando isso aconteceu, ele foi embora. Então tem esse pulso firme da presidência e também do técnico. Mas de você não chegar acha que
1: agora o Flaco volta muito estrela?
11: eu acho que não. Inclusive, não, vocês viram um vídeo, um corte de um vídeo, que todos os jogadores estão olhando para a torcida, a Espanha tá levantando o troféu, e o Flaco é o único jogador argentino que tá ali dando a cara a tapa, olhando a Espanha levantando o troféu.
2: Vamos ver como é que ele vai chegar aqui, porque ele vai chegar agora no Palmeiras e vai tipo falar, porra, outro dia eu tava lá, era o quarto lá, eu, o Julián Álvares, o Emiliano Martínez ali. Não, o Lautaro Martínez e o Messi. Tipo, era nós quatro. E fala, agora tem esses.
13: Mas ele já é titular. Tem esses
2: bêbados aqui, ó.
1: Que bêbado?
2: Pega esse monte de morto
1: de seleção.
2: Aqui, ó. Fala, pô, vou olhar aqui, ó.
1: João Arias, outro seleção.
2: Que não deu certo
1: na Europa. Só seleção.
2: Paulinho, ó,
1: só
2: por seleção.
1: Ele sai de uma seleção
2: vingando. O cara vai falar assim, ó.
1: Agora, ele não vai lá ver Yuri Alberto, essas porcarias.
2: O Flaco Lopes vai chegar agora no CT do Palmeiras. O Flaco Lopes vai chegar agora no CT do Palmeiras e vai pegar e falar aí, ó. Por exemplo, o Vitor Roque. Você não consegue encostar o calcanhar na bunda.
1: Melhor que o Julián Álvares.
2: Eu não quero o Julián Álvares,
13: eu quero o Palmeiras. Vai doer,
2: uma perna mais curta que a outra. Pra carro com desconto.
13: O que eu vou falar vai doer.
2: Vai doer, vai doer.
13: Vai doer aqui em todos os mundos, tá assistindo aqui em todo mundo.
2: Vai doer.
13: Time do Palmeiras é melhor que a Argentina.
2: Os 11 titulares.
13: Pode colocar. Quem falar é mentira. Pode falar, você pensou. Você pensou o que você tá pensando? Olha a coletinha. Olha a coletinha lá em cima do. Então vamos lá, então. Põe 1x1 aí, põe 1x1
1: pra você ver. Faz o cara a cara, mané. Faz cara a cara pra você ver.
2: Tá de brincadeira.
12: Qualquer zagueiro do Palmeiras não ganha do Romero da Argentina e não ganha do.
13: O Gomes não ganha?
12: Não ganha, não ganha.
13: Não ganha. Não ganha do Otamendi? O Barbosa era melhor que o Otamendi?
12: Não, eu tô falando.
1: O Gomes fez uma Copa ridícula.
12: O Romero foi melhor que o Gomes, gente. O Romero foi melhor que o Gomes.
1: Para, tirou a Alemanha.
2: Ó, por exemplo,
13: tá vendo? Vocês não estão preparados pra essa conversa.
1: Não, graças a Deus que não.
13: Não estão preparados pra essa conversa.
1: Eu não tô preparado pra isso.
2: Você tem uma visão única do futebol, é incrível. Muito bom. Mas vai parabenizar o Flaco aí, mano, a respeito dessa postura que ele teve na hora do título lá da Espanha. Porque o Flaco é especialista em chegar em Mundial e tomar ataque. Então, pelo menos nesse ponto, o Palmeiras ajudou ele. Ou não é? Mas o Ben tá querendo passar vergonha lá, trouxa.
13: Vocês já contaram aqui, estava lá fora, ô bobão.
2: Com o negócio aí. Mas, por exemplo, Sombra, vamos falar aqui, ó. É a realidade do futebol brasileiro. A gente tem um nivelamento tão baixo aqui que dá a impressão muitas vezes aí, não, tipo, pode levar que o cara vai dar conta. Cara, esse Léo Pereira, todo jogo da seleção que ele entrou, ele só fez merda, velho. E aqui é tido como um zagueiro top, velho. Então, a nossa...
1: É ruim.
2: Então, mas é que tal, Domênico? O futebol brasileiro, ele tá tão nivelado por baixo que a gente não pode tomar como parâmetro Ó, por exemplo, se o Palmeiras catasse Cabo Verde, ia tomar 5, velho. Mas é verdade, fato.
10: Aonde?
2: Cabo Verde, velho, enroscou com a Argentina, para, mas mano, qualquer time brasileiro
10: é assim. Seja clubista,
2: mano. Não é questão de ser clubista, é verdade.
10: Clubista, foi clubista.
2: Por exemplo, o Flamengo, que hoje tem o melhor elenco, mano, o Pedro, que todo mundo bateu, não, porque o Pedro tinha que ser centroavante. O Pedro não ia encostar na bola na Copa do Mundo. Como os caras do Brasil lá da frente, que jogam na Europa, não encostaram também. O Rafinha, atacante do Barcelona,
1: não
2: é só isso, irmão.
1: Não, mesmo o Arsenal.
2: Não pegou na bola.
1: Pega o Arsenal, campeão inglês.
2: Sim.
1: Não ia bem na Copa também, ia cair lá no meio.
2: Mas é que tem uns caras lá do Arsenal ainda aí que até na Copa foram bem, né, mano? Você pega lá o
10: Gabriel Magalhães, né?
2: Não, o Magalhães nem viu, mas o Martinelli. O Martinelli colocou o Brasil aí nas oitavas, velho.
0: Só porque, porque o Magalhães vai lá ver jogo na Arena dos Caras.
2: Mas ele é um Martinelli baita zagueiro,
0: também.
2: Mano.
0: É bom, vai dormir.
2: Ó, por exemplo,
0: o cara chutou ele lá, o ralo. O cara veio atrás dele e fez o gol em cima dele lá.
2: O Magalhães e o Salimba. Você vai falar que é uma zaga ruim.
10: Culpa dele também.
2: Vai falar, é uma zaga ruim
10: do Gabriel Magalhães.
2: Ah, não, o Gabriel Magalhães joga muito, tá louco, mano.
1: É uma Copa do Mundo, é outra história. Copa do Mundo, é o melhor de cada
11: É outra parada.
2: Você pega lá o Odegaard, mano, na Noruega foi bem.
10: É a nata. É, por isso que o Brasil tá nessa pindaíba, velho.
1: É a data. Ô, Breno, sabe cantar o jingle da Della Via?
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1: Aê,
10: segunda voz da RG, hein?
1: Qual é a tag sem mensalidade que aceita em todos os pedágios do Brasil?
11: Zoom mais.
1: Parabéns, ganhou uma tag e um copo. Qual a maquininha com Pix grátis e conta PJ sem tarifa?
11: Essa aí não dá pra esquecer, Infinity Pay.
1: Maravilha, gabaritou, ganhou o Squeeze hein? Também da Infinity Pay, ganhou tudo. Muito top. Bom. Parabéns.
11: Só deixa eu pedir um abraço especial aqui, o Quintino. Minha namorada é santista, inclusive é um fato raro. 29 anos, santista, mulher é meio complicado, né? Hein? E o santista tá acabando.
1: Eu jurava que você ia então falar que namorava com a avó.
2: Conheceu na fila do INSS.
11: Ela te pediu um abraço.
2: Abraço.
11: E ao mesmo tempo também agradecer vocês aí pelo trabalho. Eu acho que...
12: Qual o nome dela?
11: Gente... É Joyce. E é aproveitar...
12: Um abração pra Joyce. Obrigado pelo carinho, Joyce.
11: Isso aí. E o Marcão, eu vejo ele direto aqui no bairro.
1: Vai na zona? É isso?
2: Putz.
1: Eu não saio da zona?
11: Não,
2: tá. Inventa uma desculpa agora pra sua mina. Arruma uma desculpa pra sua mina agora pra você falar que você tá me encontrando. Vai, vamos ver se é ligeiro.
11: Não, agora não. Agora foi complicado. Não dá pra falar. Mas queria desejar pra vocês aí uma boa semana e agradecer pelo trabalho, Sombrinha, o Marcão.
2: Valeu.
11: Mano.
2: Valeu, mano. Obrigado.
11: Meus Tamo parceiros junto, aí, seu Bento.
0: Nós. Quarto é nós, hein, mano? Vamos de novo aí.
11: Esse ano é tudo nosso. Que o tudo Brasil nosso. Tirou da gente, o Palmeiras vai trazer. É liberta, aí, brasileiro. Não, o que der, tudo nosso.
10: Nós vamos Valeu, trazer pessoal. A alegria pro povo.
2: Vai.
10: E não teve Exatamente. Esse ano com a Copa.
2: Daqui a pouco vocês estão quebrados. Daqui a pouco vocês estão quebrados, contratando um monte de jogador aí. Desse jeito.
11: Valeu, pessoal. Valeu. Um abraço.
2: Valeu. Abraço. Valeu.
1: Olha, já chegando mais corneteiros aqui no Estádio 97. 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
1: Vamos trazer corneteiros agora. Vamos lá. 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
14: Boa tarde, galera. Estádio 97, tudo bem? Aqui é o Gabriel Sena, de Santa Cruz, Bolívia, São Paulino. Eu queria fazer uma pergunta para toda a bancada, principalmente para a bancada palmeirense. Qual time foi o mais medroso? A seleção argentina na final de ontem ou o Palmeiras na final da Libertadores contra o Flamengo? Um grande abraço.
10: Ambos.
0: Ambos.
10: Eu vou discordar,
0: é
10: cara.
0: É que no caso da final, mano, tanto o Flamengo quanto o Corinthians, o Palmeiras não jogaram.
2: É. Mas é ontem diferente. Não, mas teve uma final que o Paulo...
0: Só a Espanha jogou.
2: Mas teve uma final que o Flamengo amassou o Palmeiras, velho. O Flamengo propôs o jogo... É, nessa que eles disputaram, não acho
10: essa
2: que,
10: última.
2: Que o Vitor Roque perdeu o gol no finalzinho.
0: Mas eu não acho que...
2: Foi um amasso, cara, do Flamengo. O Flamengo propôs o jogo, quem não propôs foi o Palmeiras.
12: Ah, mas amasso não foi, não.
2: Mas peraí, quando você pega um time, querendo, por exemplo, a Espanha ontem contra a Argentina se fechou e a Espanha propôs. Não dá pra você falar que o Flamengo também abdicou do jogo, não abdicou. Mas ontem foi
0: um amasso. Ontem
12: foi. Mas não foi 20 finalizações contra uma.
2: Pega os números aí, eu vou pegar os números aí de Palmeiras e Flamengo aqui. Mas vamos lá, com relação aí à partida. Não, mano. Mas com relação à partida aí ontem da Espanha contra a Argentina, gente, quando você pega Palmeiras e Flamengo, é jogo que tem que os dois se atacar, porque os dois têm a mesma qualidade. São dois times proporcionais. Ontem não eram dois times proporcionais. Ontem, se a Argentina tenta propor o jogo contra a Espanha, abrindo o time, adiantando a marcação, forçando o erro da Espanha lá na saída de bola, a chance da Argentina tomar 3 ou 4 no primeiro tempo era muito grande. Cara, você pega o time da Espanha, extremamente ajustado, os caras conseguiram parar a França, e propondo o jogo contra a França também, criando chances, foi um jogo aberto, porque a Espanha também não se fechou que nem louco. Agora, Palmeiras e Flamengo, gente, são dois times que, teoricamente, aqui, pela qualidade de elencos que possuem, poderiam se agredir. O Palmeiras abdicou naquele jogo contra Flamengo.
10: O Flamengo também, por mais que tenha tido mais posse de bola, foi um gol que... Foi o jogo que o Danilo fez um gol de cabeça, se não me engano, na final da Libertadores.
1: Foi.
10: Mas não teve grandes finalizações do Flamengo contra o Palmeiras, não. Teve mais posse de bola, etc, mas não teve...
15: O número.
10: Aí. Põe aí.
15: Vamos lá. Placar final, 1-0, posse de bola, 40% Palmeiras, 60% Flamengo. Finalizações totais, 9 do Palmeiras, 11 do Flamengo. Chutes ao gol no alvo, 0 do Palmeiras, 3 do Flamengo. Aí. Finalizações para fora, 6-6. Chutes bloqueados, 3 do Palmeiras, 2 deles. Escanteio, 7 do Flamengo, 5 do Palmeiras. E aí falta.
0: Cartão amarelo, 3-3. Não se compara com o Manda chupa boliviana, assim, por favor.
10: Oi, o Vitor Roque perdeu um gol, mano, bem da pequena área esse jogo. Quase empata no finalzinho, lembra?
1: Então. Victor Roque. Mas ontem chutou também, não foi o Simeone que chutou pra fora?
10: Sim, por cima
1: do travessão?
0: Igualzinho, quase. Igual o gol do...
1: Quase igual do Vitor Roque. Chupa, Simeone.
12: Vamos lá, pai dele batia, hein, Sombra? Batia o pai dele,
15: hein? O filho aprendeu bem também, viu?
12: Aprendeu, Domênico.
1: Vamos lá. 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
16: Buenas tardes, meus queridos amigos do Estádio 97. Aqui é Zombre de Ferro. Estou indo para Brasília. Acabei de comprar uma passagem para Brasília para conhecer Marcon. Estou doido para passar uma graxeta na ruelita de Marcon, tá bom?
1: Hombre de Fierro!
10: Hombre de Fierro, aí tá com a ruela espanada.
15: Aí, Marcão.
10: Ah, se lascar, Hombre de Fierro.
1: Que é isso? Hombre de Fierro.
0: Olha, você tá com uma coleção boa, hein?
10: Não, o Danilo Souto que arrumou essa desgraça na Times Square lá.
12: Era um mexicano, né, Marcão? Na sexta, no programa de quinta-feira lá na Times Square.
10: Nossa, pena que eu não tenho lá o Disque Ice pra mandar ele lá pra Nova York buscar. Falar
0: nisso, pararam de bater na sua traseira, Marcão?
10: Ah, se lascava.
0: Não, só pra saber.
1: Mais uma chegando.
10: E falava assim, ó, vai lá. Vai lá de coração.
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17: Fala, galera, Luciano Tricolor. Ô, gente, a ordem das coisas tá invertida e faz tempo aí, viu? Depois os caras vão tirar sarro de São Paulino. Ai, não sei o quê, é trica. A aula palmeirense aí, o tal do Benzo, depois reclama Benzo. Que o apelido dele é Benzo. E é Benzo bem atribuído mesmo. Ai, que o Justin Bieber, que eu gostei, porque ele mostrou muito que ele sabe cantar. Naquele velório que ele provocou no estádio lá, que sabe cantar é porra nenhuma. Ô, Benzo, vai chupar uma meia.
12: Nossa! É
0: questão de gosto, aliás.
12: Nossa!
0: Aliás, se tivesse no chat aí, ó, se tava no chat aí, o cowboy falou, tava todo mundo metendo pau no RG e todo mundo comigo aí. O cowboy veio até aqui
10: falar. Então, é pra você ver.
0: Fala aí.
10: O cowboy veio falar mesmo. O cowboy falou, você tem que ver a guerra que tá no chat aí.
1: Mas é do Justin Bieber?
2: Mas é que tá, Sombra.
0: Uma coisa é uma coisa, gente. Agora,
2: tem TikTok também,
0: uma coisa é uma coisa. Você não gostar, mas falar que o cara não canta, que o cara não é um artista, é outra coisa.
2: Sim.
0: Entendeu? Mas, olha, o Trica aí tá falando o quê? Que mandou mensagem pra boca de...
2: Passou o rótulo pra você aí.
0: Teve embasamento na fala.
2: Embasamento.
0: De queimador de rosca, agora é vocês. Que
2: embasamento.
15: Eu conversei hoje com o Silvio Ribeiro. O Silvio Ribeiro tem uma filha que tem a idade da minha filha, que tem 19 anos, né? Vai fazer 20, aí já fez 20, talvez, aí. E ele falou que ela adora o Justin Bieber. E quando ela ficou sabendo que o Justin Bieber ia cantar, ela falou, olha, tomara que ele cante, só não pode cantar, que era o Hallelujah, que é a música Hallelujah. Só não pode cantar essa que é ruim. Aí ele entra e canta o Hallelujah.
13: Mas, então... Mas a minha...
15: É assim, muita gente que gosta de Justin Bieber. Tem uma porrada.
1: Não, mas agora você trazendo esse argumento...
15: Essa música é uma música chata.
0: Ferro bem. Não, tem problema.
15: Ele pode gostar, não tem problema. Mas isso é gosto
13: musical. Então, mas a minha crítica... Não,
15: mas é gosto musical, gente. Qual o problema de ter gostado de uma coisa ou de outra?
13: A minha crítica foi essa. Só a minha crítica...
15: É que a música não foi legal, porque é lentinha.
13: Não é o cara. Tava
15: um negócio de astral.
13: Lógico.
15: E aí derrubou, porque é uma lentinha.
2: Tá rolando um carnaval, cara.
13: A crítica é essa.
15: Mas aí ele gostou, beleza. Qual o problema que tem? Gostou, gostou.
0: Foi sensacional. Levanta a placa, o Ted Lasso fala, passa orientação pro cara. Você vai entrar agora. Sobe a dele. Vocês não sabem falar. O que eu vou esperar de um santista e de um São Paulino querendo falar de evento, velho?
15: O que o Domênico quis dizer? Só falei que quem gosta do Justin Bieber acha essa música chata.
2: O que o Domênico quis dizer é o seguinte, gente: ninguém toma Tadalafila pra dançar valsa. É isso que ele quis dizer.
13: É, cara, imagina.
1: Vamos lá, vai. Vamos lá, continuando aqui.
13: E ele gosta porque a namorada gosta. Porque ele
2: tá o pau mandado. Pau mandado, mano. Pau mandado.
13: Gosta porque a namorada.
2: Se chamou de frouxa, hein? Se chamou de Vieira.
0: Ela nem gostou.
1: Nossa.
0: Ela nem gostou.
1: Atingiu o grau Vieira de.
2: Mas que ela.
0: Não, ela nem gostou.
2: Escala capacho,
15: na moral.
2: É igual a escala rista.
15: Vai ter show do Justin Bieber. Aqui eu tô vendo o Bento, aquela faixinha de glitter na festa Bieber.
13: Imagina.
2: Ô, capachão é embaçado, hein, Bento?
0: Nem viu, velho.
13: Nem viu.
0: Nem gostou.
13: Gosta porque ela gosta.
2: Não viu ou não gostou? Você precisa se decidir.
0: Não, ela não gostou. Ela não gostou. Ela nem viu. Ela tava na. Ela tá
15: fazendo outra coisa.
1: Olha, ela não gostou.
15: O Justin Bieber não é o público da.
1: A filha do Silvio Ribeiro não gostou.
15: A mulher.
1: O Domênico não gostou.
13: Só você gostou.
1: Só você gostou.
0: Tá bom.
15: As menininhas que gostam mais de Justin Bieber, elas gostam das outras músicas dele. Cantou uma música.
13: Então, por que você não reage?
15: Entrou numa vibe diferente.
13: Por que você não reage? Vou discutir com o Santista e com o São Paulino. Por que você não fala? Não,
0: mas é gosto dele.
13: Com o Palmeiras.
2: Ele também se gostou.
15: Você me jogou com o Domênico.
13: Por que você não
0: gostei? Tá tudo certo.
2: É que o RG...
15: É gosto musical, gente.
2: O RG, o seu Bento,
0: Aleluia.
2: Ele se remeteu ao passado.
0: Eu vi aqui quem gosta de Deus aqui.
2: Ó, na moral, o senhor tinha a vinheta na época que o senhor era o DJ
0: Bento. Quem é temente a Deus na mesa
2: aqui? Na época que o senhor era o DJ Baby, você tinha vinhetinha lá, DJ Baby, Baby. Não, mas ó, o Justin Bieber entrar pra cantar essa música aí, Sombra, é igual uma final de Copa no Brasil, entrar Fafá de Belém pra cantar, sei lá, Ave Maria, sabe? Tipo, é uma música bonita, mas não é, então, não é o momento.
0: O mundo precisa de paz. O mundo precisa de paz.
2: Não, mas fora da Copa, mano.
0: O mundo precisa de paz.
2: Copa do Mundo, mano. Copa do Mundo. Tinha que ter guerra. Ó, eu sou a favor de ter a guerra na hora da Copa.
0: No meio da criançada lá, ele, o cara do...
2: No intervalo.
1: Não.
2: No intervalo devia pegar o Domingo, devia sortear.
0: Foi legal.
2: Ó, devia sortear dois espanhóis e dois argentinos. Argentinos e os caras saem na mão no meio do gramado, sabe? Não, pra inflamar o público.
15: Agora você dá razão pro Bento.
2: Eu vou dar razão pro Bento.
15: Tava lá o apresentador do UFC.
2: Ó, o Bruce Buffer.
13: Os dois, o irmão dele também.
2: Eu vou dar razão pro Bento, hein, gente.
13: Calma,
2: gente. Tem 14 conversas paralelas.
15: Eu vou dar razão pro Bento.
13: É estádio, velho.
2: Se rola Coldplay,
0: toca Viva La Vida. Você não tá no SBT, não. Tem que falar um por vez lá.
2: Tá querendo mandar, senão ninguém ouve no
0: rádio. Tá querendo mandar,
2: qual é que é? Presta atenção nessa porra. Entra o Coldplay naquela porra e manda Viva La Vida, todo mundo...
15: Aí né? Sim.
2: Aí, não é lentinha, não é lentinha, seu bem?
15: Não é lenta, não.
1: Não, você é louco.
15: Não tem nada de lenta, não. Viva La Vida,
2: é outro. Agora meteu o Portuga, aquele negócio, ó, pra falar merda, ficar quieto, sabe? Tipo, quis fazer igual o Portuga.
15: Quero esticar a polêmica,
2: gente. Falar qualquer coisa.
1: Seu negócio é vintage cult.
2: Ah, é bom, hein?
1: É, isso é o seu lance.
15: É bom.
2: Vamos fazer a promoção.
0: Isso é seu lance, é o que ele falou. Isso é seu lance, ele falou. O Sombra falou, isso é seu lance.
2: Vamos ligar na
1: promoção.
2: Liga lá na Entourage lá,
1: vamos lá.
2: Nós agiliza.
1: Puta, o último lugar do planeta que eu ligaria.
0: Mas não deu certo, ó, aquele.
2: O IAS?
0: Não deu aquele lá, o cara ia fazendo, ia. Os caras pro Marcão ia aí.
1: Quem?
0: O cara lá do Green Valley, não deu certo.
1: Sei lá, os caras muito loucos também. Vamos lá. Vamos às cordetas. 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Tem uns caras que são meio cometa Halley, né? É. Parece.
0: Pois aí 30 some.
1: Dias depois aparece.
0: Ai, meu pai.
1: Os puta cara louco, cara.
0: Ah, então, tá de louco. Então tá de acordo.
2: Ué, os caras põem aquele som do Cypress Hill pra acordar, ô Bento. Imagina, se o cara é bom.
1: Meu Deus do céu. Vamos lá. 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
18: Ah, e a Argentina que voltou pra casa, mais 4 anos pra tentar de novo. 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
3: É, que juntou, né, velho?
2: Vai ter que contratar aqueles times lá que... E pega aqueles vietnamita, né, velho? Que os caras saem arrumando tudo rapidinho, assim, parece um furacão, mano, né? Parece aquele...
1: Tripulação de navio.
2: Aquela bagulho da fábrica de chocolate, mano, né?
3: Você viu os caras ontem, a agilidade lá pra montar e desmontar os bagulhos lá,
2: você vê, véio, tudo imigrante que tá pra ser deportado. Os caras falam, se errar, já era.
3: Rapaz!
0: Antes, assim, se errar, já era. Fez o serviço, agora já era.
2: E pior que teve um desses malucos, mano, que ele ficou preso na bandeira, vocês chegaram a ver?
0: Não vi.
2: Foi no começo da Copa,
1: foi. Isso.
2: É, os caras dobraram a bandeira, ele caiu, RG, ele ficou preso na bandeira, tinha que desenrolar a bandeira, velho.
1: Ah, eu vi isso, meu Deus.
2: Foi no Canadá, não foi essa parada? Foi no Canadá, eu acho.
3: Eu não vi essa.
0: 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Já, mais um ouvinte. 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
0: Maravilha, maravilha. 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Tá cabisbaixo, né, Ademir?
3: Tá meio pra baixo,
1: eu acho que, né? Tá.
2: Parece que voltou pro campeonato brasileiro perdendo.
3: Preocupado com o quê?
4: Não foi só perdendo. Nós perdemos pro time C do Botafogo, não tinha 14! O Botafogo não tinha... Foi um moleque de 17 anos que tinha um jogo no Sub-20, estreou no profissional e deu uma cavadinha. Foi pra esse time que o Santos perdeu. E amanhã, pro jogo talvez mais importante pro Santos no semestre, seus dois principais jogadores não estão lá, que é o Gabriel Barbosa e...
0: Ah, mas normal, eles
3: e não pior estarem. É... Isso aqui é Sombra.
2: Mas você também só torce na boa, viu, Bento?
3: Mas, mano...
2: Só torce na boa, velho.
3: O problema é
2: aquele cara... negócio do casamento, é só na alegria e na saúde, na tristeza e na doença que morra.
3: O problema é do cara, amanhã o vai ter esse jogo...
0: O time tá lá enfermo, ele quer ir pra balada.
3: É. E o jogador não sabe se na quarta-feira vai ter dinheiro pra pôr gasolina no carro. Esse é o problema. É...
2: Mas você faz tudo a pé, mano.
4: Também, Bento!
3: Bicicleta, pega a bicicleta, tudo a pé, mano.
0: E se faltar bicicleta, o Marcelo Teixeira empresta.
3: Ah, é que...
1: Ele tenha.
3: Pega a bicicleta, pô.
2: Bolso vazio, o ânimo é
3: zero, né, velho?
2: Você vai andando lá, já era. Você chega nos lugares rapidinho.
3: Bolso vazio, o ânimo é zero, né? Pra você correr, pra você...
1: Ah, não dá, né?
0: Vamos lá. Telefone. Alô?
5: Alô?
0: Oi, quem fala?
5: É o Rodrigo Silva Machado.

0: sabe, um jogo aqui da Paulista aqui, o vizinho de vocês.
1: Opa, é vizinho nosso?
0: É, eu sou o famoso Jô que o Mota apelidou no dia da pizzaria.
1: Jô?
0: É.
1: Ô Jô, quantos anos você tem?
0: 35.
2: Mas o Mota comeu ou não?
0: Não, sai fora, pô.
1: E você continua do tamanho do Jô, assim?
0: Continuo, pô.
2: Ah, o Mota fica nessas aí, RG. Ah, eu tô brincando. É. Numa dessa, o motorista da van foi pro saco, entendeu?
1: Ih, muito mais que o motorista.
3: É, então. É, só motorista. Nossa, da van. O Mota pegou até, como que é lá, de navio?
2: Comandante.
1: Foi o comandante ou foi alguém que estava uniformizado lá?
3: Não.
2: Diz a lenda
3: que ele é o cara piloto dos caras.
4: Não, ele chegou lá em cima, na cabine.
3: Ele foi lá.
4: Foi lá na cabine, velho.
2: Encarado. Timão de perto.
1: É mesmo?
3: Sim. É o copiloto, eu não sei como que é isso aí. É o copiloto do comandante.
2: É o Kowalski.
4: Chegou lá na cabine,
2: É o Schettino, lembra?
1: É, o Kowalski.
2: Quando você acha que a maior merda que o cara desse fez foi tacar o navio nas pedras, tem o cara pegou o moto. Mas precisa também saber qual que é. Porque, por exemplo, esses caras de tripulação, os caras também não dormem sozinhos em quarto, assim. Tipo, eles dividem o bagulho. O moto também é cheio dessas aí, comiu o cara. Comeu o
3: comandante? Não, pegou. Opa. Sim, velho.
1: Cabine não, eu acho ele, que não comeu. Conta é garganta pra caramba.
2: É, também acho, velho.
1: Também acho que, na verdade, ele se oferece pra muita gente... E ninguém quer pegar ele.
2: Oh, mas esses italianos é tudo louco.
3: Você acha que foi?
5: O cara, com a carinha de felicidade que ele chegou depois, eu acho que ele pegou sim, moçada.
3: Não, pegou, velho.
5: Mas pode, ele tava muito alegre, a cutis dele tava diferente.
1: Eu acho ele muito mentiroso.
2: Eu acho que o comandante pegou, porque o Mota tomou café da manhã de pé no outro dia.
4: Mas pode ser algum...
2: Que ele fala muito.
4: Pode ser alguém fantasiado de comandante lá também, entendeu?
5: Mas, Sombra, o cara vai acreditar na mentira dele que muda até a feição,
3: cara. Não, é, Sombra.
2: Aqui na rádio tem um que acredita.
3: Nessa daí é verdade.
2: Mas a Letícia pegou um cara da tripulação.
1: Hã?
2: A Lelê pegou.
1: Como assim?
3: Pegou. Pô, peraí, o senhor tava namorando na época.
2: Não tava.
3: Cuidado, daí, barrigar,
2: não tava. Não tava. E essa vier aqui, eu falo pra ela que ela pegou. E ela sabe que ela pegou.
1: Como assim?
6: Essa ninguém sabe,
2: hein? Da tripulação.
5: Revelação, hein, ô Marcão?
2: Mas acho que ela confessou uma vez no ar aqui, que ela deu uma mastigada em alguém lá. Pegou, da tripulação. Tipo...
3: Que é o cara indiano lá.
2: E o maluco era boa pinta mesmo.
1: Era. Correu uma lágrima do Ademir, se sentiu traído.
5: Os caras conheço.
1: Ademir se sentiu traído agora.
5: Negativo, cara.
3: Segundo consta aqui, o cowboy que foi o cupido.
1: Ah, é? Você que foi o cupido?
3: Ele era que país? É italiano?
5: Qual a nacionalidade, cowboy?
3: Italiano.
5: Italiano, parla italiano.
2: Italiano. Eu olhei lá pra cima pra proa lá, a Sombra. Tava a Lelê metendo lá o Titanic. O cara tá
1: atrás dela.
2: Pelada, né? Pelada. Com a bandana da rádio.
1: Mas, ô Rodrigo, onde você mora?
0: Eu moro no Capão Redondo.
2: Capão.
1: Capão.
2: Quantos anos você tem, Rodrigo?
0: 35, Marcão, seu safado.
2: Pô, parabéns, 35 anos no Capão Redondo, meu irmão, você é um vitorioso.
3: Nada, mora em bunker, porra.
1: Meu bairro com o maior número de assaltos,
3: né? Contariando a estatística.
2: Se fosse só assalto, tava bom.
0: Ô Sombra, só pra não esquecer, chupa a Argentina.
3: Galinha Detected.
2: Esse é o
7: ponto. Atenção. Galinha Detected. Galinha Detected.
2: Ô, Rodrigão, vamos lá. Primeiro, com relação às polêmicas aí, o Corinthians tá envolvido aí em vários transfer ban, mano. Agora foi a parada da CNRD que o Corinthians acabou não pagando na última sexta-feira a parcela que ele precisava. E o Corinthians agora tá na dependência aí de quitar essa dívida aí, pelo menos aí essa parcela que tá pendente, para que ele possa sair desse transfer ban. Fora a multa que ele tem que pagar pra FIFA também por ter ido pra transfer bans, que vai girar aí um pouco mais de R$1,5 milhão. E tem aquela dívida também com o Philadelphia Union, também referente ao Martinez. Preocupa, cara, esse monte de transfer bans e o Corinthians não poder contratar?
0: Com certeza, pô. Você é doido. O Corinthians também não paga ninguém, né, mano? Passa ano, vira ano, não paga ninguém.
2: Não, vinha pagando, cara.
5: Falou que é o melhor pagador.
2: Ué, mas ele vinha pagando, tanto que ele não tava com pendências aí com relação aí a clubes, enfim, esse negócio da CNRD tava em dia.
0: Mano, eu achava até que já tinha pagado o Cuiabá, tá com essa dívida ainda.
2: Não, o Cuiabá, cara, o Cuiabá ele é o maior credor do Corinthians nesse processo aí da CNRD, é o que mais tem que receber dinheiro do clube, e ele tá dentro desse escalonamento de pagamentos aí, o Corinthians, ele vai ter algumas parcelas ainda pela frente aí pra poder quitar o saldo devedor com todo mundo, Mas o grande problema, cara, é que o Corinthians ele tá falando de contratações em paralelo, atrasando salários, entrando em transfer ban. É aquele cara que tá duro e tá passando a Louis Vuitton, fala, tem promoção hoje? Porra, velho.
0: E aí também tá na expectativa de vender jogador, também não vende ninguém, aí tá difícil.
2: Então, cara, por exemplo, vamos lá. Primeiro, com relação a contratações, os dois nomes que foram ventilados aí é o nome do Arthur, que tava no Grêmio, pertence à Juve da Itália, e ele tá pra rescindir o contrato. E o outro nome era o Wesley, que tá jogando no Emirados Árabes, aí no Al Nassr, o time do Cristiano Ronaldo, que ele jogou lá. São dois nomes que interessam, ou você optaria por um deles, ou nenhum dos dois?
0: Nenhum dos dois.
2: Você acha que o Corinthians não tem que investir nas contratações aí de um meio-campista e de um atacante?
0: Não, tem, mas não esses dois nomes. O Arthur, pra mim, já foi um grande jogador no passado, e o Wesley, a gente já viu ele jogando no Corinthians. O Wesley vai fazer um ou outro jogo bom, aí vai ficar 5, 6, 8 jogos sem fazer nada. Então, acho que a gente já viu esses jogadores jogando, então acho que a gente poderia dar uma olhada aqui no mercado nacional, sul-americano.
1: Então, mas olha,
0: tentar pesquisar melhor aí uns jogadores mais jovens.
1: Mas o Rodrigo, mano e amigo, fala com o torcedor de São Paulo e fala assim, puta, esse não, não sei o que lá, tem que dar uma olhada. O Marcão mesmo fala, dá uma varrida aqui no Brasil, mercado sul-americano. Aí você vai falar com o corintiano, é a mesma história. Não, dá uma olhada no Brasil, mercado sul-americano, dá uma varrida. E talvez se você for falar com o torcedor do Inter, do Grêmio e de mais outros tantos times, vão falar assim, não, tem que dar uma olhada aí no resto do Brasil. Tem o que olhar? Será que tem tanta coisa para ser olhada?
2: Ah, eu acho que isso aqui tá mais ruim do que aquele garimpo lá de Serra Pelada.
1: Então, cara,
2: sabe, o que tinha aqui já foi, cara.
4: Tem o que sobrou aqui, o melhorzinho tá lá fora.
2: Porque antigamente, Sombra, é o que eu falei até em discussões que nós tivemos na semana passada. Se a gente pegar a década de 90, Sombra, olha quanto jogador de nível alto que a gente tinha aqui atuando no futebol brasileiro. Sabe, você pega lá no Santos, ali você tinha Giovani, você vai pro Corinthians, você tinha Vampeta, você tinha Marcelinho Carioca. Você vai um pouco mais pra trás ali, São Paulo também com Palinha, com Miller, Palmeiras com Evair, com Edmundo. Fora Rio de Janeiro também, que tinha uma série de jogadores aí.
5: O Palinha jogava bola, hein? Nossa
2: senhora! Então, mas o Quintino, era jogador que ficava no futebol brasileiro, mano. Você conseguia aproveitar esses caras aqui dentro. Hoje em dia, cara, a gente vai falar de jogadores que estão atuando aqui, a gente trata os caras como um alto nível, que não tem, velho.
1: Não tem,
2: mano.
5: Concordo.
2: Sabe, então, é o conformismo com a mediocridade, tá ligado? O brasileiro começa a se adaptar a uma realidade que ele sabe que não volta mais, ele começa a meio que tratar como bons jogadores que são comuns, cara. E não são. Tanto que jogador brasileiro, quando vai pra Europa, a chance de brilhar é pouca, mano. É pouca. Diferente do que a gente já teve em outros momentos aí de jogadores que iam pra lá e realmente faziam e aconteciam porque eram bons de bola, mano. Hoje em dia não são, mano. A gente se acostumou com a mediocridade e acha que os caras, aí a gente vai falar, por exemplo, igual o Romero. Eu não acho que o Romero tem que ser desprezado na história do Corinthians. Mas quando você vai falar a respeito de craques, assim, você vai falar, porra, esse cara é meu ídolo, mano. Tudo bem que o ídolo, muitas vezes, ele não precisa ser craque pra ser ídolo. Mas, cara, diante de tanto jogador que o Corinthians já teve, sabe, responsa, mano. Falar que o Romero é ídolo, mano, até me dói, tá ligado? Cada um, é o que eu falei, é a questão individual. Olha, de cada um. Eu não vou ficar pontuando o que deve ser e o que não deve ser, mas pra mim não é.
1: Hoje, se os nossos times, à exceção de Cruzeiro, Palmeiras e Flamengo, quiserem realmente melhorar o nível, tem que ter dinheiro e gastar. Gastar para repatriar alguns que estão na Europa que poderiam ver. E gastar dinheiro mesmo. Que é o que o Palmeiras está fazendo? Vai meter 25 milhões de euros.
2: E já fez com o Vitor Roque também, né?
1: Já fez com o Vitor Roque. Vai ter que fazer isso. É chegar nos caras que foram para a Europa, não deu muito certo.
2: Volta.
1: Lá. Mas se voltar, vai jogar bem aqui, vai servir para caramba.
2: Mas o problema, Sombra, é fazer um investimento desse. Por exemplo, o Arthur, ele pediu aí, mano, 100 milhões de reais por 2 anos e meio de contrato, mano. Isso aí significa 3 milhões e meio por mês, um pouco menos, 3.300.
5: Mas então, você tá louco.
2: Mas, é absurdo.
1: Mas não tem que comprar os direitos.
2: Então, mas mesmo assim, Sombra, você tá comprando direito dele próprio. Você não tá pagando pro clube, mas tá pagando pra ele.
1: Então, mas aí que eu digo, mano. Se nossos clubes amanhã virarem sociedades anônimas com boa gestão, com injeção de capital, aos poucos, você vai demorar 1, 2, 3 anos. No quarto ano, aí você vai poder chegar e falar isso. Não, eu vou pagar 3 milhões para esse cara. Ah, não tem direito econômico envolvido? Não, não tem. Mas então eu pago entre luva, salário, cacete, eu vou pagar os 3. Porque esse é o preço hoje do bom futebol. Infelizmente, essa é a realidade. Se clube não gastar dinheiro, não tem bom futebol.
2: Mas aí que tá, Sombra, se gastar dinheiro dessa forma que estão propondo, porque hoje qualquer cabeçudo ganha 1,5 milhão por mês, cara. Não,
1: aí
2: que a gente tá falando de 1,5 milhão como se fosse tipo R$1.000, mano.
1: Mas o que eu quero dizer é o seguinte, você tem que dar 2,5 milhões ou 3, é pro Vitor Roque, pra esses caras que estão aí que a gente fala, é o Danilo, sei lá quanto o Danilo vai ganhar também. Não sei, quanto é a operação do jogador no todo, né?
3: 1,8.
1: É, se você vê o Danilo, por exemplo, se o Palmeiras vai gastar 25 milhões de euros, vamos supor que o cara top lá, 25 milhões de euros, vamos falar de 150 milhões de reais. Aí,
3: 1,8.
1: 1,8. Pode botar 2, porque tem cargos.
3: Tem aí, cargo, caramba. Um monte de coisa. Mas,
1: quanto tempo?
3: Mais. 5.
1: Então são 24 milhões por ano, 120 milhões mais 150, é um jogador que vai custar o Palmeiras 270 milhões de reais.
2: Ah, não, cara,
8: mas em 5 anos, né?
1: Sim, não, tudo mas bem, são 270 sim. milhões de reais.
2: Mas tem cara, Sombra, que ainda entrega uma contrapartida, mano. Mas hoje em dia, cara, a gente tá falando de cifras absurdas. Por exemplo, o Pedro Raul no Corinthians, ele custou 5 milhões de dólares pra comprar. É, um cara que tinha menos gols do que o Thiago Volpe, que era goleiro. É, e ganhou 800 pau por mês, mano.
1: Mas aí tá errado.
2: Você então, mas o futebol tá tão inflacionado, Sombra, que não tem, por exemplo, quando você fala NBA é mais ou menos nesse molde que você tá propondo. O LeBron James, ele ia ganhar o teto e vai ganhar pra cacete. O restante não vai ganhar tanto, mas ganha também. Agora, no futebol brasileiro, Sombra, o que não ganha tanto, que deveria estar aqui embaixo, ele já ganha muito, mano. É, jogador de time grande, Sombra, hoje, eu duvido que no Corinthians tenha hoje alguém que não seja talvez um garoto, um André da vida, quem sabe até um Bidon, esses meninos aí, mas pegando os caras que são mais renomados, não tem
5: tudo ganha ali. Mais de 350 pau. Tudo.
2: Eu já ia chutar 450 pra cima. Um Ranieri,
5: será que ganha quanto no Corinthians? É isso aí.
2: E, mano, 450 pau é dinheiro pra cacete aí,
1: mas gente. Mas é por isso que os clubes quebraram. Então, o Palmeiras e o Flamengo, a conta fecha.
2: Então, fecha porque eles têm um faturamento e jogadores que eles conseguiram revelar e vender. Porque, por exemplo, o Palmeiras ele se segura em venda de jogador. O Flamengo ainda se segura com relação à arrecadação que ele tem.
1: Mas pra entrar o capital inicial, ele precisa vender vários jogadores.
2: Mas...
1: E o Flamengo ainda hoje precisa também vender alguma coisa.
5: Precisa. Não,
1: precisa vender. Mas, mano,
5: os dois fizeram quase a mesma coisa, agora, Sombra. Venderam ativos jovens para começar a comprar jogadores cobra criadas.
1: Mas uma certeza a gente tem. Nem o Santos, nem o São Paulo, nem o Corinthians vão conseguir abastecer de dinheiro vendendo jogadores. As bases estão muito mal administradas. Os jogadores que estão surgindo por lá também não são nenhuma maravilha.
5: Então, os times que vêm buscar sabem que os três estão com pires na mão, põe o preço lá embaixo.
1: Corinthians, Santos e São Paulo precisa estar na mão de gente séria, gente capacitada. E precisa de dinheiro. Precisa de dinheiro.
2: Então, mas gente séria e capacitada com um clube de futebol hoje em dia.
1: Não, mas é que tá. Mas eu vendo. Eu prego a venda do São Paulo há muito tempo.
2: Vocês então, mas infelizmente, eu também falo que o Corinthians hoje tem que se transformar numa SAF. Pra você delegar poderes aí pra pessoas. Mas há um ano
1: você não pensava assim.
2: Pensava. Quando começou já o negócio da Safiel, eu já falei que eu era a favor. Sabe por quê, Sombra? Eu não confio numa mudança estrutural. Porque para que aconteça uma mudança estrutural, precisa pelo menos mudar o estatuto do clube para privilegiar novos nomes de entrarem. E essa cambada que tá lá não é a favor disso. Porque eles não querem largar o osso. Torce
1: pro clube quebrar, que é a maneira mais fácil de virar uma SAF.
2: Então, mas não vai quebrar, Sombra. Infelizmente não quebra. Não quebra, cara. Não quebra. Fazem de tudo aqui, mas não quebra.
4: Eles ficam sentados na poltrona com o clube quebrado.
1: Olha.
8: Já tá quebrado faz tempo.
1: Vou falar um negócio pra vocês.
8: Tá quebrado faz tempo.
1: Então, mas é que eles vão vendendo, vai enrolando. Você quer ver o Santos? Não sei se vai ter como enrolar, não. Até quando que o Marcelo Teixeira vai ficar tirando o dinheiro do bolso?
3: E depois vai ter que pegar de volta, hein?
5: Se tu não arrumar a máquina, ela vai ter déficit todo mês. E a gente vai botar todo mês?
1: E até agora não pagou o Neymar.
3: Não, o Quintino, mas ele tá colocando depois pra ele pegar de volta, não é isso?
2: 90.
3: Lógico.
5: No começo do século, aconteceu isso.
3: Sim.
5: Ele botou do bolso, botou. Aí quando vendeu o Robinho, foi lá e buscou o dele.
3: Depois não tô dizendo pegou. Que ele tá errado. Tem mais essa
5: mas
3: ainda.
5: Pegou de volta.
1: Depois será pegou. Que vai? Mas isso não conserta o clube.
2: Mas cara, vou te falar. Não. É um pai, cara. É um pai.
8: É um pai?
2: É um pai.
8: Pai, mano.
2: É um pai. Ó, vou te falar. O Marcelo Teixeira tá fazendo pelo Santos mais do que o Paulo Nobre fez pelo Palmeiras. Porque o negócio é o seguinte, tá? Porque o Palmeiras ainda tinha perspectiva. O Palmeiras ainda tinha perspectiva.
5: Vocês tocarem em outro assunto, eu vou.
2: Não,
8: calma.
2: Essa cena aqui, Sombra, ele andando de bike sem cabelo.
5: Mais do que o Paulo Nobre pro Palmeiras. Foi isso que eu ouvi?
2: Sim. E digo mais, Dali, essa cena, ô Domênico, essa cena do Marcelo Teixeira andando de bike sem camisa, me lembra o filme 300. Esse cara é um guerreiro. Esse cara é um guerreiro.
1: Só faltava pintar o rosto.
3: Aí é o Acapulco, hein, filho?
2: Não, não é não.
3: Não?
2: Não, aí não é. Aí tá na rua mesmo, tá na orla. Mas, ô amigão, com relação à renovação do Memphis, você é a favor?
0: Ah, também não, mano. Acho que também já deu. Ele não quer. Ele é que. O exemplo do Memphis é igual ao Neymar, não quer nada com nada. Já era, ele já podia ter voltado, não voltou. Aí a diretoria fala uma coisa, mas assim, fala umas coisas que não convence o torcedor, né? Só tá enxugando ali. Então eu não renovaria, não. Vamos ter. O dinheiro que tá pagando aí, dá pra pagar essas dívidas aí, pô.
2: E agora, depois dessa pausa da Copa do Mundo, aí você acha que o Coringão vai voltar melhor?
0: Tá, vamos ver, né? O Diniz, ele conseguiu dar resultados, tipo, com o carro andando, né? Uhum. Agora que teve essa pausa aí, a tendência, a nossa expectativa como torcedor é o futebol melhorar, né? Do time, vamos ver.
2: Tomara, mano, Deus te ouça, porque aquele amistoso contra o Cascavel foi dose, hein? Meu Deus!
0: Ah, horroroso demais, né? Campo zoado, jogadores piores ainda. Ô Sombra, eu queria... Dá dois recadinhos antes que eu esqueça, porque eu liguei já nessa intenção e eu acho que o Papai do Céu conseguiu abençoar que eu conseguisse ligar aí.
2: Boa.
0: O primeiro recado é, eu queria mandar um sentimentos aí pra família de um amigo nosso aqui da empresa que acabou falecendo nesse final de semana. Ah. O nome dele era Urbano. E assim, uma pessoa incrível. Infelizmente eu conheci ele há pouco tempo, né? Tem 2 anos que eu tô na empresa, mas assim, fez a diferença na minha vida. Era um cara muito gente boa, feliz, uma pessoa que queria viver. Infelizmente acabou nos deixando aí. Então fica meus sentimentos pros familiares e pros amigos aí.
2: Nossos sentimentos também.
1: Igualmente.
0: E eu queria fazer apenas um comentário. Eu tô vendo aqui o novo visual do RG. O RG tá aparecendo o JK Simmons, o ator que faz o Homem-Aranha.
2: RG
0: com
2: tem essa
0: barba enorme aí.
2: Tá parecendo o Morgan Freeman, né?
0: Não, mas ficou top. Ficou da hora, RG. Ficou top.
4: É, o velho do Rio.
2: Aí, mano. Aí sim.
1: É, do Rio. Mas agora o RG tá com personal stylist, etc. Tá
2: visual meio hipster daqui a pouco, RG.
1: É.
2: Meteu aquele leador.
0: E eu queria, Sombra, e eu mando pra pegar o camarote, eu mando um e-mail, é isso?
1: Manda aí pra produçãoestadio97@97fm.com.br.
0: Ah, fechou, combinado.
1: Boa. Vamos cantar o jingle da Della Via?
0: Vamos.
1: Então vamos.
0: Della Via, Della Via, pro meu carro, só Della Via, pneus.
1: Aê, rapaz. 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
0: Ah, putz, eu vou chutar, acho que é Infinity Pay.
1: Não, Infinity Pay?
0: Não, não.
1: Você acertou, Infinity é a maquininha é outro, né? Com Pix grátis e conta PJ sem tarifa.
0: É, Zumais, então.
1: Aê, boa. Já acertou tudo, então. Ganhou todos os boa. Prêmios, parabéns, viu?
0: Valeu, Sombra. Ó, vocês são incríveis, toda vez eu assisto vocês aqui.
2: Obrigado.
0: A apresentação aí da Copa do Mundo também foi incrível. Meu, teve um amigo meu, São Paulino, que ele falou assim que casou muito bem o Marcão com o De Paula. E ele, meu, chorou de rir escutando a narração.
4: Puta, dois doidos, velho. Imagina.
2: Não, mas foi legal demais, cara.
1: Próxima
2: foi
1: Copa demais. A gente vai botar eles pra narrar dentro de um freezer.
0: Ô, Sombra. Eu tava escutando bem no comecinho.
2: É igual o James Brown, né?
0: Vocês estavam conversando aí. Eu nunca ri tanto com o seu comentário zoando o zoando o RG aí. Você falou assim, se fosse o Caetano Veloso.
2: O RG tem cara de
1: mas pesa as duas medidas.
2: Mas sim. Ele é aqui assim, ó. Onde está você agora?
4: Gosto muito cagar, de você. Mas você percebeu como o Sombra é bipolar, né? Uma hora ele tá de um lado, outra ele tá do outro, né?
0: O Sombra, ele é meio mureteiro, né?
4: Ele é mureteiro.
2: Mas por que você falou isso aí, RG? Qual foi a alegação?
4: Não sei.
2: Qual a parte que ele tá do outro lado?
4: Ele joga dos dois lados. Pra ele
2: não importa. Pra ele tanto faz, homem e mulher.
4: A caixa de fósforo, né?
2: O negócio é pôr fogo no índio.
4: O fósforozinho.
0: mas valeu aí, vocês são incríveis, cara.
2: Valeu, irmão.
1: Valeu, obrigado, Rodrigão. Valeu.
0: Valeu, abraço.
1: Abraço, abraço. Falou. Daqui a pouco tem mais cornetas. 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

0: Caramba, hein?
1: Bom, RG.
0: Top, top. A música é boa, hein?
2: É só o Santos, né?
1: Ah, tá. Ah, mas pelo amor de Deus, RG. Vocês vão brigar com o Remo.
3: Quem tá na porta da zona, quem é?
1: Cadê? Põe a tabela aí, Calbó.
0: E mesmo assim, esse homem que tá na tela não abandona o barco, mano.
3: Não.
0: Ó, ele andando de bike, ele devia tá ouvindo Racionais, Domenico. Aquela música assim, ó. Essa porra é um campo minado. Quantas vezes eu pensei em me jogar daqui. Há
3: pouco, você fez uma observação, né? De que, de repente, o Marcelo Teixeira, proporcionalmente, está fazendo muito mais pelo Santos do que o Paulo Nobre fez pelo Palmeiras. Eu não vou entrar no mérito aqui da minha opinião. Mas todo mundo que está ouvindo agora poderia pensar bem e talvez vai chegar na mesma conclusão que você.
0: Mas, ô Sombra, eu não falei para provocar. Sabe por quê, Domenico? Quando eu falo isso, por exemplo, o Palmeiras é um time que o Paulo Nobre enfiou dinheiro, ele sabia que ele ia quitar as dívidas ali no curto prazo, o Palmeiras não ia mais dever para banco, e é um time com potencial de ganho. É um time que, bem administrado, e ele tava lá, ele ia conseguir fazer a administração, é um negócio que vai voltar o dinheiro. Vai voltar o dinheiro. É aquele negócio que você sabe. Sim. Porque tudo que eu falo aqui, as pessoas levam no... Ah, clubismo, e tá zoando. Ah, não é. Não é zoeira. Porque o cara, quando enfia 14 milhões no Santos, ou Sombra, qual que é a garantia que ele tem de recebimento? Zero.
3: Zero.
0: Zero. Quando ele enfia mais 5 agora pra pagar contas de curto prazo, qual que é a garantia dele somar com os 14 e totalizar 19?
3: O estatuto também nem permite.
2: Tem momentos em que eu me sinto no estádio 97 dentro de uma fossa, velho.
0: Como assim,
2: velho? É tanta merda que se fala.
0: Mas porque ele tá falando do Santos, por isso
3: mesmo. Você estava ouvindo o Caetano.
0: Então, mas por exemplo, quando a gente tá falando do Santos, Sombra, a gente colocar aquela luva...
2: Fala do teu time que tá com
0: aquela luva de borracha que vem até o cotovelo e a gente tenta desentupir, velho.
2: Nossa, velho. Teu time tá com 5... Vocês falam do Santos, vocês corintianos e são paulinos, como se a vida de vocês fosse maravilhosa.
0: Mas olha a tabela aqui, eu não tô vendo meu time perto do seu.
2: Que tabela?
0: Eu também não.
2: Cadê seu time?
0: Cadê o meu? O meu não aparece na mesma página que tá o seu.
2: Onde tá o seu?
0: Então, tá lá pra
2: cima. Não, mas não é a mesma página também. Qual é a diferença? Qual é a diferença do seu?
4: Como não é a mesma página? Tá 3 pontos só à frente, rapaz.
5: Vocês também estão descendo aí,
0: velho. Não, mas calma.
4: Vocês estão descendo no elevador do chibombombom aí.
5: Deixa eu te falar, você printou lá, né? Vocês na liderança tem salvo aquele print lá. Valeu.
0: Avisa o Quintino que o Corinthians vem de 2 vitórias. Olha, tá descendo não, viu, Quintino?
4: Pelo contrário. Mas tá 3 pontos no Santos.
2: São Paulino achando
0: que tá... Mas tem meia tabela.
5: Nossa, o Mirassol tem 2 jogos a menos.
3: É, né? Mas quando amanhã o São Paulo estiver ali, se estiver, aí vocês brincam.
2: É, então, o Santos quando estiver na Série B, vocês brincam.
0: Oi, sabe que eu dou graças a Deus?
3: Nós já brincamos uma vez.
0: Sabe que eu dou graças a Deus, ô Domênico?
2: Nós também
0: o Santos ainda tá na Série A esse ano, mano. Eu tenho quem me defenda. Enquanto o Santos estiver lá, eu tô ligado que meu time não vai. O ano que vem, quando vocês não tiverem, eu vou começar a me preocupar, mas esse ano aqui...
2: Pronto, abriu a fossa de
4: novo. Cala tua boca!
3: Que isso? Vocês ficam avacalhando eu e o Marcão e o Mano, mas vocês deviam direcionar a raiva de vocês pra outro lado, né, em cima da gente.
0: Sim, aqui, ó, os porcos.
5: É, mas a gente não fica falando, deixa eu te falar, a gente tá no outro nível.
0: Ó, vocês são culpados pela má fase do Santos. Vocês empurraram aquela tranqueira do Zé Rafael, do Mike.
5: Não dá pra conversar com ninguém.
0: Ó, mas
5: dessa mesa,
0: não dá pra conversar com ninguém.
3: Parabéns, parabéns.
0: Não dá pra conversar em relação ao
5: Justin Bieber.
0: Em relação ao
5: Justin Bieber. Perdoaram do Justin Bieber, agora que eu falei aqui.
0: Mas peraí, não dá pra conversar com relação a quê? Eu venho de 3 títulos aí, bacana. Eu venho de 3 títulos.
3: Não, não, já faz tempo.
5: Nós estamos falando da parte financeira.
0: Ganhei a Supercopa, eu sou atual campeão da Copa do Brasil.
3: Você não ganhou nada.
0: Ganhei Supercopa em cima do cheirinho.
5: Mas o filho aqui, o filho que a gente pagou tudo, velho. Faculdade, a maior faculdade.
0: Vocês empurraram o Zé Rafael e o Mike nos caras, velho.
5: Não, acho que não vergonha na cara. Souberam lapidar os caras.
3: Isso é coisa de mau caráter.
0: Mau caráter.
3: Mau caráter.
0: Mau caráter.
3: Ah, eu vocês, o que vocês ajudaram eles lá com o jogador?
5: Mandaram o lateral direito. Igor Vinícius.
3: Nós mandamos o Mike, o Rony, Zé Rafael. É o que mais joga,
0: Igor Vinícius. O Igor Vinícius é titular.
3: Igor Vinícius.
5: Não, o pior... Quando eu vi aqui que o Santos queria o Zé Rafael e o Michael, eu ficava assim,
3: meu Deus, onde esses caras estão com a cabeça?
0: O Palmeiras fez com o Santos, mas igual aquele filme lá, o Debi & Lóide, que o cara quebra o pescoço do Pardal e coloca o Durex, e tipo, dá pro ceguinho lá, o ceguinho passando. Fazendo carinho do Pardal, falando, nossa, ele tá quietinho, assim.
3: Ó, última corneta.
0: Ó, Quintino, vagabundo.
3: Tá lindo, Quintino.
6: Boa noite, rapaziada do Estádio 97, Renan Joaquim de Itaquera. Eu queria falar um negócio pro senhor, mano, aí. Ô, mano, você aí que é dono do bairro da Moca aí, como é que você me autoriza, cara, os argentinos fazer festa aí, cara? Ô, pelo amor de Deus, hein, cara? Mas e aí, me fala aí, como é que foi o chororô aí? Teve alagamento aí na Moca?
0: É que eu não tô ali, né, cara? Tô um pouco mais pra frente de São Mateus, não. Cara.
4: Canalha, cara de pau, rufião.
3: Daqui a pouco vamos divulgar o ganhador da Alexa, tá? Ó. daqui a pouquinho. 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
3: E atenção! Temos então agora...
7: Vamos lá.
3: Você que mandou a foto mostrando você, como que você está acompanhando o Estádio 97. Temos aí, então, põe na tela. Aê! Quem ganhou, Domênico?
7: Fala. É Eliane, Fernando e a Olivia.
5: Olha aí. Nome completo aqui, Dodô. Tá aqui na tua frente aí, não.
7: Quer ver? Olha aí. É o Fernando Cagliano Júnior.
5: Pô.
7: E é isso, né?
0: Ele parece Cagliano o Santos Jr. do Ratinho, né, lá?
3: Cagiano.
7: É, a cara do... Não, Cagiano.
3: Cagiano.
5: Que legal, Cagiano. Olha lá. Então, olha
0: boa, parabéns, gente.
5: Tá com a cachorrinho, pô, cachorrinho no colo ali da palestra.
7: Ah, o petzinho, hein?
3: É. Com a Eliane e a Olivia. Ao fundo, eles estão acompanhando pelo YouTube. Quem que tá lá? O linguiceiro, tá?
5: Olha
3: lá.
5: O Ademir.
3: Ao fundo, né?
5: O Ademir, né, velho? Ah.
7: Ganhou, hein?
3: Então é o seguinte.
7: Parabéns. Como é que faz?
3: Fernando, Eliane, Olivia, vocês têm... Pode vir aí. É... 5 dias úteis para retirar. Avenida Paulista, 1439, nono andar. Mas se vier amanhã, venha a partir do meio-dia.
5: Meio-dia. Tá.
0: Que aqui na rádio é pet friendly, né? Porque tem a caixinha do Mota de fazer xixi ali. Tem. A gente deixa aqui se a cachorrinha
3: aliás,
0: quiser,
3: então, né? Puta cheiro ruim, meu.
0: É que
3: alguém não, precisa limpar troca. Ali, cara.
0: Então, é porque o Mota, mano, é, ele tá com incontinência urinária. É, e ele põe pouca terra, sabe? Tipo, ele fica aquelas pocinhas de mijo, mano, sabe?
3: É. Gente, precisa dar jeito nisso aí. Não é você que tava cuidando
5: disso aí? Que maldade, hein?
3: Do tapetinho higiênico do Mota?
5: É você, hein? Não, né? Você que tem... Não, pô, tem o pet, vou trazer lá do... Conchavo. Não tem conchavo nenhum, velho.
0: O grande problema...
5: Quem ele. Tem é o Rô.
0: O grande problema é que o Fernando Sombra falou pra gente dar uma economizada. Então a gente tá usando o tapete dos dois lados. Carimba de um lado, a gente vira pro outro lado. Não, mas outro lado é... Outro lado é plástico.
7: Cheiro.
0: Mas é por isso. O lado é plástico.
3: Tá escorrendo tudo.
0: Cara, mas eu vou te falar, mano. Imagina, mano. Ô, Bento, você daria um banho no Mota, se precisasse?
5: Sim. Só se for daquele de...
0: Zap?
5: Não, aquele de cadeia, né? Sabe, de cadeia?
3: Ah, com mangueira de...
5: Isso.
3: De bombeiro.
5: Aí eu faria. É? Aí eu faria. Agora...
2: Tem o do IML também, que é um mangueirão, os caras...
3: IML?
5: É, o RG...
3: Nossa, baixo astral.
5: É, né? Os caras jogam
0: lá... Bem que quebrou o clima só no final. Nossa, agora.
5: Joga o cara peladão.
3: O Justin Bieber e o violão agora.
5: Vamos embora. Joga o cara peladão lá e mete a mangueira.
3: Gente, fechando o programa, valeu. Amanhã tem mais. 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Na sequência aqui no YouTube da Energia, Damas em Campo. No FM, música.
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5: Ah, é o Frank.
0: Sim!
6: Olha, Frank, falando francamente.
0: Falando francamente, aí, tudo certo, tudo beleza? Por aqui é o Frank, a gente se fala até a uma da manhã com muita música pra você, começando mais uma edição aqui do Playlist TBT. O melhor dos anos 80, 90 e também 2000. Pra começar aqui, ó, Cover Girls. Dá um

playlist TBT Undead, Sangue Skunk, rola também Rage, Bruno Mars. Tudo começou aí com Cover Girls mandando Mission on the Star. Agora a gente volta a 1997 aí, Bittersweet Symphony, maior sucesso da banda britânica aí de rock progressivo, o Verve, né? Você vai conferir a partir de agora aqui no playlist TBT Verve, Bittersweet Symphony.

e 7 Energia que move. LP aqui no playlist TBT com Lost on You. Ainda Farna Bloods, rolou também Lily Allen. E a rainha do pop passou por aqui também, Madonna com Dress You Up. Agora é o seguinte, a gente volta 40 anos atrás. Mais precisamente em 1986, ano de lançamento do álbum do Queen, A Kind of Magic. Então, guys.

0: final aqui no playlist TBT da Energia 97, Energia que te move, Rei do Pop, Michael Jackson, Will You Be There, fechada ainda, Didi D'Agostino, e também o Queen mandando a Kind of Magic. Acabou. Are you ready? A gente fala logo mais às 10. Corre já pro site e também pro nosso aplicativo. Vem aí Johnny Drum com o fino da House Music. Vai lá. 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